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1: 5 horas no Moçambique, em Pambazato, na Anzato, Maputo.
2: E já esta hora, apresentadas por Gerson Jamisse. 5 pessoas morreram e outras 7 ficaram feridas na sequência de um acidente de viação ocorrido este sábado na zona de Ntutupue, no distrito de Anquap, em Cabo Delgado. O sinistro envolveu um transporte semicoletivo que partiu de Pemba com destino a Montepuez, segundo confirmou o governador da província, Valigita Wabu. Os feridos foram socorridos para o centro de saúde de Metoro e outros, devido à sua gravidade, foram transferidos para o hospital provincial de Pemba.
3: Houve perda de vida imediata no local, 5 cidadãos e outros feridos gravemente. Pelo menos para os que estão já no centro de saúde de Metoro, estão lá 7 e que foram, portanto, socorridos para os centros de saúde mais próximos, na zona de Ntutupe, e mais tarde, dado os ferimentos que não cabiam naquele centro de saúde de serem tratados, então foram evacuados alguns para Pemba.
2: O governador de Cabo Delgado não afasta a negligência humana como uma das causas do acidente de viação, tendo apelado aos automobilistas à prudência. O presidente da República garante que não haverá ruptura total de estoque de combustíveis no país. Daniel Chapo salienta que o governo tem estado a tudo fazer para assegurar a disponibilidade de produtos petrolíferos em todas as províncias.
4: A ruptura total de combustível ao nível do país não vai acontecer. Vamos continuar a gerir, é uma crise mundial. Infelizmente não temos decisão sobre a guerra do Irão. Então vamos ver se a guerra termina, se a guerra terminar e os combustíveis no estreito de Hormuz começarem a circular normalmente, como vinham circulando antes, temos certeza absoluta que os preços de combustíveis vão ficar estabilizados ao nível do mundo e, consequentemente, Moçambique também vai ter uma estabilidade. Mas o que eu quero lhe garantir é que uma ruptura total de não haver combustível em todo o país e parar o país não vai acontecer.
2: A garantia do chefe de Estado foi dada na noite deste sábado, no balanço da sua visita de 4 dias à província de Gaza. Na província de Gaza, o presidente da República trabalhou nos distritos de Mapai, Mabalane, Bilene e na cidade de Xai-Xai. E o presidente da República, Daniel Chapo, orienta este domingo, 4 de outubro, na cidade de Xai-Xai, província de Gaza, a cerimónia central de celebração do Dia da Paz e Reconciliação. A data assinala a assinatura, em Roma, a 4 de outubro de 1992, do Acordo Geral de Paz entre o governo de Moçambique e a RENAMO, que pôs fim à guerra civil no país, segundo indica um comunicado da presidência. O documento refere que a cerimónia terá início com a deposição da coroa de flores na Praça dos Heróis. O programa culminará com a comunicação à nação pelo Presidente da República por ocasião da passagem de mais um aniversário da assinatura do Acordo Geral de Paz. A Primeira-Dama da República, Geta Chapo, apela aos moçambicanos para transformarem a fé em atitudes concretas como forma de contribuir para a consolidação da paz e reconciliação no país. Geta Chapo falava em Chimoio, na província de Manica, durante uma oração pela paz, reconciliação e perdão entre os moçambicanos.
5: A oração que não transforma o coração corre o risco de ficar apenas em palavras. Podemos levantar as mãos no céu, fechar os olhos, louvar, chorar e dizer amém. Mas quando abrirmos os olhos, as crianças continuarão a precisar de proteção. Em Moçambique, o nosso país continuará a precisar de homens e mulheres dispostos a construir em vez de destruir.
2: A Primeira-Dama apelou ainda aos homens para contribuírem no combate à violência contra as mulheres e assumirem maior responsabilidade na proteção das famílias. Na atualidade internacional, a Rede de Médicos do Sudão, uma organização não-governamental, denunciou este sábado que foram executados mais de 25 civis extrajudicialmente pelo grupo paramilitar Forças de Apoio Rápido na cidade de Badir. A cidade em causa situa-se na zona controlada pelas Forças de Apoio Rápido no centro do Sudão. Segundo a ONG, o crime foi motivado por razões étnicas, sob acusação de que as vítimas apoiavam ou simpatizavam com as Forças Armadas sudanesas. A Rede de Médicos do Sudão apelou à necessidade urgente de uma ação internacional para impedir repetidas violações cometidas contra a população civil nas zonas afetadas pelo conflito. O tempo? A cidade de Nampula poderá chegar este domingo aos 32 graus centígrados de temperatura máxima, seguida de Pemba com 31 graus. Em Inhambane, Vilanculo e Beira, 30. Maputo, 28. Tete, 26. Xai-Xai, Chimoio e Lixinga, 25. Quilimane, 24 graus centígrados de temperatura máxima. Foram as notícias a esta hora. As próximas às 7 horas.

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5 horas na 22 minutos em Ocuva, a Rádio Moçambique, IFM. 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
1: As notícias esta hora apresentadas por Ernesto Chauque. Ernesto, bom dia.
2: Sérgio Guissamulli, ouvinte, bom dia. 5 pessoas morreram e outras 7 ficaram feridas na sequência de um acidente de aviação ocorrido este sábado na zona de Tutupué, no distrito de Anquaba, em Cabo Delgado. O sinistro envolveu um transporte semicoletivo que partiu de Pemba com destino a Montepuê, segundo confirmou o governador desta província, Valige Tawabo. Os feridos foram socorridos para o centro de saúde de Metoro e outros, devido à sua gravidade, foram transferidos para o Hospital Provincial de Pemba.
3: Houve perda de vida imediata no local, 5 cidadãos e outros feridos gravemente. Pelo menos para os que estão já no centro de saúde de Metoro, estão lá 7 e que foram, portanto, socorridos para os centros de saúde mais próximos, na zona de Tutupé, e mais tarde, dado os ferimentos que não cabiam naquele centro de saúde de serem tratados, então foram evacuados alguns para Pemba.
2: O governador de Cabo Delgado não afasta a negligência humana como uma das causas do acidente de viação, tendo apelado aos automobilistas à prudência. Presidente da República, Daniel Chapo, garante que não haverá ruptura total do estoque de combustíveis no país. Daniel Chapo salienta que o governo tem estado a tudo fazer para assegurar a disponibilidade de produtos petrolíferos em todas as províncias.
4: A ruptura total de combustível ao nível do país não vai acontecer. Vamos continuar a gerir, é uma crise mundial. Infelizmente não temos decisão sobre a guerra do Irão. Então vamos ver se a guerra termina. Se a guerra terminar e os combustíveis no Estreito de Hormuz começarem a circular normalmente, como vinham circulando antes, temos certeza absoluta que os preços de combustíveis vão ficar estabilizados ao nível do mundo e, consequentemente, Moçambique também vai ter uma estabilidade. Mas o que eu quero lhe garantir é que uma ruptura total de não haver combustível em todo o país e parar o país não vai acontecer.
2: A garantia do chefe do Estado foi dada este sábado no balanço da sua visita de trabalho de 4 dias à província de Gaza. E na província de Gaza, o estadista moçambicano trabalhou nos distritos de Mapai, Mabalane, Bilene, na cidade de Xai-Xai. E o presidente da República orienta hoje, 4 de outubro, na cidade de Xai-Xai, a província de Gaza, a cerimônia central de celebração do Dia da Paz e Reconciliação. A data assinala a assinatura em Roma, 4 de outubro de 1992, do Acordo Geral de Paz entre o governo de Moçambique e a RENAMO, que pôs fim à guerra civil no país. Um comunicado de imprensa da Presidência da República refere que a cerimônia terá início com a deposição da coroa de flores na Praça dos Heróis. O programa culminará com uma comunicação à nação pelo Presidente da República por ocasião da passagem de mais um aniversário da assinatura do Acordo Geral de Paz. A primeira-dama da República, Guetta Chapo, exorta os moçambicanos para transformarem a fé em atitudes concretas como forma de contribuir para a consolidação da paz e reconciliação no país. Guetta Chapo falava em Chimoio, na província de Manica, durante uma oração pela paz, reconciliação e perdão entre os moçambicanos.
5: A oração que não transforma o coração corre o risco de ficar apenas em palavras. Podemos levantar as mãos no céu, fechar os olhos, louvar, chorar e dizer amém. Mas quando abrirmos os olhos, as crianças continuarão a precisar de proteção. Em Moçambique, o nosso país continuará a precisar de homens e mulheres dispostos a construir em vez de destruir.
2: Primeira-Dama apelou ainda aos homens para contribuírem no combate à violência contra as mulheres e assumirem maior responsabilidade na proteção de famílias. No desporto, a Liga Desportiva de Maputo recebeu e goleou este sábado Temusa Coxa de Sol por 7-1 no seu reduto em jogo da primeira jornada de pool de apuramento de Moçambola 2027, numa partida dominada pela formação de casa. Desde o início da partida, a Liga Desportiva de Maputo entrou determinada a conquistar os 3 pontos. Noutras partidas, este domingo, o MM Legends de Mocuba recebe a planície de Mpado e de Tete no campo ferroviário de Quelimane. Na Série B, o Trans SK Company de Chimoio terá pela frente o Têxtil de Pungwe. E na atualidade internacional, mais de 158 milhões de brasileiros são chamados às urnas este domingo para as eleições gerais, no escrutínio marcado pela forte polarização entre o atual presidente Luiz Inácio Lula da Silva e o senador Flávio Bolsonaro. Além de escolherem o próximo chefe de Estado, os eleitores brasileiros vão eleger governadores, senadores e deputados federais, estaduais e distritais. E o voto é obrigatório no Brasil. Aos 80 anos, Lula da Silva procura a reeleição e o seu quarto mandato presidencial. Do outro lado, Flávio Bolsonaro, filho do ex-presidente Jair Bolsonaro, tenta devolver o poder ao campo bolsonarista 4 anos depois de o pai ter sido derrotado por Lula. A disputa presidencial surge altamente equilibrada, com as sondagens a apontarem para um empate técnico entre os dois principais candidatos. Caso nenhum dos candidatos obtenha mais de 50% dos votos válidos, haverá uma segunda volta marcada para 25 de outubro. O tempo: a cidade de Nampula poderá chegar este domingo aos 32 graus centígrados de temperatura máxima, seguida de Pemba com 31, Inhambane, Vilanculo e Beira 30, Maputo 28, Tete 26, Xai, Chimoio e Lixinga 25 e finalmente Quelimane com 24 graus centígrados de temperatura máxima. E foram as notícias das 7. E próximas quando forem 9 horas.

0: 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Precisamos, em suma, de olhar para toda a cadeia, da machamba à mesa da família moçambicana. Por isso, temos o Programa Nacional Estradas até 2030, exatamente porque a produção depende também da capacidade de escoamento e das nossas infraestruturas. Queremos uma agricultura que alimente o nosso povo, mas também que gere rendimento, emprego e oportunidades.
1: Presidente da República, Daniel Chapo.
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0: Bom dia. As notícias em português apresentadas por Felipe Jorge. A província de Sofala registrou no primeiro semestre mais de 1.400 abortos seguros, ou seja, interrupções de gravidez assistidas nas unidades sanitárias. O número representa um crescimento em relação ao mesmo período do ano passado, em que foram reportados cerca de 300 abortos seguros. Os dados foram divulgados pela diretora provincial do Gênero, Criança e Ação Social em Sofala, Liana Figueiredo, no âmbito das celebrações da Semana do Aborto Seguro. Segundo a responsável, este incremento reflete uma maior adesão das mulheres aos serviços formais de saúde, resultando na redução de recurso a práticas clandestinas e de risco. A pressão social, a ansiedade, a depressão e o consumo de álcool e de drogas estão entre os fatores que podem comprometer a saúde mental dos adolescentes e jovens na cidade da Beira, em Sofala. O alerta é do psicólogo clínico João Gaspar, que defende maior atenção aos sinais de sofrimento emocional e a procura atempada de apoio especializado como forma de prevenir outros problemas, como suicídio. João Gaspar explica que, perante as dificuldades emocionais, alguns jovens podem recorrer ao álcool e a outras substâncias na tentativa de lidar com a pressão do dia a dia, situação o que pode afetar ainda mais a saúde mental. Ouvintes da RM na cidade da Beira, em Sofala, apontam a expansão do sinal e maior divulgação de informação cultural como os principais desafios da estação emissora pública. Outro aspecto a destacar é a digitalização, que, segundo afirmam, vai possibilitar a melhoria da qualidade do serviço de radiodifusão em todas as dimensões. Entrevistados há cerca dos 51 anos da RM, os ouvintes sublinham o papel da instituição na formação, educação e entretenimento dos moçambicanos. Apesar disso, defende a introdução de novos programas capazes de satisfazer as exigências de todos os estratos sociais e dar voz aos cidadãos.
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0: Ah, ainda bem que já chegamos na esquadra. Hoje vais ficar presa aqui.
1: Oh, mas marido, eu não fiz nada de errado.
2: Ei. Silêncio. Silêncio. Sentem-se. Digam-me, o que é que se passa?
0: Senhor polícia, esta minha mulher tem que ser presa. Comeu as minhas partes.
2: Eu? Comeu as suas partes?
0: As partes do frango que eu pedi para ela cozinhar. No almoço, comi uma perna. Quando voltei para jantar, não encontrei a outra. Será que essa galinha andava com uma perna só? Hã?
2: Ah. Minha senhora, o que é que aconteceu com a outra perna?
1: Eu comi.
0: Está a ver? Está a ver, senhor polícia?
1: Eu estou grávida. Eu ouvi na unidade sanitária que preciso comer mais proteína animal para que o meu bebê possa crescer bem e para que eu possa ter uma boa saúde.
2: Entendi, meu senhor.
0: Uhum.
2: A sua mulher tem razão.
0: Mas como?
2: Por que que ela não pode comer também as partes da galinha?
0: Porque eu sou homem da casa.
2: Exatamente. Esse é o dever como chefe de família. Cuidar da sua mulher grávida e do seu bebê.
0: Ei. Senhor polícia, eu não tinha pensado nisso dessa forma.
2: Afinal de contas, o senhor ama sua esposa ou não?
0: É claro que eu amo minha esposa.
2: Então, faça o correto.
0: Está bem, senhor. Minha esposa, imensas desculpas. A partir de agora, vou partilhar o frango contigo, para que tu e o bebê possam ficar fortes e saudáveis.
1: Obrigada, meu marido. Vais ser um bom pai. Faça como nós. Tenha refeições saborosas com ingredientes simples e viva feliz. Mais sabor, mais vida e tanto amor.
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5: O que que a vovó está a cozinhar hoje?

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1: A sua atenção às notícias desta hora, apresentadas por Ernesto Chauk. Bom dia.
2: Olga da Glória, ouvinte. Bom dia. Presidente da República, Daniel Chapo, garante que não haverá ruptura total do estoque de combustíveis no país. Daniel Chapo salienta que o governo tem estado a tudo fazer para assegurar a disponibilidade de produtos petrolíferos em todas as províncias.
3: Total de combustível ao nível do país não vai acontecer. Vamos continuar a gerir, é uma crise mundial. Infelizmente não temos decisão sobre a guerra do Irão. Então vamos ver se a guerra termina, se a guerra terminar e os combustíveis no Estreito de Hormuz começarem a circular normalmente, como vinham circulando antes, temos certeza absoluta que os preços de combustíveis vão ficar estabilizados ao nível do mundo e, consequentemente, Moçambique também vai ter uma estabilidade. Mas o que eu quero lhe garantir é que uma ruptura total de não haver combustível em todo o país e parar o país não vai acontecer.
2: A garantia do chefe do Estado foi dada este sábado no balanço da sua visita de trabalho de 4 dias à província de Gaza. E nesta parcela do país, o estadista moçambicano trabalhou nos distritos de Mapai, Mabalane, Belene e na cidade de Xai-Xai. A primeira-dama da República, Geta Chapo, exorta os moçambicanos para transformarem a fé em atitudes concretas como forma de contribuir para a consolidação da paz e reconciliação no país. Geta Chapo falava em Chimoio, na província de Manica, durante uma oração pela paz, reconciliação e perdão entre os moçambicanos.
4: A oração que não transforma o coração corre o risco de ficar apenas em palavras. Podemos levantar as mãos no céu, fechar os olhos, louvar, chorar e dizer amém. Mas quando abrirmos os olhos, as crianças continuarão a precisar de proteção. Em Moçambique, o nosso país continuará a precisar de homens e mulheres dispostos a construir em vez de destruir.
2: A primeira-dama apelou ainda aos homens para contribuírem no combate à violência contra as mulheres e assumirem maior responsabilidade na proteção das famílias. As atenções estão viradas hoje para a cidade de Xai-Xai, a cidade esta que está debaixo de chuva. E o presidente da República, Daniel Chapo, orienta desta manhã a cerimónia central de celebração do Dia da Paz e Reconciliação Nacional, e a data é assinatura em Roma, 4 de outubro de 1992, do Acordo Geral de Paz entre o governo de Moçambique e RENAMO, que pôs fim à guerra civil no país. E atento a esta cobertura está o jornalista Rogério Maded. Bom dia.
5: Muito bom dia, Ernesto Chauk. Efetivamente, o presidente da República, Daniel Chapo, é esperado aqui na Praça dos Arroz Moçambicanos, na baixa da cidade de Xai-Xai, onde deverá orientar, dentro de instantes, as cerimônias centrais do 34º aniversário do Acordo Geral de Paz. À sua chegada, o chefe de Estado vai depositar uma coroa de flores na Praça dos Arroz para depois fazer uma comunicação à nação. Logo a seguir, o chefe do Estado deverá participar do culto de paz aqui de frente dos passos do Conselho Municipal da cidade de Xai-Xai. Debaixo de chuva, as cerimônias do 4 de outubro aqui na cidade de Xai-Xai são também marcadas pela presença massiva da população, que não quer perder esta oportunidade de participar das cerimônias centrais dos acordos de paz orientadas pelo presidente da República. Ernesto.
2: Bom trabalho, Rogério Madeda, na cobertura das celebrações do Dia da Paz e Reconciliação, onde o Presidente da República vai dirigir as cerimônias centrais na cidade de Xai-Xai. 5 pessoas morreram e outras 7 ficaram feridas na sequência de um acidente de viação ocorrido este sábado na zona de Ntutupue, no distrito de Anquabe, em Cabo Delgado. O sinistro envolveu um transporte semicoletivo que partiu de Pemba com destino a Montepuez, segundo confirmou o governador desta província, Valista Oabo. No desporto, a Liga Esportiva de Maputo minuto recebeu o goleote Musa Coxa de Sol por 7-1 no seu reduto em jogo da primeira jornada de pole de apuramento Moçambola 2027. Desde o início da partida, a Liga Desportiva de Maputo entrou determinada a conquistar os 3 pontos. E na atualidade internacional, mais de 158 milhões de brasileiros são chamados às urnas este domingo para as eleições gerais, no escrutínio marcado pela forte polarização entre o atual presidente Luiz Inácio Lula da Silva e o senador Flávio Bolsonaro. Além de escolherem o próximo chefe de Estado, os eleitores brasileiros vão eleger governadores, senadores e deputados federais, estaduais e distritais. O voto é obrigatório no Brasil. Aos 80 anos, Lula da Silva procura a reeleição e o seu 4º mandato presidencial. Do outro lado, Flávio Bolsonaro, filho do ex-presidente Jair Bolsonaro, tenta devolver o poder ao campo bolsonarista 4 anos depois de o pai ter sido derrotado por Lula. A disputa presidencial surge altamente equilibrada, com as sondagens a apontarem para um empate técnico entre os dois principais candidatos. Caso nenhum dos candidatos obtenha mais de 50% dos votos válidos, haverá uma segunda volta marcada para 25 de outubro. O tempo: a cidade de Nampula poderá este domingo ser a mais quente do país, com 32 graus centígrados de temperatura máxima, seguida de Pemba com 31 graus, Inhambane, Vilanculo e Beira 30, Maputo 28, Tete 26, Xai-Xai, Chimoio e Lixinga 25 e, finalmente, Quelimane com 24 graus centígrados de temperatura máxima. 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
10: do povo humilde povo trabalhador e sobretudo engajado no trabalho da província de Gaza. Vimos comunidades ajudando comunidades, jovens mobilizando solidariedade e instituições religiosas acolhendo os mais vulneráveis. Estar hoje em Xai-Xai é dizer às populações de Gaza que Moçambique caminha unido e que ninguém ficará para trás. É renovar o nosso compromisso de reconstruirmos Gaza e Moçambique. Moçambique é um dos 10 países mais vulneráveis do mundo aos desastres naturais. Cheias, inundações, ciclones, secas e outros desastres naturais, dada a sua localização geográfica, e o país é atravessado por 9 bacias hidrográficas. Por isso, estamos quase sempre a reconstruir com maior resiliência aquilo que foi destruído. Moçambicanas e moçambicanos, há 34 anos, os moçambicanos decidiram pela paz em vez da guerra. Hoje é necessário fortalecer a paz para construir um futuro comum de amor ao próximo, de reconciliação, de paz cada vez mais consolidada para desenvolvermos o nosso país. É neste espírito que estamos a implementar o diálogo nacional inclusivo. O verdadeiro diálogo não começa quando todos concordamos. Pelo contrário, começa quando, apesar das nossas diferenças, decidimos sentarmos-nos à mesma mesa e procurar aquilo que serve para desenvolver Moçambique e para todos os moçambicanos. O diálogo nacional inclusivo é um exercício de maturidade nacional do povo moçambicano. É um espaço onde Moçambique se escuta a si próprio. Estamos a ouvir os moçambicanos em todo o território nacional, nos diferentes setores da nossa sociedade, desde nível central, provincial, distrital, postos administrativos, localidades, as povoações e até na diáspora. Estamos a ouvir Moçambique onde quer que o moçambicano esteja e sem exclusão de nenhum moçambicano sequer. Este diálogo não pertence ao governo nem aos partidos políticos. Este diálogo pertence ao povo moçambicano. A democracia fortalece-se quando dialogamos. A nossa unidade nacional se robustece quando respeitamos a diversidade. E a nação fortalece-se quando todos sentem que têm voz na construção do seu futuro, como estamos a fazer com o diálogo nacional inclusivo. Por isso, nenhum governo, nenhum partido e nenhuma instituição pode sozinho garantir a paz. A paz é uma responsabilidade coletiva de todos os moçambicanos. Por isso, minhas senhoras, meus senhores, caros amigos da comunicação social aqui presentes, o nosso hino, Pátria Amada, ensina-nos que o nosso povo, unido do Ruvuma Maputo, deve colher os frutos do combate pela paz. 34 anos depois do Acordo Geral de Paz, esses frutos devem chegar cada vez mais à vida concreta dos moçambicanos, à mesa das famílias, ao emprego para os jovens e mulheres, principalmente, porque constituem a maioria do povo moçambicano, à produção dos nossos camponeses e às oportunidades dos nossos empreendedores. Por isso, ontem, passamos pelo distrito de Limpopo para assistir à ceifa do trigo, uma área que estava completamente alagada, a área que o projeto Wambau tem vindo a produzir arroz, mas depois das águas baixarem, em junho, arregaçaram as mangas e lançaram a semente do trigo numa área de 700 hectares. Os resultados são extremamente positivos para continuarmos a trabalhar e a meta é atingirmos a primeira fase, 5 mil hectares em Gaza, para produzir o trigo enquanto continuamos a produzir o arroz. Queremos voltar a transformar Gaza no celeiro da República de Moçambique. Parabéns, Gaza. É por isso que o nosso governo continua a trabalhar dia e noite, 24 sobre 24 horas, de segunda a segunda, faça sol, faça chuva, faça frio, no lançamento dos alicerces para a nossa independência económica, que está no centro da nossa agenda de governação. Porque em 1975, os melhores filhos desta pátria conquistaram para o povo moçambicano a independência política. Em 1992, a 4 de outubro, conquistamos a paz. Agora devemos conquistar a independência econômica. A independência deu-nos uma pátria livre. A paz permitiu-nos reconstruir a nação, apesar de todas as adversidades, cheias, inundações, ciclones, desastres naturais e outros desafios de âmbito interno e externo. Temos que continuar a trabalhar como moçambicanos, unidos do Rovuma Maputo para o alcance da independência econômica, que deve permitir-nos construir a prosperidade partilhada para todos os moçambicanos, independentemente da sua origem étnica, da sua religião, da sua filiação política, somos todos moçambicanos. Por isso, a independência económica para o cidadão comum deve significar fazer chegar comida na mesa todos os dias para a sua família. A independência económica deve significar emprego para a juventude e a mulher moçambicana, como a maioria do nosso povo. A independência econômica deve significar rendimento para as famílias e a esperança do povo moçambicano numa vida melhor. Para o país, a independência econômica significa produzir e transformar mais em Moçambique, que é isso o que nós estamos a dizer aqui, que vamos aumentar significativamente a produção do arroz na província de Gaza e vamos aumentar significativamente a produção do trigo e vamos transformar o trigo aqui na província de Gaza, no distrito de Limpopo, com uma fábrica moageira que já está a caminho da província de Gaza e do distrito de Limpopo. Por isso, acrescentar valor aos nossos recursos nos levou a aprovar uma nova lei de minas, uma nova lei de petróleo, a lei do conteúdo local, o Banco de Desenvolvimento de Moçambique. O objetivo é financiarmos a nossa indústria, industrializar a nossa agricultura, desenvolvermos a indústria moçambicana, porque a agricultura, o turismo, a indústria é que geram emprego em quantidade e qualidade para o povo moçambicano e fortalecer, sobretudo, o empresariado nacional. O moçambicano tem direito de ser rico, desde que seja com honestidade, com integridade, com responsabilidade, com competência, com humildade. Vamos apoiar. A próxima grande fronteira da nossa paz chama-se transformação estrutural da nossa economia, que já começamos. Queremos um país que cresça e distribua oportunidades para todos os moçambicanos, que atraia investimento nacional estrangeiro e inclua a todos os moçambicanos neste processo de desenvolvimento, como dissemos aqui, independentemente da sua filiação política, da sua origem étnica, da sua raça, da sua religião, somos todos moçambicanos que exporte mais e importe menos. É este país que nós queremos. Porque só com mais exportações e menos importações é que teremos mais divisas, que nós temos dito que a escassez só se resolve produzindo mais, exportando mais e importando menos. Mas que também alimente e empregue o povo moçambicano. É esta economia que nós queremos, por isso, se ficarem atentos, estamos a tomar grandes decisões, aprovação de novas leis, criação de um Banco de Desenvolvimento de Moçambique, a nomeação de novas lideranças em instituições financeiras moçambicanas para poder implementar esta visão que está relacionada com a transformação estrutural da nossa economia. Essa é a paz que queremos construir, a paz que produz mais para o povo moçambicano, onde todos nós participamos neste processo de desenvolvimento. Desenvolve mais e transforma mais. O que nós queremos dizer aqui é que a paz e a segurança são duas faces da mesma moeda. Não há paz sem segurança e não há segurança sem paz. Por isso, nenhuma geração de moçambicanos é tão numerosa quanto a juventude de hoje. Milhões de jovens nasceram depois de 1992. Milhões de jovens não viveram a guerra dos 16 anos, tal como há muitos jovens e muitos adultos que ouvem dizer apenas do período colonial. Hoje também estamos com muitos jovens que só ouvem dizer que em Moçambique houve a guerra de 16 anos, que matou mais de 1 milhão dos moçambicanos e dilacerou o tecido social e econômico do nosso país. Muitos nunca ouviram o som da guerra e de uma arma. E isso é uma vitória da paz, por um lado, mas também tem os seus riscos. Só para fazer uma pausa, uma vez, quando vivia e trabalhava em Nampula, existe lá uma escola primária que está próxima de uma cadeia, para quem conhece a cidade de Nampula. E numa tarde, por volta das 14 horas, escapuliram alguns presos e os guardas que estavam aqui ou ali armados decidiram disparar tiros para o ar, para ver se imobilizavam aqueles presos que estavam a fugir. E neste dia, nós que estávamos no restaurante ao lado, assistimos um fenômeno interessante. Enquanto havia tiros para o ar e os presos estavam a escapulir, os mais velhos estavam a placar e outros a fugirem, mas os mais novos, crianças, rapazes e raparigas da escola primária, estavam a ir exatamente em direção onde estava a haver tiros para verem o que estava a acontecer. Isto é falta de noção do que realmente estava a acontecer, porque nem tem noção do som de uma arma e nem as consequências do que este som pode causar. Mas os mais velhos, que têm consciência, estavam todos a fugir enquanto as crianças que estavam no intervalo na escola ao lado iam exatamente para o local onde estava a haver os tiros. Por isso eu dizia que não ouvir uma arma tem uma vantagem, porque é resultado desta conquista, que é a paz, mas também há uma geração que não tem consciência das consequências de uma guerra. E é esta geração que nós, os mais velhos, precisamos de trabalhar dia e noite para perceberem as consequências de uma guerra. Por isso, essa geração coloca-nos uma pergunta silenciosa. O que significa paz para quem nunca conheceu a guerra? A nossa resposta deve ser clara para esta geração. Paz deve significar educação de qualidade, emprego digno, oportunidades de emprego para todos os moçambicanos e principalmente a juventude, acesso à tecnologia e esperança no futuro. Ou seja, a paz e o desenvolvimento devem andar juntos. Devemos ensinar os nossos jovens não apenas a conhecer a história da guerra, mas, sobretudo, a preservar a cultura da paz. Porque quem conhece o valor da paz nunca permitirá que o ódio, a desinformação, a manipulação, principalmente nas redes sociais, sobretudo também a questão relacionada com o boato, substitua o diálogo. O diálogo deve ser a arma número um para a paz em Moçambique. Todos os dias temos que dialogar, todos os dias temos que regar a paz. Devemos prepará-los para proteger aquilo que não construíram, mas que agora lhes pertence. A geração que assinou a paz em 1992 abriu-nos o caminho da reconciliação. A nossa responsabilidade é entregar às próximas gerações um país em paz, mais unido, mais próspero e mais desenvolvido. Por isso, moçambicanas e moçambicanos, este tempo exige de nós mais unidade entre os moçambicanos, mais confiança entre os moçambicanos, a maior capacidade de agir como nação. Podemos pertencer a partidos diferentes, professar religiões diferentes, falar línguas nacionais diferentes e viver em diferentes regiões do país ou na diáspora. Somos todos moçambicanos e Moçambique é uno e indivisível. Queremos agradecer à população de Gaza, em nome do povo moçambicano e, em especial, à população da província de Cabo Delgado. Porque em todos os distritos onde nós passamos durante os 3 dias de visita a esta província, ouvimos mensagem da população de solidariedade aos nossos irmãos que sofrem dos ataques terroristas na zona norte da província de Cabo Delgado e que às vezes fazem incursões esporádicas para as províncias de Niassa e Nampula. Esta solidariedade entre os moçambicanos é extremamente importante, porque o terrorismo está a pôr em causa a nossa paz. Nós, como moçambicanos, somos um povo unido, do Rovuma ao Maputo, do Zumbo ao Índico. O nosso Estado moçambicano é uno e indivisível, e atacar a província de Cabo Delgado, atacar a população em Cabo Delgado, é atacar todo Moçambique. Como eu tenho dito, é como cortar o dedo pequeno do meu pé. Não é só o dedo que vai sentir a dor. Todo o corpo sente a dor deste corte. É ou não é? Então, temos que continuar solidários com os nossos irmãos moçambicanos

Peço uma grande salva de palmas para estes jovens. Por isso, existe uma identidade que antecede todas essas diferenças que aqui fizemos referências. Somos todos moçambicanos e há algo que deve permanecer sempre maior do que qualquer divergência. Este algo chama-se Moçambique, em primeiro lugar. Podemos discordar sem deixar de ser compatriotas, competir politicamente como se compete no futebol ou qualquer outra modalidade esportiva, sem deixar de construir juntos a nação. E podemos pensar diferente, sem deixar de amar o próximo e amar o país, Moçambique. Esta é a verdadeira força da unidade nacional que estamos a construir. Uma unidade que não elimina a diversidade entre moçambicanos, mas que transforma esta unidade e diversidade numa riqueza coletiva. Permitam-me, caros compatriotas, dirigir uma palavra especial, como eu dizia aqui, aos nossos irmãos que estão na província de Cabo Delgado, para dizer que continuaremos firmes no combate ao terrorismo, ao extremismo violento, ao crime transnacional, à corrupção e a tantos outros males, ao tráfico de droga e outros males que ameaçam a nossa integridade territorial, a nossa independência, a nossa paz e a tranquilidade das nossas populações em Cabo Delgado e em qualquer outro canto do nosso país. A paz e a segurança da nossa pátria são inegociáveis e sabemos que a paz duradoura exige segurança, mas também desenvolvimento, justiça social e oportunidade para todos os moçambicanos. Por isso, minhas senhoras e meus senhores, neste dia histórico, queremos lançar um compromisso nacional. Que cada escola seja uma escola de paz, que ensinemos às nossas crianças a cultura do diálogo, da paz, os valores éticos, morais e valores patrióticos, desde crianças. Que cada família seja uma família de paz, que em casa possamos ensinar às crianças os valores do bem, os valores de paz, os valores de harmonia, os valores de comunhão, os valores de amor ao próximo, os valores de integridade, os valores de humildade, para que Moçambique seja um país com cidadãos íntegros e focados para desenvolver o país. Que cada instituição seja uma instituição ao serviço da confiança entre os moçambicanos. Que cada cidadão seja um construtor da reconciliação nacional e da paz. Porque a paz começa nas nossas palavras, nas nossas atitudes e da forma como tratamos o próximo. E uma nação torna-se verdadeiramente forte quando transforma a paz numa cultura de convivência pacífica, do amor ao próximo entre os moçambicanos. Há 34 anos escolhemos a paz entre os moçambicanos. Hoje escolhemos aprofundar o diálogo para consolidar cada vez mais esta paz conquistada em 1992. Escolhemos transformar a paz em desenvolvimento, dignidade e liberdade para cada moçambicano, independentemente da sua filiação política, da sua origem étnica, da sua língua, da sua origem étnica ou qualquer outra coisa que possa nos fazer diferente. Escolhemos transformar a paz em dignidade para o povo moçambicano. Que nunca mais as nossas diferenças sejam maiores do que Moçambique. Moçambique e a paz em Moçambique em primeiro lugar. Que nunca mais um moçambicano veja outro moçambicano como inimigo por pensar diferente. Tal como no desporto, os que amam o Ferroviário de Maputo é um exemplo, e os que amam o Coxa de Sol é um exemplo. Todos são moçambicanos, não são inimigos, são apenas adversários. Durante o jogo e quando o jogo termina, abraçam-se.

0: Em política, como moçambicanos, temos que ser assim. Que a paz conquistada pelos nossos antecessores seja fortalecida pelas nossas ações e transmitida ainda mais sólida aos nossos filhos e netos. A paz deu-nos a possibilidade de sonhar juntos como moçambicanos. O diálogo deve permitir-nos continuar juntos e unidos. E a independência econômica deve dar-nos a capacidade de realizar juntos o sonho de um Moçambique mais unido, mais desenvolvido, mais próspero, mais junto e mais desenvolvido. Pedra a pedra, geração após geração, continuemos juntos a construir o novo dia de Moçambique. Por isso, nós queremos mais uma vez dizer: viva o 4 de outubro! Viva o Dia da Paz! Viva a Reconciliação Nacional! Viva o papel das confissões religiosas! Viva a promoção da paz! Viva o diálogo nacional inclusivo! Viva Moçambique unido do Rovuma ao Maputo! Viva a diáspora moçambicana! A luta contra a corrupção continua! A luta contra os boateiros continua! A luta contra a mentira continua! A luta contra aqueles que todos os dias manipulam nas redes sociais continua! A luta contra a droga continua! A luta contra o crime organizado continua! Muito obrigado! Feliz Dia da Paz para todos! Obrigado pela atenção e vamos trabalhar!
1: Muito obrigado, Excelência. Excelência, Senhor Presidente, caros convidados, minhas senhoras e meus senhores, cumpre-me anunciar o fim desta cerimónia e a retirada da Praça dos Heróis de Sua Excelência Daniel Francisco Chapo, Presidente da República, e Sua Excelência Geta Slimane Chapo, Primeira-Dama da República de Moçambique. Muito obrigado a todos pela atenção dispensada.
2: Exatamente. Neste momento o Presidente da República deixa este local depois de dirigir as cerimónias centrais do Dia da Paz. Portanto, dirigiu-se à nação há pouco tempo, onde falou da importância da paz e reconciliação. Portanto, não há paz sem segurança. A paz é o maior ganho nos últimos 34 anos. Portanto, são palavras do Presidente da República. E o nosso colega Alfredo Muyanga está num outro canto. Portanto, o que pode nos avançar neste momento, Alfredo?
3: Muito bom dia uma vez mais. Vou tentar ouvir aqui o Ministro da Justiça, as instituições religiosas, em relação ao dia, estas duas andam juntos. Bom dia, para em direto para a Rádio Moçambique. O que significa este Dia da Paz? A paz anda de mãos dadas com a justiça. Que reflexão os moçambicanos devem fazer passados 34 anos?
4: Bem, primeiro, felicitar o povo moçambicano pela passagem dos 34 anos dos acordos de Roma. Hoje celebramos essa data com muita alegria, muita felicidade, porque representa para nós uma paz duradoura. E tivemos poucos anos de paz após a independência, mas depois de 16 anos de luta, conseguimos um acordo entre irmãos de Roma, e essa paz está sendo celebrada todos os dias. Viemos convidar a todo o povo moçambicano para acarinhar essa paz, para podermos desenvolver o nosso país.
3: Justiça e paz.
4: Andam juntos, estão abraçados e estamos a celebrar juntamente. não há justiça sem paz e também não há paz sem justiça. E nós estamos a lutar para podermos permitir que a paz seja perene em Moçambique e que também possamos viver uma justiça mais tranquila para todo o povo. Eu acredito que esta situação tem sido vivida desde que começamos as eleições multipartidárias em 94. Não conhecemos uma eleição que tenha ocorrido sem ter havido sempre contestações. O nosso Estado moçambicano é democrático, mas a nossa democracia é muito recente. Recente no sentido de democracia multipartidária. Precisamos ainda de aprender muito para que possamos ter uma democracia verdadeira, forte e que todo mundo participe na governação. O que nós queremos, na verdade, é que o diálogo nacional, inclusive, que está em curso, permita que todo o povo possa participar das grandes decisões do país e que vamos a nós.
5: É o ponto da minha zona.
6: Muito obrigado. Estivemos aqui a ouvir o Ministro da Justiça, Assuntos Constitucionais e Religiosos, Mateus Tais, em relação àquilo que os moçambicanos devem fazer é para preservar a paz. Teodomiro Nhantum.
7: Muito obrigado.
8: Exatamente, Alfredo Munhanga, portanto, a cerimónia já praticamente a caminhar para o seu término aqui na Praça dos Heróis Moçambicanos, a Praça dos Heróis que acolhe muita gente que veio, na verdade, para testemunhar este momento ímpar. Estamos a falar de 34 anos da paz, uma paz que se espera que seja efetiva, e se esta paz é efetiva, o país vai continuar a desenvolver. Alfredo?
6: Uma vez mais, saudações. Neste momento vamos ouvir o chefe da bancada do Partido Político na Assembleia da República, Félix Silva. Bom dia, estamos a falar em direto para a Antena Nacional da Rádio Moçambique. 34 anos de paz, o que significa para Moçambique e para os moçambicanos?
9: 34 anos significam muita responsabilidade para nós como moçambicanos. Devemos consolidar e garantir que esta paz seja duradoura. Os moçambicanos estão a conseguir manter esta paz através de um diálogo, e agora decorre o diálogo nacional inclusivo, onde todas as vozes podem se fazer sentir na consolidação desta paz que foi conquistada há 34 anos. Sua Excelência, o Presidente da República, Daniel Francisco Chapo, falou há poucos instantes que esta paz tem que ser alicerçada no trabalho, mais trabalho, porque só com prosperidade nos moçambicanos é que nós podemos manter a nossa paz. E a juventude moçambicana tem que continuar a fazer o esforço para desenvolver uma paz através de conquistas, através de implementação do seu saber, através de consolidação de todos os conhecimentos que nós fomos adquirindo ao longo desses 34 anos.
6: Os moçambicanos têm sabido preservar esta paz?
9: Acredito que o diálogo está a manter os moçambicanos como um diálogo na base da preservação dessa paz. Os moçambicanos voltam-se uns contra os outros, mas depois sentam à mesma mesa, dialogam e ultrapassam as diferenças e caminhamos todos juntos. Somos uma nação una, indivisível, e que os moçambicanos devem continuar mais coesos para defender e manter esta paz que nós conquistamos.
6: Muito obrigado. Estivemos aqui a conversar com o chefe da bancada na Assembleia da República, Félix Silva, que deu aqui a sua opinião em relação aos 34 anos da paz.
8: Exatamente, Alfredo Munhanga. E desta feita terminamos esta transmissão, portanto, do Dia da Paz, uma cerimónia dirigida pelo Presidente da República, Daniel Chapo, que já retrouxe deste local. E despedimos-nos com uma promessa de voltarmos numa próxima oportunidade. Estivemos aqui, Teodomiro Nhantumbo, Francisco Nelson, Rogério Madedo, Luís Sérgio e Rogério Nhamahango. Até uma próxima oportunidade. Muito bom dia e feliz Dia da Paz.
10: Muito obrigada.
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0: Ah, ainda bem que já chegamos na esquadra. Hoje vais ficar presa aqui.
1: Oh, mas marido, eu não fiz nada de errado.
2: Ei. Silêncio. Silêncio. Sentem-se. Digam-me, o que é que se passa?
0: Senhor polícia, esta minha mulher tem que ser presa. Comeu as minhas partes.
2: Eu? Comeu as suas partes?
0: As partes do frango que eu pedi para ela cozinhar. No almoço, comi uma perna. Quando voltei para jantar, não encontrei a outra. Será que essa galinha andava com uma perna só? Hã?
2: Ah. Minha senhora, o que é que aconteceu com a outra perna?
1: Eu comi.
0: É, está a ver? Está a ver, senhor polícia?
1: Eu estou grávida. Eu ouvi na unidade sanitária que preciso comer mais proteína animal para que o meu bebê possa crescer bem e para que eu possa ter uma boa saúde.
2: Entendi, meu senhor.
0: Uhum.
2: A sua mulher tem razão.
0: Mas como?
2: Por que que ela não pode comer também as partes da galinha?
0: Porque eu sou homem da casa.
2: Exatamente. Esse é o dever como chefe de família. Cuidar da sua mulher grávida e do seu bebê.
0: Ei, senhor polícia, eu não tinha pensado nisso dessa forma.
2: Afinal de contas, o senhor ama sua esposa ou não?
0: É claro que eu amo a minha esposa.
2: Então, faça o correto.
0: Está bem, senhor. Minha esposa, imensas desculpas. A partir de agora, vou partilhar o frango contigo para que tu e o bebê possam ficar fortes e saudáveis.
1: Obrigada, meu marido. Vais ser um bom pai. Faça como nós. Tenha refeições saborosas com ingredientes simples e viva feliz. Mais sabor, mais vida e tanto amor.
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5: O que que a vovó está a cozinhar hoje?

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1: É o regresso do jornalista Ernesto Chauque para as notícias. Mais uma vez, bom dia.
2: Olga da Glória, ouvinte. Bom dia. Presidente da República, Daniel Chapo, reafirma a importância da paz, do diálogo e da reconciliação nacional como condições fundamentais para o desenvolvimento de Moçambique. Daniel Chapo falava hoje na cidade de Xaxá, em Gaza, durante a cerimónia central do Dia da Paz e Reconciliação, que recorda a assinatura a 4 de outubro de 1992 do Acordo Geral de Paz entre o governo e a RENAMO. Na ocasião, o chefe de Estado considerou nobre a decisão tomada pelo povo moçambicano de substituir as armas pelo diálogo e pela paz, abrindo a partir dessa época uma nova página na história de Moçambique. Daniel Chapo defendeu ainda que os moçambicanos devem saber escutar-se uns aos outros e privilegiar o diálogo na resolução das diferenças, destacando neste contexto a importância do diálogo nacional inclusivo.
3: Há 34 anos, os moçambicanos decidiram pela paz em vez da guerra. Hoje é necessário fortalecer a paz para construir um futuro comum de amor ao próximo, de reconciliação, de paz cada vez mais consolidada para desenvolvermos o nosso país. É neste espírito que estamos a implementar o diálogo nacional inclusivo. O verdadeiro diálogo não começa quando todos concordamos. Pelo contrário, começa quando, apesar das nossas diferenças, decidimos sentarmos-nos à mesma mesa e procurar aquilo que serve para desenvolver Moçambique e para todos os moçambicanos. O diálogo nacional inclusivo é um exercício de maturidade nacional do povo moçambicano.
2: Presidente da República, Daniel Chapo, falando esta manhã nas celebrações do Dia da Paz, este ano realizadas na cidade de Xaxá, província de Gaza. E os moçambicanos residentes na África do Sul defendem a preservação da paz e da reconciliação nacional como pilares essenciais para que o país alcance a independência económica. Eduardo Figurão.
4: Jonas Sitoy, residente em Joanesburgo, sublinha que a paz deve começar em cada cidadão, sendo um dever de todos contribuir para o progresso da nação.
5: Para que a independência econômica seja uma realidade, busquemos a paz nos nossos corações e devemos abster-se da violência, ódio entre os moçambicanos.
4: Opinião partilhada por Paulo Quave, a viver a Rosettenville, nos arredores de Joanesburgo. Quave lembra que a estabilidade no país é um convite ao regresso dos moçambicanos na diáspora.
6: Já é o momento de nós voltarmos já a investir no nosso país.
4: Este ano, em território sul-africano, as celebrações oficiais do 4 de outubro foram canceladas. Na base da decisão estão receios associados a ameaças e ações de grupos radicais sul-africanos de cariz anti-imigração. Rádio Moçambique, Eduardo Figurão, Joanesburgo.
2: A comunidade de Mutambarico, na localidade de Situnga, zona mineira do distrito de Manica, denuncia a ocorrência de atos de criminalidade numa área considerada de terras ociosas. Jornalista Daniel Oliveira.
7: Segundo os moradores, o espaço tem sido usado como esconderijo e palco de ações criminosas, situação que está a gerar preocupação entre a população. A população defende que o direito de uso e aproveitamento da terra do AT, de 141 hectares, atribuído ao agricultor, seja redimensionado ou até retirado, alegando que a área não está a ser aproveitada. O líder do povoado Pacico Moçandizonde e o morador Timóteo apelam às autoridades para que adotem medidas urgentes com vista a recuperar a segurança e devolver a tranquilidade à população de Mutambarico. De Chimoio, Daniel Oliveira.
2: Na atualidade internacional, a Rede de Médicos do Sudão, uma organização não-governamental, denunciou este sábado que foram executados mais de 25 civis extrajudicialmente pelo grupo paramilitar Forças de Apoio Rápido na cidade de Badr. A cidade em causa situa-se numa zona controlada pelas Forças de Apoio Rápido no centro do Sudão. E foram as notícias das 11 horas, próximas às 12 horas e 30 minutos, no Jornal da Tarde. 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
1: Muito bom dia, estimado ouvinte. Neste momento, 11 horas e 58 minutos. Este espaço vai até às 14 horas e 30 minutos. Teremos os tópicos do Jornal da Tarde, às 12 horas em ponto. A seguir, às 12 horas e 5 minutos, o Noticiário Provincial. 12 horas e 30 minutos, o desenvolvimento das notícias no Jornal da Tarde. Às 13 horas em ponto, a primeira edição do Jornal de Sofala. E hoje é domingo, teremos o programa dos mais pequenos, o programa Tempo dos Mais Pequenos, a partir das 13 horas e 30 minutos até às 14 horas. A altura do noticiário, que será em cadeia nacional, e ainda teremos música e a nossa montra sonora para acompanhar a sua tarde dominical, hoje, 4 de outubro de 2026. O Dia da Paz é feriado nacional e esperamos que o amigo ouvinte esteja a passar bem este dia. Para quem completa mais um ano de vida, tenha um feliz aniversário. Eu sou Igreja Mapanga, o controle técnico está a cargo de Carlos Fernando. Convidamos a si para continuar a sua festa do Dia da Paz ao lado do emissor provincial de Sofala. Boa tarde, são 12 horas em todo o país.

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1: A seguir acompanhe os tópicos do Jornal da Tarde.
2: Da República, Daniel Chapo reafirma a prontidão das forças de defesa e segurança para combater o terrorismo que ameaça a paz em alguns distritos da província de Cabo Delgado, Niassa e Nampula. A Inspeção-Geral de Segurança Alimentar e Económica em Sofala acaba de desmantelar na cidade de Beira um armazém com mais de 2.600 toneladas de arroz a embalagens adulteradas. O produto estava armazenado em condições inadequadas, com marca e logotipos falsos. E na atualidade internacional, mais de 158 milhões de brasileiros são hoje chamados às urnas para as eleições gerais no país. Acompanha estes e outros assuntos daqui a sensivelmente meia hora. Não saia desse lado. Até já.
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Boa tarde, as notícias apresentadas por Igren Mapanga. A província de Sofala registrou no primeiro semestre mais de 1.400 abortos seguros, ou seja, interrupções de gravidez assistidas nas unidades sanitárias. O número representa um crescimento em relação ao mesmo período do ano passado, em que foram reportados cerca de 300 abortos seguros. Os dados foram divulgados pela diretora provincial do Gênero, Criança e Ação Social em Sofala, Liana Figueiredo, no âmbito das celebrações da Semana do Aborto Seguro. Segundo a responsável, este incremento reflete uma maior adesão das mulheres aos serviços formais de saúde, resultando na redução do recurso a práticas clandestinas e de risco. A pressão social, a ansiedade, a depressão e o consumo de álcool e de drogas estão entre os fatores que podem comprometer a saúde mental dos adolescentes e jovens na cidade da Beira. O alerta é do psicólogo clínico João Gaspar, que defende maior atenção aos sinais de sofrimento emocional e à procura atempada de apoio especializado como forma de prevenir outros problemas, como suicídio. João Gaspar explica que, perante as dificuldades emocionais, alguns jovens podem recorrer ao álcool e a outras substâncias na tentativa de lidar com a pressão do dia a dia, o que pode afetar ainda mais a saúde mental. Ouvintes da Rádio Moçambique na cidade da Beira apontam a expansão do sinal e maior divulgação de informação cultural como os principais desafios da estação emissora pública. O outro aspecto a destacar é a digitalização, que, segundo afirmam, vai possibilitar a melhoria da qualidade do serviço de radiodifusão em todas as dimensões. Entrevistados há cerca de 51 anos da Rádio Moçambique, os ouvintes sublinham o papel da instituição na informação, educação e entretenimento dos moçambicanos. Apesar disso, defende a introdução de novos programas capazes de satisfazer as exigências de todos os estratos sociais e dar voz aos cidadãos. As próximas notícias serão inseridas na primeira edição do Jornal de Sofala, às 13 horas em ponto.

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1: Daqui a pouco vamos entrar em simultâneo com a antena nacional da Rádio Moçambique. São neste momento 12 horas e 22 minutos. Estamos em 344 metros em onda média e 873 kilociclos por segundo para toda a província de Sofala. Estamos também em 89.2 MHz em FM para Inhaminga, 89.9 para Gorongosa, 96.5 para Beira e 98.6 MHz em FM para Caia. Muito obrigada, amigo ouvinte, pela preferência. Seguimos até a província da Zambésia, ao encontro dos garimpeiros.

0: São neste momento 12 horas e 30 minutos em todo o país. A Rádio Moçambique passa a transmitir em cadeia nacional o Jornal da Tarde. Boa escuta.
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0: Saudações, seja bem-vindo ao Jornal da Tarde da Rádio Moçambique. Presidente da República, Daniel Chapo, reafirma a prontidão das forças de defesa e segurança para combater o terrorismo que ameaça a paz em alguns distritos das províncias de Cabo Delgado, Niassa e Nampula. Inspeção Geral de Segurança Alimentar e Económica em Sofala desmantela na cidade da Beira um armazém com mais de 2.600 toneladas de arroz em embalagens adulteradas. O produto estava armazenado em condições inadequadas, com marca e logotipos falsos. E na atualidade internacional, mais de 158 milhões de brasileiros são hoje chamados às urnas para eleições gerais no país. E tópicos do Jornal da Tarde, edição de domingo, o 4 de outubro de 2026. Hoje, 4 de outubro, Moçambique recorda a assinatura do Acordo Geral de paz entre o governo de Moçambique e a RENAMO, que pôs fim à guerra civil no país. Está na companhia de Elvis Magueia na sonorização, Ernesto Chauque na edição e apresentação. Votos de ótima escuta. O Jornal da Tarde subiu de 5 para 6 o número de mortos na sequência do acidente de aviação ocorrido este sábado no distrito de Inquaba, em Cabo Delgado, tal como indica Carmona Luiz.
1: A sexta vítima perdeu a vida ontem mesmo a caminho do Hospital Provincial de Pemba, para onde estavam sendo transferidos os 16 feridos, entre graves e ligeiros, incluindo o motorista do minibus de transporte semicoletivo, ora sinistrado. O cirurgião daquela maior unidade sanitária de Cabo Delgado, Carlitos Laissone, disse que dos 16 pacientes recebidos, 3 estão nos cuidados intensivos devido ao seu estado de saúde delicado.
2: Desses 16 pacientes, internamos 14. 3 na reanimação, aqueles primeiros, que ainda são graves, e 2 internamos na ortopedia, 6 estão na cirurgia e 3 estão na pediatria. Os doentes que estão na enfermaria estão estáveis, estão a registrar melhorias, assim como uma das doentes que está na reanimação também hoje registrou melhorias significativas. Até ao momento, acredito que vão ser tratados aqui mesmo, não vai ser necessário transferir.
1: O governador de Cabo Delgado, Valis Tawabo, que se deslocou ao Hospital Provincial de Pemba, conversou com alguns sobreviventes do sinistro.
3: Então, em frente tinha um caminhão estacionado, acho que ele também assustou-se. Quando tentou feriar, não.
4: Quem que avisou a ele sobre o pneu?
3: O meu irmão, está do outro lado. Que o pneu não tinha ar, só que o motorista disse que era por causa da carga. E foi o mesmo pneu que estourou.
4: Esse aviso foi de onde?
3: Antes de sairmos, foi logo em Muxara.
1: No final da visita aos sobreviventes do acidente de aviação de ontem, o governador de Cabo Delgado, Valis Tawabo, falou à imprensa, tendo destacado o trabalho dos profissionais da saúde, que culminou com a salvação de vidas.
5: Queremos saudar aos nossos profissionais de saúde, porque foi-nos dado um relatório aqui que qualifica da melhor forma que temos profissionais de saúde à altura na nossa província e, sobretudo, ao ter conseguido salvar este concidadão que também esteve na mesma viatura. Então, a informação é de que encontrava-se tanto esta parte da cabeça toda aberta e quase com o seu crânio quase fora, mas conseguiram recuperar. Suturaram e fizeram todo o trabalho e neste momento, e conforme também a nossa visita, vimos que ele está a recuperar de forma franca.
1: A Polícia da República de Moçambique, em Cabo Delgado, através da sua porta-voz, Eugênia Yamunsua, anunciou que está em curso uma investigação visando responsabilizar os agentes de trânsito que estiveram em serviço, já que a viatura passou por 2 postos de controle sem se detectar as deficiências mecânicas que eventualmente originaram o acidente de aviação. Carmona Luiz, em Pemba, muito boa tarde.
0: Subiu para de 5 para 6 o número de mortes na sequência do acidente de aviação ocorrido este sábado no distrito de Inquaba, em Cabo Delgado. E, segundo o Inatra, em comunicado, o veículo despistou-se e capotou depois de rebentar o pneu traseiro direito, tendo ficado imobilizado fora da faixa de rodagem. As autoridades apontam preliminarmente deficiências mecânicas, nomeadamente pneus gastos associados ao excesso de velocidade como prováveis causas do sinistro. E o condutor, que não estava habilitado, habilitado para exercer atividade de transporte público de passageiros, encontra-se detido para averiguações. Desta feita, o INATO apela aos transportadores e automobilistas para a verificação do estado mecânico dos veículos e para uma condução prudente, com observância das normas de segurança rodoviária. 12 horas e 36 minutos, o presidente da República, Daniel Chapo, orientou este domingo, 4 de outubro, na cidade de Xai-Xai, província de Gaza, a cerimónia central de celebração do Dia da Paz. A data assinala a assinatura em Roma, 4 de outubro, do Acordo Geral de Paz entre o governo de Moçambique e RENAMO, que pôs fim à guerra civil no país. Na sua comunicação à nação, o estadista moçambicano diz que a paz continua a ser a maior conquista coletiva dos moçambicanos na história contemporânea do país, tal como nos conta o jornalista Francisco Nelson.
6: Daniel Chapo diz que a paz conquistada há 34 anos foi construída com sacrifício, coragem e renúncia, por isso que deve ser regada todos os dias e em todos os locais, pois é um compromisso que cada geração deve renovar, daí a necessidade da implementação do diálogo nacional inclusivo em curso no país. O chefe de Estado reiterou que este diálogo nacional inclusivo é um exercício e uma responsabilidade coletiva e convidou os jovens a abraçarem este espírito da necessidade da preservação da paz.
7: A paz é um compromisso que cada geração deve renovar. A paz deve ser regada todos os dias, na família, no bairro, no trabalho, amigos, familiares.
6: Daniel Chapo sublinhou que 34 anos depois da assinatura do Acordo de Paz e Reconciliação Nacional, o governo vai continuar a trabalhar com as confissões religiosas que dia e noite fazem de tudo para a preservação da paz em Moçambique, pois só assim é que o país vai desenvolver.
7: Celebramos este aniversário sob o lema "A religião como promotora da paz e segurança". É um lema profundamente oportuno para a história da paz em Moçambique.
6: Presidente da República, Daniel Chapo, e a pertinência do papel das confissões religiosas no cultivo e preservação da paz conquistada há 34 anos com a assinatura do Acordo de Paz e Reconciliação Nacional em Roma. Francisco Nelson, cidade de Xai-Xai.
0: Presidente da República, Daniel Chapo, diz que a paz continua a ser a maior conquista coletiva dos moçambicanos na história contemporânea. Felizmente, este extrato não tinha a devida qualidade e as nossas sinceras desculpas pelo fato. E o estadista moçambicano reafirmou a prontidão das forças de defesa e segurança para combater o terrorismo que ameaça a paz em alguns distritos das províncias de Cabo Delgado, Niassa e Nampula. Rogério Madede desenvolve a informação.
8: Boa tarde. O chefe do Estado diz que as forças de defesa e segurança continuam a trabalhar com determinação para eliminar todos os focos dos terroristas que, de forma esporádica, desestabilizam a população naquelas regiões. O presidente da República falava este domingo em Xai-Xai durante a comunicação à nação alusiva às celebrações do 34º aniversário da assinatura do Acordo Geral de Paz.
9: Continuaremos firmes de combate ao terrorismo, ao extremismo violento, ao crime transnacional, à corrupção e a tantos outros males, ao tráfico de droga e outros males que ameaçam a nossa integridade territorial, a nossa independência, a nossa paz e a tranquilidade das nossas populações em Cabo Delgado e em qualquer outro canto do nosso país. A paz e a segurança da nossa pátria são inegociáveis e sabemos que a paz duradoura exige segurança, mas também desenvolvimento, justiça social e oportunidade para todos os moçambicanos. Então temos que continuar solidários com os nossos irmãos que sofrem de ataques terroristas em Cabo Delgado, mas por outro lado, solidário aos jovens das forças de defesa e segurança, que 24 sobre 24 horas, junto às forças amigas de Ruanda, de Tanzânia, que estão na fronteira, incluindo a força local, continua a combater o terrorismo.
8: Na ocasião, Daniel Chapo lançou o compromisso nacional para que todas as escolas do país passem a ensinar às crianças os valores da paz, do bem-estar e amor ao próximo.
9: Neste dia histórico, queremos lançar um compromisso nacional. Que cada escola seja uma escola de paz. Que ensinemos às nossas crianças a cultura do diálogo, da paz, os valores éticos, morais e valores patrióticos desde crianças. Que cada família seja uma família de paz. Que em casa possamos ensinar às crianças os valores do bem, os valores de paz, os valores de harmonia, os valores de comunhão, os valores de amor ao próximo, os valores de integridade, os valores de humildade, para que Moçambique seja um país com cidadãos íntegros e focados para desenvolver o país.
8: Presidente da República, Daniel Chapo, este domingo em Xai-Xai. Acompanhado pela sua esposa, Geta Chapo, ainda este domingo, o chefe do Estado participou do culto de paz que juntou crentes de diversas congregações religiosas na cidade de Xai-Xai, de onde vos falou Rogério Maded. Muito boa tarde.
0: Oh, boa tarde, bom trabalho, Rogério Maded. Vamos recuperar o extrato onde o estadista moçambicano reafirma que a paz continua a ser a maior conquista coletiva dos moçambicanos na história contemporânea. Daniel Chapo falava na cidade de Xai-Xai durante as cerimónias centrais do Dia da Paz e que recorda a assinatura 4 de outubro de 1992 do Acordo Geral de Paz entre o governo e a RENAMO. E na ocasião, o chefe de Estado considerou nobre a decisão tomada pelo povo moçambicano de substituir as armas pelo diálogo e pela paz, abrindo a partir de 1992 uma nova página na história do país. Daniel Chapo defendeu ainda que os moçambicanos devem saber escutar-se uns aos outros e privilegiar o diálogo na resolução das diferenças, destacando neste contexto a importância do diálogo nacional, inclusive.
10: Há 34 anos, os moçambicanos decidiram pela paz em vez da guerra. Hoje é necessário fortalecer a paz para construir um futuro comum de amor ao próximo, de reconciliação, de paz cada vez mais consolidada para desenvolvermos o nosso país. É neste espírito que estamos a implementar o diálogo nacional inclusivo. O verdadeiro diálogo não começa quando todos concordamos. Pelo contrário, começa quando, apesar das nossas diferenças, decidimos sentarmos-nos à mesma mesa e procurar aquilo que serve para desenvolver Moçambique e para todos os moçambicanos. O diálogo nacional inclusivo é um exercício de maturidade nacional do povo moçambicano.
0: Presidente da República falando esta manhã nas celebrações do Dia da Paz e este ano realizadas na cidade de Xai-Xai, província de Gaza, e estas cerimónias refletiram-se um pouco por todo o país e a comunidade de Santo Egídio e Nampula observa que a insurgência em algumas regiões do norte do país, os atos de violência nas comunidades retardam a continuação dos projetos de desenvolvimento, colocando abaixo as conquistas alcançadas para a preservação da paz em Moçambique. Otávio Fonseca.
11: O posicionamento foi expresso neste domingo pelo representante da comunidade de Santo Egídio em Nampula, Américo Sardinha, durante as celebrações do 4 de outubro, Dia da Paz. Américo Sardinha disse que a paz não é apenas o calar das armas, mas sim a liberdade, a paixão e a união de todos os moçambicanos.
12: A paz constrói-se não apenas com os gestos de um momento, cresce nas nossas escolhas de cada dia. E a primeira é recusar a corrupção, mantendo as mãos limpas. Como líderes religiosos, como autoridades, precisamos nos comprometer com eles, transmitindo-lhes que a paz é o futuro, enquanto a violência e as armas representam um recuo para um mundo velho e contribuem para destruir a terra, não para a nossa casa comum.
11: Já o secretário de Estado na província de Nampula, Fernando Bemani, destacou o papel desempenhado pela comunidade de Santo Egídio na mediação do conflito armado que durou 16 anos.
13: O conceito da paz evoluiu e engloba, sobretudo, a promoção de melhores condições de vida nas famílias e na sociedade em geral. Por isso, muito além da mensagem que contribua para preservar, promover e difundir a cultura de paz, devemos agir com ações concretas na nossa vida cotidiana, na comunidade, na família, no setor de trabalho e na nossa interação e relacionamento uns com os outros.
11: Secretário de Estado na província de Nampula, Fernando Bemani. Recorde-se que o Dia da Reconciliação Nacional em Moçambique é celebrado a 4 de outubro, marca um momento crucial na história moderna do país, a assinatura do Acordo Geral de Paz em 1992, que pôs oficialmente fim a uma brutal guerra civil de 16 anos entre o governo e o movimento da oposição RENAMO. Otávio Fonseca, Nampula.
0: Moçambicanos são chamados a reforçar o espírito de união e coesão social como um dos caminhos da consolidação da paz, criando assim um ambiente favorável para a implementação de iniciativas de desenvolvimento no país. Telemanhissa.
14: São apelos do secretário de Estado na província de Maputo, Henriques Bongés, que falava este domingo após depositar uma coroa de flores no monumento erguido em memória aos heróis nacionais por ocasião do Dia da Paz.
15: Temos que continuar a cultivar a unidade nacional, continuarmos a cultivar cultura de trabalho, tirarmos o ódio e a inveja das pessoas. Porque quando uma pessoa tem ódio, basta ver o outro já prosperar, este indivíduo começa a criar confusões. E apelamos à nossa província para permitir que cada um de nós comece a paz na sua casa. Porque a independência econômica que nós precisamos, um dos elementos essenciais para a sua efetivação é a paz.
14: Ainda no local, o governador da província de Maputo, Manuel Tule, defendeu que não há intervalo de descanso. A paz deve ser construída diariamente e por todos.
16: Como moçambicanos, como cidadãos, temos que continuar a construir todos os dias a paz dentro dos nossos corações, dentro das nossas famílias, paz dentro das nossas aldeias, dos distritos, da província e do país no geral. Portanto, só assim, construindo diariamente, é que nós podemos continuar a viver em paz. E cada um possa trabalhar e produzir para a sua família e dar sua contribuição para toda a população. E nós, como governo, continuamos a fazer a nossa parte.
14: E para que esta paz continue sólida, urge igualmente garantir a ordem e tranquilidade públicas, para as quais o comandante provincial da PRM em Maputo pede colaboração das comunidades.
17: Apelamos à população para pautar pelo civismo, urbanismo e, sobretudo, garantir que esta paz seja efetiva. Uma paz que traduz no amor, carinho e, sobretudo, aproximar e ver o seu próximo como irmão.
14: Comandante provincial da PRM em Maputo, Rosário Miquitaio, e a necessidade de uma contínua colaboração entre a corporação e as comunidades para a consolidação da paz, paz esta celebrada.
0: O Jornal da Tarde da Rádio Moçambique, no seu receptor, e a indicação de que moçambicanos são chamados a reforçar o espírito de união e coesão social como um dos caminhos de consolidação da paz, criando assim um ambiente favorável para a implementação de diversas iniciativas para o desenvolvimento. E na cidade de Maputo, o secretário de Estado exorta diferentes forças vivas da sociedade à construção e consolidação da paz em prol da convivência harmoniosa e pacífica. Joana Mauai.
18: O secretário de Estado na cidade de Maputo enaltece o contributo das confissões religiosas na busca pela paz no país através de mensagens de esperança, solidariedade, tolerância e reconciliação. Vicente Joaquim apela, por isso, ao envolvimento conjunto das diferentes forças da sociedade na construção e consolidação da paz em prol de uma convivência harmoniosa e pacífica.
19: Por isso, ao celebrarmos esta data, somos chamados a refletir sobre o contributo que cada cidadão, cada instituição e cada organização pode dar para preservar a paz e a segurança no nosso país. Hoje, estamos presentes nesta Praça dos Heróis Moçambicanos, não para cavar as feridas ou mexer com a sensibilidade de um ou de outro, mas para, em conjunto, agradecer o esforço mútuo na busca constante pela paz para o nosso país. Por isso, é nosso direito e dever dizer obrigado a todas as forças vivas pela luta incansável pela paz.
18: Vicente Joaquim falava hoje em Maputo após fazer o depósito de uma coroa de flores alusiva às celebrações do 4 de outubro, Dia da Paz. Por sua vez, o presidente do Conselho Municipal de Maputo, Razak Manique, destacou os trabalhos levados a cabo pela edilidade como uma das garantias do bem-estar dos cidadãos.
20: O Conselho Municipal está empenhado em solucionar aquelas que são as preocupações da nossa população, lá no bairro, lá onde reside o grande problema, lá onde reside a falta, é lá onde estamos. E para isso é importante que todos nós juntos, que sozinho o Conselho Municipal não vai poder fazer. É importante que todos nós trabalhemos para organizar esta cidade.
18: Já em representação das confissões religiosas, Ernesto Manhissa apela a cada cidadão para que assuma a responsabilidade de promover e preservar a paz na sociedade através de diferentes ações.
21: Sabemos que as armas já se calaram, pelo menos as armas da guerra, mas é necessário que desarmemos as nossas mentes, os nossos corações e, acima de tudo, o nosso vocabulário. É necessário que entre todos os intervenientes tenha o vocabulário paz, tenha dentro de si, dos seus corações, dentro das suas mentes, a paz, porque a paz começa em nós mesmos.
18: O 34º aniversário da assinatura dos Acordos Gerais de Paz, que hoje se comemora, simboliza o fim da guerra civil após 16 anos de conflito armado entre o governo de Moçambique e a RENAMO.
0: O chefe adjunto da Brigada Central da Frelimo de Assistência à Província de Teta apela para uma união de esforços de modo a permitir a conquista da independência económica no país de Arinda Matavel.
2: Segundo Danilo Teixeira, nesta nova era da Frelimo, é importante que todos os membros realizem as suas atividades com o intuito de melhorar cada vez mais a vida da população. Danilo Teixeira fez este e outros pronunciamentos este sábado, na abertura da 8ª Sessão Ordinária do Comitê Provincial da Frelimo, onde enfatizou sobre a importância da disciplina, organização, união e coesão no seio do partido.
4: Nesta sessão, também devemos aproveitar para fazer uma análise, uma avaliação genuína, apontar o que vai bem, o que vai mal e identificar soluções para o que vai mal. Nós temos que ter consciência de que a Frelimo tem uma grande responsabilidade diante da nossa sociedade, diante do nosso país, e cada vez mais devemos nos organizar para responder aquilo que são os anseios do povo nesta nova era, seguindo aquilo que é o exemplo do camarada presidente Daniel Francisco Chávez.
2: Chefe adjunto da Brigada Central da Frelimo de Assistência à Província de Tete, Danilo Teixeira, e a necessidade de uma união em prol da melhoria das condições de vida da população nesta nova era. Por seu turno, o primeiro secretário do Comitê Provincial da Frelimo, Cláudio Roda, falou do compromisso com o bem-estar da população que está patente em cada membro do partido.
22: Este exercício de balanço deve ser encarado com sentido de responsabilidade, espírito crítico e abertura ao diálogo. Não se trata apenas de apresentar relatórios, mas, sobretudo, de refletirmos coletivamente sobre o trabalho realizado, os desafios encontrados e as respostas que conseguimos construir.
2: Dentre vários aspectos, a 8ª Sessão Ordinária do Comitê Provincial da Frelimo serviu para apresentação, balanço e aprovação das atividades do Partido e Conselho Executivo Provincial no primeiro semestre do presente ano. De Tete, de Olinda Matavel.
0: Jornal da Tarde, a Inspeção Geral de Segurança Alimentar e Económica em Sofala desmantela na cidade da Beira um armazém com mais de 2.600 toneladas de arroz em embalagens adulteradas. O produto estava armazenado em condições inadequadas, com marca e logotipos falsos. Jorge John.
23: No interior do armazém, pertencente a um grupo de empresários indianos, a equipa de inspetores encontrou uma máquina de embalagem e arroz posto a secar numa lona estendida no chão, no meio de imundície. O delegado provincial da Inspeção Geral de Segurança Alimentar e Económica em Sofala, Inocêncio Vilimo, descreveu a situação como um atentado à saúde pública, anunciando o encerramento temporário do estabelecimento. Vilimo disse que, dada a gravidade das infrações, serão tomadas outras medidas, incluindo a responsabilização criminal.
24: Encontramos cerca de 465 fardos de sacos para embalar o arroz. Encontramos maquinarias para ensacamento do arroz. A unidade é de armazenamento apenas, não de processamento. É uma atividade ilegal, porque a marca deles é prima, eles adquirem arroz da marca OK e

0: anônima. Jorge Gione, na Beira.
1: Vamos fritar a atualidade internacional. Eleições no Brasil. Mais de 158 milhões de brasileiros são hoje chamados às urnas para as eleições gerais no país em que se procura eleger o próximo presidente, Alexandre Magnus.
2: O presidente Luiz Inácio Lula da Silva procura reeleição aos 80 anos e o seu quarto mandato, enquanto o senador Flávio Bolsonaro, filho do ex-presidente Jair Bolsonaro, tenta devolver o poder ao campo bolsonarista 4 anos depois da derrota do pai contra o mesmo adversário. O especialista em relações internacionais e diplomacia, Hilário Chacat, considera que estas são as eleições difíceis e de ajuste de contas por parte da ala bolsonarista.
3: Estamos diante de uma eleição extremamente difícil, que vai ser bastante renhida e que não se pode projetar com muita precisão quem poderá vencer.
2: Hilário Chacat prevê igualmente a realização de uma possível segunda volta, por considerar que os candidatos não poderão obter os necessários mais de 50%.
3: Há uma possibilidade clara de não termos o vencedor logo no primeiro turno, que é este que está a acontecer hoje, mas que poderemos ter um vencedor, claro, mas sem número suficiente de votos para poder assumir a presidência e forçar que se realize o segundo turno, que está previsto para dia 25 de outubro do mês em curso. E nesta segunda volta, prevejo que Lula venha a sagrar-se vencedor dessas eleições.
2: O voto é obrigatório para todos os cidadãos alfabetizados dos 18 aos 70 anos, mesmo que estejam emigrados, sendo que estes apenas elegem o presidente e o vice-presidente da República. Em Moçambique, estão inscritos 560 eleitores que já estão a votar neste domingo no Instituto Guimarães Rosa, na cidade de Maputo. A nossa reportagem acompanhou as primeiras horas da votação. Os eleitores ouvidos qualificam o processo como tranquilo.
4: Meu nome é Alder Santos, já votei. O processo é extremamente simples, é uma urna eletrônica, muito tranquilo e espero que seja também transparente, como tem sido nesses 11 anos.
5: Adriano Luiz Vanzetti.
6: A Kersa que chegou, como é que foi o processo de votação?
5: Não, excelente, excelente, tá? Então ali uma equipe bem preparada para nos receber, tá bem? Tá muito calmo, tranquilo e vamos ver se há mudança.
7: Meu nome é Roberta, o processo foi extremamente tranquilo, acho que eu fiquei 2 minutos aqui. Eu não tenho muito a dizer, sabe que é um assunto delicado, mas está entregue nas mãos de Deus.
2: Para além de Lula da Silva e Flávio Bolsonaro, concorrem ainda alguns nomes relativamente fortes, como Romeu Zema, Augusto Cury, Ronaldo Caiado e Renan Santos, que em conjunto não ultrapassam os 10% nas sondagens, mas cujos votos podem ser decisivos para levar a eleição a uma segunda volta.
1: Fique com algumas notas do livro Alagúrdia, de António Barros e Lou Xi, na voz de Adérito Macaia.
8: Na última quarta-feira foi apresentado Alagúrdia, de António Barros e Lou Xi. O livro reúne 41 histórias em 121 páginas. São histórias inspiradas nas memórias de António Barros, pai, conhecido pelo humor e pelas expressões que inventava. O coautor, Lou Xi, explica o significado atribuído à palavra alagúrdia e fala do humor como um dos elementos centrais da obra.
9: Este livro é uma reverência ao riso. Por isso, quando ler, liberte-se, expresse essa alegria autêntica. Ria. Ria porque é verdade que o sorriso e a sua elegância genuína é cativante. Só que o sorriso deixou-se contaminar e hoje comporta outras nuances.
8: Histórias que durante anos circularam pela palavra falada passam agora para o papel, uma forma de manter viva a memória de uma figura ligada à vida familiar e social, particularmente na Zambésia. E é precisamente o filho de António Barros, pai, também coautor da obra, quem recorda a origem do título e a importância dessa palavra na memória do pai.
1: O Jornal da Tarde da Rádio Moçambique fica por aqui. Amigo ouvinte, esteve na companhia de Alves Magaia na sonorização, Ernesto Show, que na edição e apresentação. Boa tarde.

0: Só neste preciso momento, 13 horas em todo o país, devemos acompanhar a edição do Jornal da Tarde em cadeia nacional. A seguir, fique com a primeira edição do Jornal de Sofala com Filipe Jorge e Carla Cumbi.
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0: Inspeção Geral de Segurança Alimentar e Econômica, IGSAE, em Sofala, desmantelou este fim de semana na cidade da Paira um armazém com mais de 2.600 toneladas de arroz em embalagens adulteradas. Mensagens de paz e reconciliação no seio das comunidades na província e no país em geral dominaram os discursos das celebrações do 4 de outubro em Sofala. Assuntos em destaque na primeira edição do Jornal de Sofala da Rádio Moçambique de hoje, 4 de outubro de 2026, dia da assinatura do Acordo Geral da Paz. A edição e a apresentação estão a cargo de Felipe Jorge com Carla Cumbi na mesa de som. Boa tarde e boa audição. Dissemos na abertura do jornal que a Inspeção Geral de Segurança Alimentar e Econômica, IGSAE, em Sofala, desmantelou este fim de semana na cidade da Beira um armazém com mais de 2.600 toneladas de arroz em embalagens adulteradas, tal como reporta Jorge Jone.
1: O produto estava armazenado em condições inadequadas, com marca e logotipo falsos. No interior do armazém, pertencente a um grupo de empresários indianos, a equipa de inspetores encontrou uma máquina de embalagem e arroz posto a secar numa lona estendida no chão, no meio de imundície. O delegado provincial da Inspeção Geral de Segurança Alimentar e Econômica em Sofala, Inocêncio Vilimo, descreveu a situação como um atentado à saúde pública, anunciando o encerramento temporário do estabelecimento. Vilimo disse que, dada a gravidade das infrações, serão tomadas outras medidas, incluindo a responsabilização criminal.
2: Encontramos cerca de 465 fardos de sacos para embalar o arroz. Encontramos maquinarias para ensacamento do arroz. A unidade é de armazenamento apenas, não de processamento. É uma atividade ilegal, porque a marca deles é prima, eles adquirem arroz da marca OK e fazem o transpasse do arroz da marca OK para os sacos prima. Vamos envolver as outras entidades, o Ministério Público, o CERNIC, e eles estão devidamente notificados. Neste momento, preventivamente, nós suspendemos as atividades dessa unidade de armazenamento de arroz.
1: Ainda se está por apurar há quanto tempo o armazém em causa servia para embalar fraudulentamente arroz para a venda, porém sabe-se que a sua descoberta foi graças a uma denúncia anônima.
0: Mensagens de paz e reconciliação no seio das comunidades na província e no país em geral dominaram os discursos das celebrações do 4 de outubro em Sofala. Para o secretário de Estado em Sofala, Manuel Rodrigues, a paz começa no coração de cada um. O dirigente explicou que cada um, no seu dia a dia, deve ser promotor da estabilidade social, iniciando na família.
3: Paz, a reconciliação entre nós e os moçambicanos. A vossa presença demonstra que a paz não é a responsabilidade de um grupo, de uma instituição ou de uma geração. A paz é uma causa de todos nós. Queremos, igualmente, de forma muito particular, saudar a presença das diferentes confissões religiosas e da comunidade de Santo Egídio, de forma particular, aqui na nossa província de Sofala, os nossos parceiros históricos na promoção do diálogo, da reconciliação, da solidariedade e da paz no nosso país e na nossa província de Sofala, de forma particular. A participação destas instituições nesta celebração reafirma a importância da união de esforço.
0: Já o governador de Sofala, Lourenço Bulha, enalteceu o papel das igrejas na difusão de mensagens de paz.
4: Reconhecemos ainda o papel das religiões na formação e educação das nossas comunidades, com valores e princípios espirituais, éticos e morais, sobretudo aos nossos jovens, que são o garante do presente e futuro de Sofala e de Moçambique.
0: Os líderes religiosos enaltecem os passos dados pelo país rumo à paz definitiva.
5: É a paz que deve voltar a ser considerada norma, e não a guerra. É preciso passar da era da força, da era da guerra, para a era do diálogo e da negociação. Todos podemos contribuir para isso, desde que não excedamos ao pessimismo que considera a guerra inevitável. Perante os conflitos, é possível seguir um outro caminho que nada tem a ver com a violência. Com as armas, é o caminho do diálogo, da superação dos mal-entendidos e do ódio.
6: A religião pode promover a paz de várias formas, entre elas pela consciência, a fé na religião. A fé na religião ensina-nos que seremos julgados e qualquer atitude negativa contra outro humano. O crente lembra-se que Deus o observa. Essa consciência é por si só o início da segurança. Outra forma é pela comunidade, a mesquita, a igreja, a sinagoga e outros lugares de culto. São seguramente escolas da paz. É lá onde aprendemos o respeito, o perdão, a partilhar e sentar juntos, ricos e pobres, lado a lado, e também a solidariedade.
0: Os residentes da cidade da Beira, em Sofala, defendem a união e amor ao próximo como fatores essenciais para a preservação da paz.
7: Meu nome é Domingos Nhancalis. 4 de outubro é um dia muito importante para os moçambicanos. É um dia que celebramos a paz. Sabemos que passamos cerca de 16 anos a sofrer com a guerra. Então, quando se assinou o Acordo Geral de Paz, então significou primeiro calar das armas e também o garante para o desenvolvimento do país.
0: Como que nós podemos preservar esta paz? 34 anos depois da assinatura do acordo?
7: Bom, é com diálogo, conversando um com o outro, e também evitar que haja conflitos.
8: Marcelino Mário Santos Matambo. O 4 de outubro significa um reencontro entre os moçambicanos. São 34 anos da celebração do dia 4 de outubro. Na verdade, há muita coisa que mudou diante de 1992 até cá. Mas mais que mudança, o que é necessário é que os moçambicanos devem se reencontrar.
9: Valentim Machertane Kalish. De maneira que nós estávamos em termos da guerra, tivemos num sofrimento muito, muito, muito, sei lá dizer.
0: Uma marcha, a deposição de coroa de flores e atividades culturais marcaram as celebrações do 34º aniversário do Acordo Geral de Paz em Sofala. Líderes religiosos no distrito de Gorongosa, em Sofala, defendem o diálogo como elemento fundamental para a manutenção da paz no país. Carlos Machirica.
10: Os líderes religiosos de diferentes congregações do distrito de Gorongosa falavam a propósito do 34º aniversário da assinatura dos Acordos Geral de Paz. Ouvidos pela nossa reportagem, defenderam a necessidade do diálogo como sendo elemento crucial para a manutenção da estabilidade no país.
11: Como meu irmão Fernando Muxanga, a paz significa entendimento, diálogo, amor ao próximo e, acima de tudo, evitar o conflito. Sempre as guerras terminam com diálogo, então vale a pena começar com o diálogo para evitar as guerras. E, acima de tudo, quando ver que há um sofrimento em alguém, é preciso ajudar. A dor do outro é sua dor, é minha dor. Isso vai evitar aí muitos conflitos e guerras.
12: Estevão Carlos Pone, quem nos pode dar a paz? É o próprio Deus. E sendo assim, Deus, ao nos dar esta paz, podemos ver de que Ele não a dá como o mundo. Deus dá-nos esta paz. Por isso, cada um de nós, né, sabendo de que esta paz é um dom de Deus, é chamado exatamente a cultivar esta paz, por forma que ela se mantenha.
13: É um fortunato no seu campo. Para que haja paz, precisamos primeiro buscar a paz interior nos nossos corações. Então, esta paz interior, não é possível ter paz sem que você tenha amor com os outros. Com a paz, nós temos o desenvolvimento. Com a paz, temos um país que desenvolve cada vez mais. porque sem a paz é difícil desenvolver o nosso país. Ele vive no ódio.
10: Igualmente, os religiosos apelam ainda à união entre os moçambicanos e que tenham um espírito de amor ao próximo, o perdão e reconciliação como premissa para a preservação da paz.
11: Todos devemos preservar a paz, que é um dom que veio do sangue, veio do sacrifício. Amarmos ao próximo, ver que o bem comum, o bem coletivo, deve ser preservado.
12: Preservar os direitos da paz significa saber respeitar ao outro, saber respeitar ao próximo, saber dar o seu devido valor ao nosso próximo. Se eu digo esta ou aquela palavra, pode ofender ao meu irmão. Acima de tudo, deve persistir o amor.
13: Reconciliação, o amor ao próximo. E são as alicerces da paz. O amor, reconciliação, viver sem ódio, aproximar-nos um ao outro. Para que você tenha paz, precisa saber perdoar. Se você não tem o perdão, não consegue perdoar, é difícil ter a paz no coração.
10: Líderes religiosos de diferentes congregações do distrito de Gorongosa falavam a propósito da celebração dos Acordos Geral da Paz, deposição de coroa de flores na Praça dos Heróis Moçambicanos, marcha da consolidação da paz e diversas atividades de caráter cultural e desportiva marca a celebração no distrito de Gorongosa, de onde vos falou Carlos Machirica.
0: O Instituto Politécnico Galeno graduou esta sexta-feira na cidade da Beira, em Sofala, mais de 900 técnicos com nível médio em saúde. Para a cobertura do evento, foi destacado o jornalista Santos Nunes.
14: As mulheres lideram a lista de graduados com um total de 505 graduadas. Saúde materno-infantil, técnico de medicina e enfermagem geral são alguns dos cursos em que se formaram os novos técnicos. Em mensagem, os graduados afirmaram estarem preparados para contribuir para o desenvolvimento do país através dos conhecimentos adquiridos ao longo da formação.
15: Queremos expressar a nossa mais profunda gratidão. Com as suas orientações de sacrifício, foram nosso porto seguro, garantindo que conseguimos seguir em frente e chegar a este momento de vitória. Agradecemos também ao Governo da República de Moçambique pela aprovação da Lei da Educação Profissional, que partiu a expansão e as suas criações de mais instituições de formação profissional ao nível do país, contribuindo para a formação de mais jovens. E nós estamos prontos para acompanhar e moldar essa evolução com o nosso conhecimento, dedicação e determinação.
14: O diretor executivo do Instituto Politécnico Galeno, Nelson Cebola, disse que a instituição está engajada na formação de qualidade e pediu aos graduados a aplicarem em prática tudo o que aprenderam.
16: Contamos com o vosso total apoio neste quinquênio, porque a formação é uma das nobres tarefas que cada um de nós deve assumir para o desenvolvimento do país. E o Instituto Politécnico Galeno está de parabéns por assumir esta nobre tarefa de formar o homem para o desenvolvimento do nosso belo gestor. De referir que, no ano de 2027, que será o próximo ano, o IPOGAL vai introduzir dois novos cursos da área de manutenção, que estamos a falar de curso de eletricidade industrial, CV3, 4 e 5, e o curso de informática também, CV3, 4 e 5.
14: O diretor do gabinete do secretário de Estado em Sofala, António dos Santos, desafiou os recém-graduados a pautarem pelo rigor e responsabilidade no exercício das suas funções.
17: A profissão de saúde é, acima de tudo, uma profissão de serviço à vida e ao ser humano. Por isso, mantenham uma boa conduta na sociedade e nas missões que forem confiadas. Trabalhar com zelo, dedicação, responsabilidade e disciplina. Respeitar os vossos colegas, superiores e hierárquicos e, sobretudo, utentes que procuram os vossos serviços. Na área de saúde, não basta possuir conhecimentos técnicos. É fundamental possuir humanidade. Cada paciente que entrar numa unidade sanitária deve encontrar em vós não apenas um profissional competente, mas também uma pessoa capaz de ouvir, compreender, respeitar e cuidar. Trabalhar com amor ao próximo, dar valor à vida humana. Uma vez, uma palavra de conforto, um gesto de solidariedade, a uma atitude de respeito para si, é tão importante que o próprio tratamento. A dignidade do ser humano deve estar sempre no centro da vossa atuação profissional. Honestidade, ética e espírito de missão cumprida. Sede profissionais que dignificam o vosso instituto, a vossa formação e o vosso certificado.
14: O diretor do gabinete do secretário de Estado em Sofala, António dos Santos, discursando na quarta cerimônia de graduação de mais de 900 técnicos médios em saúde pelo Instituto Politécnico Galeno.
0: No desporto, o Sena de Marromeu perdeu ontem diante do Majete de Chimoio em partida da primeira jornada do Grupo A da fase centro da pool de apuramento ao Moçambola do próximo ano. No fim do encontro, a reportagem do RM Desporto ouviu a reação dos técnicos dos dois conjuntos.
18: Foi uma vitória do resultado de um treino. Não conhecíamos o adversário, por isso que entramos com todo o material belga, entramos com tudo. Foi aquilo que aconteceu no jogo, no correr do tempo, foi aquilo que a nossa defensiva acabou de cometer um erro, deu no gol do adversário, mas nós não abaixamos a cabeça, fomos atrás de prejuízo, empatamos e viramos o resultado que é 2-1. Então saímos hoje felizes e preparamos para agora para outro jogo. Sonhar nunca é proibido, nós pensamos chegar mais longe possível, por isso que vamos trabalhar arduamente, jogo após jogo, vitória, e quiçá que estaremos lá, o Moçambolense é nosso objetivo.
19: Eu tenho que parabenizar o adversário, não é? Pela vitória. Agora, quanto ao jogo, a minha equipe, eu penso que faltou-nos um bocadinho de eficácia, não é? Entramos muito, muito mal, principalmente na primeira parte. Mas a segunda parte já foi melhor. Já era um pouco tarde, já tínhamos a equipa adversária, marcou dois golos, não é? E pronto, é aquilo que se viu. A equipa adversária defendeu bem. Tentámos correr atrás para ver se podíamos marcar um gol de igualdade, mas não conseguimos. Aqui continuamos a trabalhar para que o próximo jogo seja o melhor. É o primeiro jogo, não? Temos mais dois jogos nessa primeira volta. É possível. Agora, temos uma deslocação um pouco difícil para a Tete. Se não conseguimos ganhar em casa, temos que tentar ganhar fora.
0: Rescaldo do jogo Sena Futebol Clube de Marromeu 1, Majete de Chimoio 2, a contar para a primeira jornada da Série A da fase centro da pool de apuramento para o Moçambola do próximo ano. Sinal Sonoro marca o fim da primeira edição do Jornal de Sofala da Rádio Moçambique de hoje, 4 de outubro de 2026, onde tivemos como principais assuntos a Inspeção Geral de Segurança Alimentar e Econômica, IGSAE, em Sofala, desmantelou este fim de semana na cidade da Beira um armazém com mais de 2.600 toneladas de arroz em embalagens adulteradas. Mensagens de paz e reconciliação no seio das comunidades, na província e no país em geral, dominaram os discursos das celebrações do 4 de outubro em Sofala. Receba um forte abraço de Felipe Jorge, que editou e apresentou, e Carla Cumbi sonorizou. Boa tarde e continuação de boa escuta a restante programação da Rádio Moçambique.
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1: Estivemos a acompanhar a primeira edição do Jornal de Sofala. São neste momento 13 horas e 19 minutos. Às 13 horas e 30 minutos teremos o programa Tempo dos Mais Pequenos.

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0: Já chegamos, amiguinho! E chegamos hoje com muita energia dobrada, porque o tema de hoje é o mais divertido que já tivemos nesta temporada mágica dos direitos.
1: É mesmo verdade, Stelfia? Hoje vamos falar de algo que tu já conheces e que adoras, mas que talvez ainda não saibas que era um direito teu reconhecido pelo mundo inteiro.
0: Mas antes de revelar o segredo, temos de nos apresentar. Amiguinho, estás a ouvir o programa
1: Tempo dos Mais Pequenos,
0: o programa mais alegre e educativo da Rádio Moçambique, feito com muito carinho especialmente para ti.
1: Todos os domingos, quando o relógio marca 13 horas e 30 minutos, estamos aqui juntinhos para aprender, brincar e crescer juntos.
0: Na apresentação, Stelfia Vachi
1: e Norberto Tembo. Na produção e sonorização, o nosso mano Didier Kumbani.
0: E na coordenação, o tio Santos Golonga.
1: Amiguinho, podes tentar adivinhar o tema de hoje? É sobre uma coisa que adoras fazer, que te faz rir muito, que te faz correr, saltar, imaginar e criar.
0: Dá uma dica, Norberto.
1: A dica é: não precisas de estudar para saber fazer, já nasceste a saber.
0: Brincar! Hoje falamos do direito a brincar. Mano Didier, música bem animada para um amiguinho entrar no espírito. Música.

0: ambiente perfeito. Amiguinho, hoje é mesmo um dia especial. Vamos falar de brincar, mas a sério, como um direito que te pertence e que ninguém te pode tirar.
1: Ouvidos bem abertos
0: e coração aberto para aprender.
1: Amiguinho, vamos começar com algo muito importante. Sabias que existe um documento criado pelas Nações Unidas, uma organização que reúne quase todos os países do mundo que protege os seus direitos?
0: Esse documento chama-se a Convenção sobre os Direitos da Criança. E temos falado muito dele nesta temporada dos nossos direitos. E se lembras, amiguinho, já faz um mês que combinamos falar dos direitos da criança em cada edição deste lindo programa.
1: Um direito para cada edição. Mas voltando ao nosso tema, nessa Convenção sobre os Direitos da Criança existe um artigo especial. O artigo 31, Stélfia. Lês para o nosso amiguinho o que diz esse artigo?
0: Com muito prazer. Ouve com atenção, amiguinho. O artigo 31 da Convenção sobre os Direitos da Criança garante que toda criança tem direito ao repouso, aos tempos livres, a participar em jogos e atividades recreativas, bem como a livre expressão cultural e artística.
1: Ouviste bem, amiguinho? Brincar não é perder tempo. Brincar é um direito humano fundamental, reconhecido pelo mundo inteiro.
0: Isso significa que os adultos, as famílias, as escolas e os governos têm a obrigação de garantir que as crianças tenham tempo e espaço para brincar. Não é um favor, é uma responsabilidade.
1: E o nosso país, Moçambique, ao assinar essa convenção, comprometeu-se a respeitar e a proteger este direito. Por isso ele é teu, amiguinho, aqui e em qualquer parte do mundo.
0: Mas por que, que brincar é tão importante a ponto de ser considerado um direito? Norberto, explica pra nós.
1: Muito bem perguntado. A resposta é simples. Porque brincar não é apenas diversão. É a forma mais natural que a criança tem de aprender, de crescer e de se desenvolver.
0: Quando brincas com uma bola, estás a desenvolver a coordenação do teu corpo. Quando inventas uma história com os teus amigos, estás a desenvolver a imaginação e a linguagem. Quando jogas às escondidas, estás a aprender estratégia.
1: É verdade. E quando brincas com outras crianças, aprendes a partilhar, a respeitar regras, a resolver conflitos, a trabalhar e a brincar em equipa. Tudo isso são habilidades que vais usar durante toda a vida.
0: Estudos feitos por especialistas em todo o mundo mostram que as crianças que brincam regularmente têm melhor desempenho na escola, são mais criativas, mais sociáveis e emocionalmente mais equilibradas.
1: O brincar também ajuda o cérebro a descansar e a recarregar energias. Depois de uma boa brincadeira, o teu cérebro fica mais disposto a aprender coisas novas.
0: E a saúde do corpo também agradece. Brincar ao ar livre, correr, saltar, tudo isso fortalece os músculos, os ossos e o coração.
1: Ou seja, brincar é saúde para o corpo, para a mente e para o coração. Não há nenhuma razão para uma criança ser privada disso.
0: Amiguinho, vamos também falar dos vários tipos de brincadeiras. Porque brincar é muito mais do que parece.
1: Existem brincadeiras de movimento como correr, saltar, dançar, jogar futebol, andar de bicicleta. São ótimas opções para o corpo.
0: Existem as brincadeiras de imaginação. Inventar histórias, brincar aos médicos, às professoras, aos astronautas. Quando imaginas, o teu cérebro cresce.
1: Existem as brincadeiras de arte. Desenhar, pintar, cantar, dançar e fazer teatro. A expressão artística é também um direito garantido pelo artigo 31.
0: E existem as brincadeiras tradicionais, aquelas que os nossos pais e avós já conheciam. Temos o mata-mata, as corridas de sacos, o neca, toma-toma. Norberto, Tem também o jogo Batatinha Frita.
1: Mas este jogo não é recente, Stelfia.
0: Um pouco, amigo. Antes nós jogávamos outro igual, chamado 1, 2, 3, Macaquinho e Stop.
1: Ah, sim. Este eu conheço. É a mesma coisa, só muda o nome. E tem outro jogo muito bom chamado Feijão Doce.
0: Mas na verdade o feijão não é doce, apenas é bom.
1: Stelfia, a nossa amiga Ciara já está pronta para conversar com os nossos amiguinhos na caravana em circulação.
0: E um passarinho me disse que eles apenas vão cantar, é verdade?
1: Vamos descobrir!

0: Se a nossa animação aqui na caravana em circulação no tempo dos mais pequenos. Eu sou Ciara Maria e hoje vamos brincar aqui no espaço das crianças. Como viste, iniciamos cantando uma música tão linda. E agora, como é o momento de brincar, vamos pedir um dos nossos amiguinhos que aqui está para nos mostrar uma música que ele sabe. Vamos começar com nossa amiguinha Yara. Olá, amiguinha, como estás?
1: Estou bem.
0: Quantos anos tens?
1: 13 anos.
0: Yara, nós sabemos que tu tens uma música. Por que não canta ela agora para nós?
1: Tá bem, vou cantar. A tia Olga hoje é uma professora, mas um dia ela foi uma criança. O tio Paulo hoje é um advogado, mas um dia ela foi uma criança. 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

0: sei que um amiguinho aí em casa nem sabia que era Yara que cantou essa música. E agora vamos ver a Cleotilde e saber o que ela vai cantar para nós. Olá, Cleotilde, como estás?
1: Estou bem.
0: Quantos anos tens?
1: 10.
0: Cleotilde, o que vais cantar hoje para nós?
1: Hoje eu vou cantar, eu tenho uma boneca.
0: Podes cantar.
1: Eu tenho uma boneca, assim, assim, que veio de Nhambane pra mim. Ela dos papais, mamá também. Ela fecha os olhos e dorme bem. Lava a cara de manazinha, contente.

0: Amiguinho, infelizmente, temos que dizer adeus, porque nossos amiguinhos lá no estúdio ainda querem continuar a falar e a ensinar. Eu sou Ciara Maria e gostei muito de brincar contigo. Esta foi a edição da Caravana em Circulação. Tchau, tchau!
1: Tchau! Tchau.

0: estavam todos de parabéns. Eu não sabia que eles iriam cantar.
1: Eu também não sabia que me fariam cantar.
0: Mas eu gostei. Tu cantas muito bem e as músicas cantadas têm mensagens muito bonitas. Amiguinho, prepara-te para uma história muito especial. É uma história sobre uma criança que descobriu o poder de brincar.

Olá, amiguinho. Seja bem-vindo a mais uma edição da rubrica Uma História para Ti. Hoje estás na companhia de Lídia Rufumo e vou contar a história de um menino que aprendeu a voar. Atenção e uma boa escuta.

Era uma vez Tomás que tinha 8 anos e vivia numa casa pequena e aconchegante perto do mar. Era um menino muito inteligente, mas havia algo que o preocupava. A sua professora dizia que ele precisava de estudar mais e a mãe concordava. Por isso, Tomás passava os domingos inteiros dentro de casa, de livro aberto, enquanto os outros meninos brincavam lá fora. Um dia, a avó Celeste veio visitá-lo, quando encontrou sentado à mesa com um caderno, sozinho e de cara fechada. Ficou preocupada. Tomás, meu neto, por que não estás lá fora a brincar? A mãe disse que tenho de estudar, vovó. Brincar é para quando acabar tudo. A avó sorriu com carinho e sentou-se ao seu lado. Sabes, Tomás, quando eu era criança, os meus pais também trabalhavam muito, mas nunca nos deixaram sem tempo para brincar, porque a brincadeira era tão importante como a escola. A sério, vovó? A sério. Brincar é a escola da vida. Quando brincas, o teu cérebro descansa e fica pronto para aprender mais. Quando inventas jogos, está a pensar. Quando brincas com amigos, estás a aprender a viver com as pessoas. Tomás ficou a pensar, depois perguntou: e se eu brincar um pouco e depois voltar a estudar? A avó pegou na mão dele e levantou-se. Vem comigo. Foram ao quintal. Tomás encontrou os amigos do bairro a jogar toma-toma. Entrou na brincadeira com um sorriso que não havia em muito tempo. Correu, riu, caiu na areia e voltou a correr. Por meia hora esqueceu tudo e foi a melhor meia hora do dia. Quando voltou à mesa de estudo, algo tinha mudado. A cabeça estava mais leve, as letras pareciam mais claras. Terminou o trabalho de casa em metade do tempo. Nessa noite, Tomás disse à mãe: mãe, a vovó disse que brincar é um direito meu, que está escrito numa lei do mundo inteiro. A mãe ficou surpreendida e nesse domingo, pela primeira vez em muito tempo, jantaram juntos a sorrir, porque Tomás tinha aprendido a voar, não com asas, mas com alegria. Amiguinho, brincar é teu direito. Exija o teu direito e brinca sempre. Eu sou Lídia Rufumo. Esta foi a história do menino que aprendeu a voar. Não com asas, mas com alegria. Tchau, tchau.

0: Que história tão bonita! A vovó Celeste sabia muito bem o que dizia. Brincar e estudar não são inimigos, são parceiros.
1: E a lição do Tomás para todos nós. Quando damos ao nosso cérebro tempo de brincar e descansar, ele fica mais forte para aprender. Por isso fica um conselho. Estuda com dedicação e brinca com alegria.
0: Amiguinho, chegamos ao fim desta edição tão especial do programa Tempo dos Mais Pequenos.
1: Hoje aprendemos que o direito a brincar é um direito humano fundamental garantido pelo artigo 31 da Convenção sobre os Direitos da Criança das Nações Unidas.
0: Aprendemos que brincar desenvolve o corpo, a mente, a criatividade, a sociabilidade e a saúde emocional. Não é perda de tempo, é investimento no teu futuro.
1: Aprendemos que existem muitos tipos de brincadeira, de movimento, de imaginação, de arte e as nossas lindas brincadeiras tradicionais moçambicanas.
0: Aprendemos que o direito ao repouso e aos tempos livres também faz parte do artigo 31. Descansar é tão importante como estudar e brincar.
1: Este foi mais um Tempo dos Mais Pequenos com a Stélvia Vachi
0: e Norberto Tembo. Na produção e sonorização, o Mano Didier Kumbani e na coordenação, o Tio Santos Colonga.
1: Amiguinho, vai brincar, vai...

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1: 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Estivemos a acompanhar o programa Tempo dos Mais Pequenos. São 14 horas em todo o país.
2: É o regresso do jornalista Ernesto Chauk para mais um serviço noticioso. Mais uma vez, boa tarde.
3: Olga de Glória, ouvinte, boa tarde. Subiu de 5 para 6 o número de mortes na sequência do acidente de viação ocorrido neste sábado no distrito de Anquaba, em Cabo Delgado. Jornalista Carmona Luiz.
4: A sexta vítima perdeu a vida ontem mesmo a caminho do Hospital Provincial de Pemba, para onde estavam sendo transferidos os 16 feridos, entre graves e ligeiros, incluindo o motorista do minibus de transporte semicoletivo. O governador de Cabo Delgado, Valis Tawabo, falou à imprensa, tendo destacado o trabalho dos profissionais da saúde, que culminou com a salvação de vidas.
5: Queremos saudar aos nossos profissionais de saúde, porque foi-nos dado um relatório aqui que qualifica da melhor forma que temos profissionais de saúde à altura na nossa província.
4: Polícia da República de Moçambique, em Cabo Delgado, através da sua porta-voz, Eugênia Yamunsua, anunciou que está em curso uma investigação visando responsabilizar os agentes de trânsito que estiveram em serviço, já que a viatura passou por dois postos de controle sem

0: detectar as deficiências mecânicas que eventualmente originaram o acidente de aviação. Carmona Luiz, em Pemba, muito boa tarde.
1: Presidente da República, Daniel Chapo, reafirma a prontidão das forças de defesa e segurança para combater o terrorismo que ameaça a paz em alguns distritos das províncias de Cabo Delgado, Niassa e Nampula. O chefe de Estado diz que as forças de defesa e segurança continuam a trabalhar com determinação para eliminar todos os focos dos terroristas e que, de forma esporádica, desestabilizam a população naquelas regiões.
2: Continuaremos firmes no combate ao terrorismo, ao extremismo violento, ao crime transnacional, à corrupção e a tantos outros males, ao tráfico de droga e outros males que ameaçam a nossa integridade territorial, a nossa independência, a nossa paz e a tranquilidade das nossas populações em Cabo Delgado e em qualquer outro canto do nosso país. A paz e a segurança da nossa pátria são inegociáveis. E sabemos que a paz duradoura exige segurança, mas também desenvolvimento, justiça social e oportunidade para todos os moçambicanos. Então temos que continuar solidários com os nossos irmãos que sofrem de ataques terroristas em Cabo Delgado, mas, por outro lado, solidário aos jovens das Forças de Defesa e Segurança, que 24 sobre 24 horas, junto às forças amigas de Ruanda, de Tanzânia, que estão na fronteira, incluindo a força local, continuam a combater o terrorismo.
1: O presidente da República falava este domingo em Xai-Xai durante a comunicação à nação, alusiva às celebrações do 34º aniversário da assinatura do Acordo Geral de Paz. Na ocasião, Daniel Chapo reafirmou a importância da paz, do diálogo e da reconciliação nacional como condições fundamentais para o desenvolvimento de Moçambique. Os moçambicanos residentes na África do Sul defendem a preservação da paz e da reconciliação nacional como pilares essenciais para que o país alcance a independência económica. Correspondente Eduardo Figurão.
3: Jonas Sitoy, residente em Joanesburgo, sublinha que a paz deve começar em cada cidadão, sendo um dever de todos contribuir para o progresso da nação.
4: Para que a independência econômica seja uma realidade, busquemos a paz nos nossos corações e devemos abster-se da violência, ódio entre os moçambicanos.
3: Opinião partilhada por Paulo Quave, a viver a Rosettenville, nos arredores de Joanesburgo. Quave lembra que a estabilidade no país é um convite ao regresso dos moçambicanos na diáspora.
5: Já é o momento de nós voltarmos já a investir no nosso país.
3: Este ano, em território sul-africano, as celebrações oficiais do 4 de outubro foram canceladas. Na base da decisão estão receios associados a ameaças e ações de grupos radicais sul-africanos de cariz anti-imigração. Rádio Moçambique, Eduardo Figurão, Joanesburgo.
1: A comunidade de Mutambarico, na localidade de Chitunga, zona mineira do distrito de Manica, denuncia a ocorrência de atos de criminalidade numa área considerada de terras ociosas. Daniel Oliveira.
6: Segundo os moradores, o espaço tem sido usado como esconderijo e palco de ações criminosas, situação que está a gerar preocupação entre a população. A população defende que o direito de uso e aproveitamento da terra do AT, de 141 hectares, atribuído ao agricultor, seja redimensionado ou até retirado, alegando que a área não está a ser aproveitada. O líder do povoado Pacico Moçandizonde e o morador Timóteo apelam às autoridades para que adotem medidas urgentes com vista a recuperar a segurança e devolver a tranquilidade à população de Mutambarico. De Chimoio, Daniel Oliveira.
1: Na atualidade internacional, mais de 158 milhões de brasileiros são chamados às urnas este domingo para as eleições gerais, num escrutínio marcado pela forte polarização entre o atual presidente Luiz Inácio Lula da Silva e o senador Flávio Bolsonaro. Além de escolherem o próximo chefe de Estado, os eleitores brasileiros vão eleger governadores, senadores e deputados federais, estaduais e distritais. A disputa presidencial surge altamente equilibrada, com as sondagens a apontarem para um empate técnico entre os dois principais candidatos. Foram as notícias das 14 horas. Próximas quando forem 18 horas.
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8: São neste preciso momento 14 horas e 6 minutos. Estivemos em cadeia nacional a acompanhar as notícias. Teremos, logo após este espaço de emissão, a tarde desportiva, quando forem 14 horas e 30 minutos. 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Em Aminga estamos em 89.2 MHz em FM. Em Gorongosa estamos em 89.9, na Beira em 96.5 e em Caia estamos em 98.6 MHz. Passamos a apresentar um anúncio. Necrologia. Seu esposo, Napoleão. Seus filhos, Júnior e Maria de Lourdes. E seus netos, Helena, Augusta, Batista, mais conhecido por Titas, João, conhecido por João, Pedro, Emília, conhecida por Mamia, Rosária, Emma, Adelaide, conhecida por Mãezinha, e Amélia, Eta, comunicam o desaparecimento físico da senhora Fátima Francisco João Moana Nzaku, ocorrido no dia 2 de outubro de 2026, vítima de doença na sua residência, cujas cerimônias fúnebres serão realizadas no dia 5 de outubro de 2026, no cemitério hindu, partindo o cortejo fúnebre da casa mortuária pelas 10 horas, diretamente ao cemitério.
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8: São neste exato momento 14 horas e 9 minutos. Devemos apresentar uma informação necrológica. Hoje é domingo, feriado nacional, 4 de outubro de 2026. Hoje, então, celebrado o Dia da Paz. E nós vamos a seguir oferecer-lhe música, assim como a nossa mantra sonora. Muito boa tarde.

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1: mesmo. Amigo ouvinte, sabia que é importante lavar as mãos com água e sabão? Pois é, muitos bichinhos causadores da doença passam para as nossas mãos quando tocamos em fezes ou em coisas sujas. Por isso, temos que lavar as mãos com água e sabão ou cinza várias vezes ao dia para nos prevenir de doenças tais como diarreias, incluindo a cólera, especialmente antes de comer ou preparar alimentos, antes de dar de comer ao bebê e depois de trocar a fralda, depois de utilizar a latrina, depois de limpar o nariz, tossir ou espirrar, depois de tocar em animais e depois de tocar em 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
10: 14 horas e 20 minutos, assim caminhamos até as 14 horas e 30 minutos, altura da tarde desportiva. Eu sou Igreja Mapanga e convido-lhe a estar a continuar ligado ao emissor provincial de Sofala. O controle técnico esteve a cargo de Mário Felipe. Muito boa tarde e continuação de um bom feriado.

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no Sintético Municipal, 25 de setembro, na cidade mineira do Matize. Espetáculo! 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

0: do ferroviário de Climane. A passagem do minuto 9. Rebate fortíssimo, indefensável. 1-0 para o ferroviário de Climane. Momento Rafika até então nas celebrações. Não consegui identificar o autor do golo.
1: Bom, a formação do ferroviário de Climane marca pelo camisola 14, Fred.
0: Portanto, Castro Jorge e ouvintes, a partir do minuto 9, União Desportiva, Associação Desportiva do Xingale, 0, Ferroviário de Climane, 1, com golo do camisola 14, Fred.
2: Está então desfeita a igualdade nesta inicial partida entre estas duas equipas no 25 de setembro em Matiz. A Associação Desportiva do Xingale já perde diante do Ferroviário de Climane por 0-1. Voltamos então a Matola.
3: Na Matola estamos agora quase com 9 minutos. Leiria usando a bela dentro de alguns instantes para a primeira pincelada deste 0 ESFA. Escola de Sargento. Sim. Escola de Sargentos de Boana, assim que está mais correto. E também 0 para o Ferroviário de Gaza. Olha a formação dos Sargentos. Olha o Julinho. Bola chega ali ao número 13 da equipa. É o Bito de Gaza, devolve mal para o Julinho, agradece, está pelo corredor do meio, desvia tudo para a esquerda, está deslocado o homem das forças, ou da escola de sargentos de Boane, que é o número 26, o Ito, e a bola chega sem problemas ali ao guarda-redes da equipa de Gaza, o Calão, numa altura em que já vamos com quase 10 minutos desta etapa inicial, 0 para a equipa da Escola de Sargentos, 0 para o Ferroviário de Gaza, Zandamela. O que é que estamos a ver neste 0-0?
4: Bom, deixe-me primeiro, como um pormenor de reportagem, dizer aos nossos ouvintes que a senhora árbitra que dirige esta partida, a senhora Joana Guambi, é uma das... está de parabéns, porque é uma das árbitras contempladas, portanto, com as insígnias da FIFA, participou numa formação, portanto, como árbitro internacional, recebeu, portanto, estas siglas, ela mais duas colegas, portanto, como artes assistentes, portanto, ela é a principal e tem duas colegas, portanto, como artes assistentes que receberam também as insígnias da FIFA, portanto, como artes internacionais. Agora, em relação ao jogo, os primeiros 10 minutos, portanto, têm sido caracterizados por alguma monotonia, mas com alguma relevância no jogo, portanto, atacante da formação de Boane, contudo, sem que os treinadores até aqui tenham sido, os treinadores, não os guarda-redes, até que tenham sido ameaçados.
3: Bola, há uma falta ali de um jogador da equipa de Boane. Bola para os homens de Gaza. O Ferroviário devolvem para o Caló, número 12, guarda-redes, dispara de longe. É para a ponta esquerda. Aparece primeiro um Guenha a fazer a devolução com muita força. A bola vai para a grande roda, vai para o número 13, vai para o Bito, vai para o Micas. É o homem de Boane, primeiro com peito, empurra ali para o seu companheiro de equipa. É o Moussagi. Moussagi tentava jogar para quem? Para o Ito. A bola foi desviada. Agora recuperação da equipa de Boane com um cruzamento a ser largo, mas também para lá da linha final vai ser marcado o pontapé de baliza para a equipa de Gaza. Vai ser entregue o esférico ao guarda-redes Caló para colocação no traço superior da área da sua própria baliza. Ele que vem trajado completamente de negro, camisola, calção e também as meias. A bola vai na direção do capitão, que é o Juma, pontapé com força. A bola cai ali no espaço do outro, é o capitão também. Curiosamente, os dois envergam camisola com o mesmo número, 14 de Boane. Isso é o capitão, 14 de Gaza. É o Juma, é o capitão da equipa dessa formação de locomotiva de Xai-Xai. A bola vai na direção de Nguenha. Nguenha tenta disparar, estava ameaçado para o meio campo adversário, livre de qualquer opositor. O jogador de Xai-Xai mete na direção, tentava sim jogar para frente. É o camisola número 12, é o Rico. Rico vai fazendo ali o lançamento, atrasa de longe. É para o Jenny, Jenny mete para o capitão. Capitão é o Juma, faz a abertura ali para o lado direito, faz a rotação, não tem espaço para manobra, Bito. Mete ali o companheiro, atrasa na direção de Juma. Juma é o capitão, faz a lateralização para o Barroso. O Barroso empurra ali, é para frente, vai a devolução, vai para o Rico. Está no meio campo da equipa, da sua própria equipa. A bola vai na direção do Domingues. Domingues tenta passar, faz o túnel adversário. vai na direção do Gugu, tenta chegar ali o número bom, o número 17, creio que é o Júlio, porque os números são as metades, já o dissemos, já confirmou o Alexandre Zandamela, até porque alguns nem existem. Se, bom, só tem a cor, uma metadinha, um bocadinho, um amarelado, que temos que tentar adivinhar para saber de quem é o proprietário, o dono daquele número. Veja o 7. Não tem um número, só tem, para quem tem o número 7, só tem a parte de cima, a parte da barriga. A cabeça já não existe. Aliás, existe a cabeça, a barriga que desapareceu. Contrariamente, Zanamela, os números da Escola de Sargentos do Bueno são bem visíveis. Veja assim, vou. E é a Escola de Bueno, por intermédio do número 16, Mechazi. Zanamela tentou tirar e tirou o guarda-redes, mas adiantou demasiadamente o esférico e esta foi-se perder de lá para lá da linha final.
4: Sim, um ataque bastante perigoso da formação de Boan, pelo lado direito, da forma como ataca. Prontos, conseguiu portanto, passar o guarda-redes, mas a bola estava bastante adiantada e foi perder-se pela linha de cabeceira.
3: Número 13, o Bito tenta puxar o cerco para o lado direito, ali na direção do Gugu. Gugu acaba metendo pelo corredor central para o Vasco, recua, mete ali para o capitão e Juma. Juma abre os braços, não tem apoio. Vai para a direção de Gugu, Gugu Juma, Juma para o Barroso, Barroso 23, mete no espaço do Jenny. Jenny para o número 23, que é o Barroso. Barroso para o guarda-redes, que é o Caló. Caló para o capitão, que é o Juma. Em cima dele, o adversário, dá-se pelo nome do Meicas, pontapeia para o meio campo contrário. O homem de Boano faz a cobertura, aguenta a carga. Está ali a equipa de Gaza, remata ao lado, mas acreditou o homem de Gaza, acreditou que ainda poderia, enfim, evitar pontapé de baliza em benefício da escola de Boane e acabou por fazer o cruzamento para um guenha sair da equipa de Boane. Acaba esperando de qualquer maneira para o Julinho. Julinho mete na direção de Gugu. Há dois Gugus, um na escola de Boane, um número 11, e outro Gugu de Ferroviário de Gaza, que é o número 18. E o quarto árbitro, o senhor Júlio Mianga, chama pelo Domingues, camisola número 8. Oh, Alexandre, não vi o que teria acontecido, confesso. É numa altura em que vai sair, bom, há uma falta... que a senhora deixa impune.
4: Mas, sobretudo, o senhor Venestas Costa, portanto, quem é o assistente, com muita rodagem, portanto, um veterano, a deixar, portanto, passar essa falta aqui, precisamente, portanto, debaixo do seu nariz.
2: Qual é o tempo de jogo aí na Liga?
3: 16 minutos, 0-0.
2: Muito obrigado. 14 horas e 49 minutos. Seguimos agora a viagem até o Sintético 25 de setembro na Vila de Matiz, na cidade de Matiz. E no caso, para esse, Ação Esportiva de Xingal 0, Farrova de Climane 1.
0: Numa altura em que o cronômetro do canal desportivo da Rádio Moçambique assinala 17 minutos, mantém-se o 0-1 favorável à equipa que veio da capital provincial da Zambésia, o Ferroviário de Climane, que vai beneficiar de um pontapé de canto na sua ponta direita em instantes iniciais, com esta equipa de Climane a dar sinais de querer controlar o jogo perante um ADC que vai acordando à medida que o jogo vai decorrendo nesta primeira parte. A canto, metro quarto círculo na ponta direita do ataque da equipa do Ferroviário de Climane, trajada de equipamento, calções brancos, a camisola, esta é verde, bola já batida para a área contrária, subiu o guarda-redes com os punhos, mas o árbitro diz que foi tocado ali o guarda-redes da equipa da ADC, o mafioso, no interior da sua área de baliza, por isso mesmo aponta pé livre já executado para a equipa da Associação Desportiva de Xingala, bola metida ali no círculo central para a direção do companheiro de equipa, tenta ali uma mutação de flanco. A bola faz dois batimentos aqui na meia-direita, meio terreno ofensivo da equipa da ADC. Ultrapassa a linha lateral. O árbitro vai dar reposição lateral para a equipa do Ferroviário de Climane.
5: Camisola 17 vai jogar ali para o companheiro de equipa. O passe fica interceptado. A bola ultrapassa a linha lateral. Vai ser reposição para a equipa do Ferroviário de Quelimane. Junto ao banco técnico onde está Bartolomeu Maria, técnico da equipa do Ferroviário. Arremesso é feito adiantado, mas a bola ganha muita velocidade. Ultrapassa a linha lateral. A reposição para a Associação Desportiva do Xingal. Camisola 14, Ernesto recolheu, rodou, meteu no círculo central para a direção do companheiro de equipa, Ivo. Dá atrasado para o companheiro de equipa. Este dá lado a lado, de central para central. Vai trocando a bola a equipa da Associação Desportiva do Xingal. Passe longo, primeiro levado, ao contrário, subiu ali o camisola 11. O Sebastião desviou, mas a bola ficou redondinha para a defesa da equipa da Ferroviário de Quelimane. Desobrigado, vai embora. Já meteu para o companheiro de equipa na minha direita, recolheu com o pé direito, com a parte interior, deixou curto para o companheiro de equipa ali, na zona defensiva, faz um levantamento para o meio terreno contrário, em mutação de flanco, a bola fica na cabeça do homem desse salto desportivo de Xingal. Já recolheu, deixa para o companheiro de equipa, este jogo é recuado. Camisola 20, calmamente, vai encostar Sidrek para a direção do guarda-redes mafioso, joga outra vez para o companheiro de equipa Ernesto, joga para Yuri, Yuri para Sidrek, Sidrek é para o mafioso, no interior da sua área da penalidade, com o pé esquerdo, vai movimentando ali com os braços, pede movimentação de seus colegas, já bateu com muita força, primeiro levado, ao contrário, a bola fica redondinha no homem da equipa do Ferroviário de Quelimane. Já meteu para o meio terreno contrário para o companheiro de equipa, camisola 4, deixa atrasado ali o Fred para a direção do companheiro, o 14, autor do golo, mete para a ponta direita, atenção, Ferroviário de Quelimane, pode marcar o cruzamento, limpa! Chegou primeiro a defesa do Ferroviário, não, Ivan, né? Da Associação Desportiva de Xingal. A corte, mas a insistência, porque o corte foi momentâneo. Olha o Ferroviário de Quelimane, remata ali de muito longe, mas a bola resbala contra o corpo do defensor da equipa da Associação Desportiva do Xingal. E depois a bola ultrapassa a linha lateral à reposição. Já é efetuada por parte da equipa do Ferroviário de Quelimane, mas recupera a posse de bola a equipa da Associação Desportiva do Xingal. No interior da sua área da penalidade, calmamente. Camisola 20, Cidric movimentou para o guarda-redes mafioso. Este encostou para a esquerda. É para a direção do camisola 5. Ailton levantou para o meio campo contrário. Há um cabeceamento, mas entretanto o árbitro da partida, Berton Lifiando, diz que foi com falta que o homem de Quelimane fez seu lance. Por isso mesmo, aponta pé livre. Mohamed Rafik, 21 minutos desta primeira parte. ADC 0, Ferroviário de Quelimane 1. Que leitura se pode fazer até então?
1: Durante os primeiros 20 minutos, jamais a formação do Ferroviário de Quelimane, que o próprio Associação Desportiva de Xingal, há que ter em conta que a formação de casa não consegue transportar a bola para além da linha divisória.
5: Portanto, uma pincelada rápida do Mohamed Rafik quando rola a bola aqui no sintético. Já dissemos, Castro Jorge, ouvintes, tarde propícia para um jogo de futebol. Céu completamente nublado, o sol não aparece, temperatura fresca na casa dos 26 graus. Vento ligeirinho, portanto, condições propícias. Rola a bola no sintético. Bola pingada para o meio terreno, defendido pela equipa do Ferroviário de Quelimane. Em ataque está a equipa da Associação Desportiva de Xingal. Por camisola 17, na ponta direita, faz um cruzamento, esforço depois. O árbitro assistente ali com a banderola a indicar que a bola ultrapassou a linha final. Por isso mesmo, aponta pé de baliza para o Ferroviário de Quelimane. Necas camisola 1, totalmente trajado de preto. Inclusive as luvas, vai pontapear. Já bateu com muita força para o meio terreno contrário. A bola vai viajar para o cordão lateral direito. Como ataca a equipa do Ferroviário de Quelimane. Há um corte defensivo por parte do homem da DC. Depois a bola fica ali na posse do atacante da DC. Atenção, está na área, vai cair. Vai ao chão, fica ali a pedir qualquer coisa. Mas Berto Lifiando diz que foi jogada limpa, manda seguir. O guarda-redes de Neca já pontapeou para o meio campo contrário. Fica ali caído o atacante da equipa da Associação Desportiva de Xingal. É verdade que esteve em vantagem posicional, mas acabou por se atrapalhar. Foi uma carga do homem. No entendimento do árbitro, também no meu entendimento aqui, com olho atento no lance, para que o nosso ouvinte não perca nenhum lance. Aponta pé livre para a Associação Desportiva de Xingal. É no meio campo contrário, junto à linha divisora. Já meteu na ponta direita para o companheiro de equipa. Vai recolher, tem que jogar recuado, pediu apoio. Ninguém aparece, depois acaba por entregar o passe ali para o companheiro de equipa. Para o companheiro de equipa não, é para o adversário que faz um pontapé para cada linha lateral. Vai ser lançamento para a Associação Desportiva de Xingal. A meio de meio terreno contrário, corredor lateral direito, o lançamento é feito para a direção de Yuri, faz a mutação de flanco, mete para a área contrária, depois fica primeiro defesa da equipa do Ferroviário de Quelimane, recolheu, rodou, depois faz um corte pressionado pelo atacante da equipa da Associação Desportiva de Xingal, atirou a bola para lá da linha lateral, a lançamento mais um para a equipa anfitriã, arremesso já foi executado de forma atrasada, é para a direção do camisola 14, Ernesto, recolheu, meteu no círculo central para o companheiro de equipa, este faz a abertura para a direita, para o camisola 2, joga curto para Yuri, Yuri joga atrasado, a bola vai ficar aqui junto ao banco técnico da equipa da Associação Desportiva do Xingal, treinada por Custódio Paruque. Recupera o camisola 2, Rogério Nobre jogou atrasado para o companheiro de equipa ali no interior da área da penalidade. Cedrec já para o corredor central para a direção de Ernesto. Ernesto vai trocando a bola calmamente. A equipa da Associação Desportiva do Xingal perante uma marcação aí, zona por parte da equipa do Ferroviário de Quilimane, que está em vantagem a partir do minuto 9, com um golo marcado por Fred no remate ali a sobrar no interior da área, numa altura em que temos a primeira substituição para a Associação Desportiva do Xingal. Vai entrar com camisola 9, Ricardo. Parece-me que saiu o Sebastião com camisola 11, Mohamed Rafik. O que é que significa esta substituição nesta primeira parte?
1: Obviamente, o treinador parou, que vai tentar aumentar o caudal ofensivo, a ter em conta que o meio campo não está a funcionar. A formação de ADC não consegue transportar a bola da defesa para o ataque. E este jogador, número 9, Ricardo, que acabou de entrar, é o médio.

0: O árbitro manda seguir. Rola a bola no sintético. Transmissão mundial do canal desportivo da Rádio Moçambique a partir do Sintético Municipal 25 de setembro na cidade de Mineira do Motize. Você é um campeão, obrigado por estar ligado. Rola a bola. Camisola de hoje recolheu sobre a linha divisora, acordou lateral direito, parou, olhou, levantou a cabeça, abriu os olhos. Vai procurar para o companheiro meio desmarcado, meteu para a direção de Ricardo. Vai conduzindo pelo corredor central, faz ali uma mutação de flanco, mete na ponta esquerda, vai chegar. Recolheu já no interior da área, mas está no ar a banderola. É, o árbitro manda seguir. Atenção, cruzamento, desvio. Bem, já estava lá dentro, levou muito tempo o árbitro da partida para entender que já estava no ar a banderola numa jogada em que deu golo, portanto, invalidado porque o árbitro foi sinalizado aqui pelo seu assistente por um fora de jogo tirado o ataque da equipa da Associação Desportiva de Xangalo, mas o Mohamed Rafiki deixa-me dizer que este Ricardo entrou para dar outra dinâmica, para dar mais acutilância, poder de perfuração e corte a esta equipa da Associação Desportiva do Xangalo e já está a resultar nesta jogada.
1: Bom, há que realçar de que o meio-campista Ricardo, que vem lá das bandas de Angoni, é experiente, já jogou para a formação do Xangalo de Tete e alguns clubes cotados desta província, obviamente que vai dar uma outra frescura ao meio-campo da formação de ADC.
0: 26 minutos travados nesta primeira parte, mantém-se a Associação Desportiva do Xangalo 0, Ferroviário de Quelimane 1, com golo marcado ao minuto 9 por intermédio do camisola 14, Fred. É a equipa do Ferroviário de Quelimane que vai para mais uma jogada de ataque ali no meio terreno, ao contrário, a bola ficou na posse do jogador da equipa da Associação Desportiva do Xangalo, pressionado pelo atacante da equipa do Ferroviário, uma equipa muito pressionante ali no último terço, acabou por obrigar que o homem da Associação Desportiva do Xangalo despachasse a bola para lá da linha lateral. A reposição, arremesso já executado de forma adiantada, mas é momentâneo porque a posse de bola fica para a equipa da Associação Desportiva do Xangalo por intermédio de Yuri. Já deu para o companheiro de equipa aqui na direita, para a direção do Nobre. Perdeu a bola, mas a bola volta outra vez para a posse da equipa da Associação Desportiva do Xangalo. O árbitro auxiliar entendeu que a bola ultrapassou a linha lateral, por isso mesmo a reposição manual para a equipa trajada de calções brancos e camisolas verdes, Ferroviário de Quelimane. Rola a bola, recuperação por parte da defesa da equipa da ADC, depois oferece bola ali para os homens do Ferroviário de Quelimane. Recuperação outra vez por parte da ADC, que vai embora por Richard. Essa entrada do Richard passou por um, depois é tocado. Vai ao chão, a falta aponta pelo livre. Este Richard é o jogador do 11 inicial. Se a Associação Desportiva do Xangalo quer uma equipa mais construtiva, mais transitiva, com boa circulação de bola. Pontapé livre já executado, a bola ficou na direção do Richard, outra vez recém-entrado, está a dar trabalho, está a dar vantagem qualitativa ali no meio campo da equipa da Associação Desportiva do Xangalo. Recuperação por parte da equipa do Ferroviário de Quelimane. Cá o capitão já levantou ali para o companheiro de equipa do setor ofensivo, a bola ficou na posse do jogador da equipa da ADC, ganhou mais recuado, tem que jogar ali para o companheiro de equipa. Vai a finta, já passou, meteu aqui para a direita, para a direção do camisola 2, Nobre. Cabelo pintado, já meteu para meio terreno contrário, o passe fica interceptado aqui junto à linha divisora, corredor lateral esquerdo, como defende a equipa do Ferroviário de Quelimane. O passe metido, mas a recuperação por parte da equipa da Associação Desportiva do Xangalo. É passe outra vez do Ricardo, recém-entrado, para o companheiro ali na dianteira, mas acaba por chegar primeiro o corte do homem do Ferroviário de Quelimane. Por isso mesmo, a reposição lateral para a equipa da Associação Desportiva do Xangalo.
2: Tempo de jogo?
0: Bola, 28 minutos desta primeira parte. Castro mantém-se. Associação Desportiva do Xangalo 0, Ferroviário de Quelimane 1.
2: 15 horas e 1 minuto, voltamos então ao campo da Liga Desportiva no município de Matola.
3: O campo da Liga no município de Matola, com 27 minutos decorridos, mantém-se o 0-0 entre esta equipa dos Sargentos do Buane e do Ferroviário de Quelimane. Ferroviário de Gaza, diga-se. Qual Quelimane? Gaza. 0-0 Zandamela, já um cartão amarelo para Barroso aos 24 minutos. O Barroso viu o cartão amarelo.
4: Olha, rindo a ti, um momento de grande emoção nesta partida, pela forma como as duas formações estão a jogar. Portanto, um espetáculo está-se a viver aqui no campo da Liga Super de Maputo, uma partida equilibrada. É verdade que tivemos um momento em que aqui em Maputo tivemos mais Gaza do que Maputo, em que a formação locomotiva, portanto, dominou territorialmente, esteve a jogar mais tempo no meio terreno contrário, face ao recuo da formação dos Sargentos de Boane. Mas estes também, aos poucos, portanto, conseguiram crescer. E neste momento estamos a ter uma partida equilibrada, uma partida bastante emotiva, uma partida que, porém, tem estado a ter uma arbitragem um bocadinho atabalhoada por parte da senhora

0: quando o Guambi assinalar, portanto, faltas o contrário, mas isso não tira mérito aquilo que é este jogo, porque neste momento, como dissemos, uma partida muito, muito emotiva e com resultado imprevisível até esta altura que nos aproximamos da meia hora.
1: Na Maltranga, a formação dos sargentos vai forçando ali o ataque para intermédio, camisola 25, que é o Julinho. Julinho mete na direção de um companheiro seu de equipe.
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0: de Climanen. A passagem do minuto 31, cruzamento açucarado, subiu. Ali na quina da área de baliza, no primeiro poste. Desvio letal de cabeça, guarda-redes mafioso. Ficou ali aos papéis, vendo a bola ir caprichosamente ao fundo da rede, fazendo 2-0 para esta equipa do Ferroviário de Climanen. Mohamed Rafiki pareceu-me ser o camisola 26, Kelvin, o autor do golo.
1: O autor do golo é o camisola número 28, Odile, num cruzamento de bola parada, no lado esquerdo do ataque da formação forrasteira. Odile saltou mais alto de todos, introduziu a bola no poste esquerdo do guarda-redes mafioso. Agora com 2-0 a situação fica mais complicada para o combinado orientado por Custódio Paru.
0: Portanto, Castro Jorge, ouvintes, a passagem do minuto 30 nesta primeira parte ainda. O Ferroviário de Climane amplia a vantagem, chega ao 2-0 com golo marcado por camisola 28, Odilo.
2: Voltamos a matá-lo.
3: Sim, Matola, já com 30 minutos da primeira parte, mantém-se 0, Escola Sargento Zamboana, 0 para o Ferroviário de Gaza. Bola foi movimentada para o Barroso. Barroso impura ali para o companheiro que é o Domingueira, vai para o chão, a juíza, neste caso vertente, a senhora Joana Guambe, a não considerar uma ação faltosa. A bola vai para Jenny, Jenny traz para o capitão, é o Juma. Juma faz abertura ali para frente para o Bito. Bito levanta a cabeça, atravessa a fronteira, está no meio campo adversário, está tapado, retorna para o sítio inicial da defesa, vai para o Juma. Juma joga ali para quem? Não joga para ninguém. É o Barroso, aliás. Barroso é o único homem que viu o cartão amarelo. A bola na direção de Bito. Bito para o meio campo adversário. A bola sobra ali para o homem de Bueno, número 25, o Julinho, mas a bola acaba por transpor a linha lateral. Lançamento para a formação de Gaza. É na direção do número 18. É o Gugu. Gugu obriga os homens de Bueno a desviar para lá da linha lateral. Lançamento para Gaza na direção de Bito. Bito pontapeia de qualquer maneira para um Guenha. Guenha mete na direção do Muzunga. Muzunga faz abertura ali para o 26, que é o Ito. Entrega positivamente a Rico. Fica ali com o esférico número 2 de Gaza. Vai Gaza no meio campo adversário. Atenção, dispara de longe para as mãos. Para as mãos ali do guarda-redes Vitorino. Bom, Zandamela, estamos agora com 32 minutos. É o primeiro remate digno de realce este do jogador da equipa de Gaza, com uma defesa, não daria apertada, mas de muita atenção para o guarda-redes Vitorino.
4: Olha, Arlindo, vivemos uma partida, por estas alturas, uma partida bastante emotiva, como dissemos, no entanto, a pecar por não existir mates. Tanto o guarda-redes Vitorino como o guarda-redes Caló não têm estado a ser com frequência, daí que o jogo tem sido ao nível do meu que não tem sido consistente, não tem sido ataques continuados, não tem sido ataques até de certa forma atabalhoados, e isso acaba por ser anulado tanto pelas defensivas, tanto de um lado como do outro lado. Portanto, eu penso que falta ao jogo aquilo que devia ser, portanto, ataques mais consistentes, remates, jogadas na grande área contrária, jogadas bem construídas. Portanto, toda esta moldura, todo este adorno tem estado a faltar. Há sim emoção, sim, realçamos aqui ao nível do meio campo, mas o ataque não tem estado a falhar. Deixe-me dizer também que assistimos também, portanto, aqui a uma disputa de claques. Temos aqui, portanto, próximo de nós, embaixo, a claque do Ferro Verde de Gaza. E aqui ao nosso lado, a claque da formação da Escola de Sargentos de Forças Armadas de Boano.
3: No Maltrenga, a formação de Gaza vai tentar sair por intermédio de camisola número 8. Domingues joga ali para o companheiro, que é o Júlio. Júlio, a bola chega até a equipa de Boano. Vai sobre a asa esquerda, ultrapassa a divisória. Está no meio campo da equipa do Ferroviário de Gaza. Tentava jogar para o companheiro da equipa. Apareceu Rico com o pé esquerdo a fazer o corte. A bola vai na direção do número 8. Vai na direção do Domingues. Vai para o Rico. E há falta, diz o juiz da partida, do homem de Boane. e vai ser marcado pontapé livre para a formação de Gaza. A bola foi posta em movimento na direção de Jenner. Jenner para o Barroso. Barroso para a área da marca de penalti para o guarda-redes Caló. Vai Caló movimentar para a esquerda para o Barroso. Barroso com o pé esquerdo faz o pontapé para a frente. Tenta solicitar a corrida ali de Gugu. E o Nguenha vai para o chão. E o defesa, o que diz o juiz? Diz que há falta sobre o Nguenha da equipa de Boane, pelo que será marcado o pontapé livre para a formação de Boane, com 35 minutos 0-0 entre estas duas formações. Quando digo estas, refiro-me exatamente à Escola Sargentos de Boane e também ao Ferroviário de Gaza. A bola vai na direção de Bito. Bito para Juma. Juma para o Bito. Bito tentava tirar ali do adversário. Faz o pontapé para a atmosfera, para o número 22. Eu para o Jenner. Jenner vai para o número 8. Este é o Domingues. Domingues deixou-se levar pelo adversário e perdeu. Levou muito tempo usando a mela para a senhora Joana Guamba Pitar.
5: Sim, estará com, acontecer com a Joana. Mas a verdade é que tem estado a ser desatenta em alguns lances. Por exemplo, este lance que aconteceu agora, portanto, foi mesmo próximo de si, mas acabou por se atrasar, portanto, na sua decisão.
3: Olha-lhe o atraso do teu Rico para redes Caló. Caló recolhe, vai fazendo ali um compasso de esfera no interior da área da marca de penalti. Mandou o esferro para o Juma, pontapé para a frente, tentou solicitar a corrida ali de Bito, faz a abertura, vai para o Bito, não corta a defensiva, sai a equipa de Boane, vai para a esquerda, bola sobra ali para o pé direito do homem de Gaza, retorna para os jogadores da equipa de Boane, para o número 16 que é o Moussagi. Moussagi joga na direção de Parruque. Parruque vai para... tentava meter na direção de Julinho, cortou a defensiva de Ferroviário de Gaza, está na grande roda, bola atirada, é para o número 12, Eurico. Rico atira ali para o companheiro, bola retorna para o Rico, é com o pé esquerdo, bola movimentada na direção de Gugu, ganha ali o número 7, ganha o Vasco, abriu para o lado direito, atenção, é para o Júlio. O que é que faz o Júlio? Vai lhe meter para o cruzamento por cima. Cruzamento é por cima do travessão da baliza. A guarda de Vitorino dá a direita, a marcação do pontapé de baliza para a formação de Boane. E é o Vitorino ele que se encarrega de fazer a movimentação para a esquerda para o Parruque. Parruque endossa.
5: Do ponto de vista de ataques e de remates, os locomotivas têm estado na mão de cima. Portanto, vão porfiando, vão cada vez mais jogando no ataque. E pode ser que não espante se chegarem portanto, ao golo antes do intervalo, porque neste momento tem sido a formação mais atacante. Repetimos, a formação de Boane constrói bem portanto, a saída. Chega no meu campo, mas tudo se destrói, portanto, quando chega a vez do ataque, porque aí há muita atrapalhação, há muito jogo concentrado, não há desmarcações, e isso acaba por tirar portanto, todo o brilho da defesa para o ataque.
3: Numa altura em que a juíza Joana Guamba pita para a falta que foi cometida ali pelo jogador camisola, creio que é o número 16 de Boane Messagi. Bola passa em movimento, a equipa de
6: Golo!
3: Bola metida de

0: Reduz, Associação Desportiva do Xigala. Boa jogada de combinação, triangulação, Yuri. Numa primeira instância, passe açucarado para o companheiro de equipa ali no interior da área da penalidade. Bateu contra o corpo da defesa na recarga. Richard, recém-entrado, pisou na bola, levantou a cabeça, bateu um remate forte, rasteiro. A bola ali na confusão na zona de gol, um desvio letal. A bola foi parar no fundo das meias, fazendo assim o 2-1 para a equipa da Associação Desportiva do Xingale Mohamed Rafik.
1: Um remate de Richard na entrada da grande área do lado esquerdo do ataque. A bola encontra no defesa Américo. Este, na tentativa de desviar o esférico, faz outro golo. Assim está pintado no 25 de setembro. ADC 1, Ferroviário de Quelimane 2.
0: Portanto, o Castro Jorge, ouvintes, quando vão 41 minutos jogados aqui no Sintético Municipal, 25 de setembro, a Associação Desportiva do Xingale reduz para 2-1.
2: Já são 3 golos marcados nesta tarde, 15 horas e 13 minutos. Voltamos então ao campo da Liga, onde não há golos.
3: Sim, não há golos. Com 40 minutos, agora vai um livre, de alguma forma que posso dizer que o livre vai levar algum... Bom, é um livre que pode levar algum perigo. A verdade é que é fora da cabeceira, da linha principal da área da marca de penalti, barreira da escola de Sargento São Mesmo, candidatos às forças, são as forças armadas ainda da escola, como diz o nome, escola de sargentos de Boane, e é uma barreira formada por 4 jogadores de Boane contra os 4, 3, abandonam 2, eram 4, fica o Jenny e também o número 23, que é o Barroso. Vai partir o jogador, bom, quem que será? É o número 7, com o pé esquerdo, bateu contra a barreira, é o Vasco. O Vasco acaba por permitir a intervenção do adversário com a bola a viajar para fora da quadra e o arremesso indica o senhor Venda Estácio Coça, é para a formação de gás. Vai ali o Domingues, tenta passar, penteia o esférico, contempla a frente do adversário. Tentou inventar, levou muito tempo para se desfazer do esférico. Permitiu a intervenção do adversário. E é um... Bom, o 23 tem um número visível, sim, agora sim.
2: Arlindo?
3: O número que está às metades, ou quase que não existe, é o 25. Sim, Castro?
2: Deixa-me só deixar, é uma redundância desnecessária. Deixa-me só informar que já há golo na cidade portuária de Nacala, no jogo entre o Desportivo de Nacala e o Moxenga Futebol Clube. Indicação é de que o Desportivo de Nacala já vence por 1-0. O golo foi marcado aos 30 minutos.
3: É na Rádio dos Campeões, onde você tem informação pontuada agora com o Castro Jorge, de dizer a verdade aquilo que está a acontecer no outro canto onde está-se a jogar. Veja a equipa dos de Boane, por intermédio do camisola, creio que é o Júlio. Ali é o Júlio, não. É o Muzonga. Muzonga tenta movimentar com o corte a surgir para lá da linha lateral. Lançamento para o capitão da equipa, que é o Issa. Issa joga para quem? Joga para a esquerda. Vai para lá o capitão do Ferroviário de Gaza, faz a cobertura perante ali a presença, creio que é o número 25 ou 26, o Ito de Boane. A bola acabou por se perder para lá da linha final. Pontapé de rede para Gaza, para Caló, com 43 minutos. Estamos à ponta final deste encontro. Estamos a sensivelmente 2 minutos, mais coisa, menos coisa, vai terminar. É verdade. E agora?
4: Sim, segundo as novas regras, portanto, o guarda-redes do Ferroviário de Gaza levou mais tempo, portanto, muito tempo, aliás, para fazer a reposição. E neste momento a bola vai beneficiar a formação do Sergente de Boar, portanto, através de um pontapé de canto. É preciso que os jogadores não se esqueçam, portanto, das novas regras, portanto, que estão em vigor, porque há um tempo disponível para que o guarda-redes, nesse caso concreto, pudesse fazer a reposição e este ultrapassou esse tempo, é um pontapé de canto a beneficiar os sargentos de Boane.
3: E os sargentos de Boane a beneficiar-se do pontapé de canto perfilados ali ao longo das duas áreas, bola movimentada para o segundo poste, corta a defensiva, carrega a formação de Boane, carrega o 23, carrega ali o Micas, abriu na direita para o Muzonga, Muzonga bate contra o corpo do adversário, vai a equipa de Boane, vai o número 5, vai o Paruque, tenta o remate, corta a defensiva, carrega a formação de Gaza, tenta o túnel, atenção à equipa de Boane, atenção ao Camisola 26, atenção ao Ito, recuperação da equipa por intermédio, da bola por intermédio do Muzunga. Muzunga permite a intervenção do Gugu, Gugu joga para frente, vai para lá o homem de Boane, vai o Camisola número 4, vai ali o Muzunga, recolhe. Bateu a meia altura para o meio campo contrário, para o peito do companheiro, para o 16, e um messagi para o Ito. Ito tenta jogar, corta a defensiva. E o juiz da partida diz que não há falta, mas é um jogador de Boane que está ali sentado a contorcer-se com alguma coisa. Olha a formação de Gaza, olha o Gugu, olha o remate fraquinho. E Gaza vai sair por intermédio de Domingues, remate contra o corpo do seu colega. Na circunstância, o número 7 do Vasco, 2 minutos ainda, vai rolar o esférico aqui no campo da Liga. Levanta a placa o senhor Júlio Muyanga. Olha a equipa de Gaza, tenta sair, bola bobeada para o meio campo adversário. Vai para a equipa do homem de Sargentos de Boane e todo mundo ficou parado, Zona Mela, mas a verdade é que a bola não chegou a ultrapassar a linha lateral.
4: Não saiu a bola. Não atravessou a linha lateral, portanto, esta reclamação por parte do banco do Ferro Verde de Gaza, mas sem necessidade, porque eles estiveram desatentos. E o professor Venestácio Costa esteve a acompanhar o lance e a bola não chegou de sair.
2: Se a bola não saiu aí no município da Matola, a bola entrou em Nacala. O Desportivo faz 2-0 diante do Moxanga Futebol Clube.
3: Só mais segue o Desportivo, veja só a equipa de Boane, por intermédio de Gugu, tentava o cruzamento, a bola foi para lá da linha final por detrás da baliza. Diga lá, iremos até 1:47, falta 1 minuto para o final deste primeiro tempo. 0 Boane, 0 Gaza. Ferroviário. Calou, atira na direção do capitão, chama-se Juma, vai para cima dele, um Messagi, pontapeia para não comprometer, para o meio campo adversário, vai na direção de Nguenha, atrás ali com o joelho e é para o guarda-redes Vitorino, tem sido um mero espectador Vitorino nesses últimos minutos. A bola vai na direção de Nguenha, Nguenha levanta a cabeça, olha ali para o posicionamento dos seus companheiros, também dos jogadores adversários. Vai o corte, bola para Vidal. Vidal era para o Domingues. É um Guenha que devolve. Dentro de muito pouco tempo mesmo, vai apitar o juiz de encontro. É o Bito. Bito mete ali para o companheiro. É o Júlio. Júlio tenta passar. Vale com algum esforço para o Gugu. E o atraso é da defesa. É numa altura em que já atingimos 1:47. A senhora Joana Guambe vai apitar dentro de alguns instantinhos para o final do encontro nesta primeira parte, com 0 Boane, 0 Gaza. Bola a ser movimentada na direção é do número 12, é o Rico, e neste preciso momento, bom, levou apito a boca, agora sim termina a primeira parte. Joana Guamba diz que já viu tudo. 0 para a equipa da Escola Sargentos de Boane, 0 também para o Ferroviário de Gaza. Castro.
2: Muito obrigado. 15 horas e 21 minutos. Estão então terminadas as primeiras partes dos jogos que estamos nesta tarde a acompanhar, um pouco por todo o país. Também já terminou, em indicações que tenho, na cidade portuária de Nacala, com esse Desportivo de Nacala 2, Moxanga Futebol Clube de Lixinga 0. Esfa de Moane e Ferroviário de Gaza empatam sem abertura de contagem, enquanto que a Ação Esportiva de Xingal perde em casa diante do Ferroviário de Climane. 15 horas e 21 minutos, está na sintonia do canal desportivo e do seu Domingo Desportivo.
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6: E cá estamos de volta com a nossa rubrica Grande Penalidade.
7: A rubrica onde aprendemos a vencer a malária com as derrotas dos outros.
6: E a grande penalidade de hoje, Mr. Svela, da capital do Free. Sabe onde fica?
7: Ah, sei, claro, sei. Lá nos seis matacas, lá. Niassa, capital provincial.
6: Cidade de Lixinga, onde o Mércio traz-nos a história à volta da fogueira.
7: Olá, Mércio.
8: Olá, dupla. A cidade de Lixinga responder com a sua casa. característica principal, o frio. Mas estes dias junta-se com algum pinguinho de chuva, o que acende ainda mais alerta sobre a malária. Hoje vamos conversar com o ponta de lança das Águias Especiais de Lixinga, equipa desta província do Niassa que está na alta competição de futebol da República de Moçambique. Vamos lá ouvir a história deste atleta.
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9: calagala na mbo calagala be o que nimbe tenda no be que nimbe kulaje na net anjo que lojo batalo mbama vitela.
8: O nosso entrevistado a dizer que sabe sim que malária é uma doença letal. E ele já ficou acamado por conta da malária. Foi lá, mas para o distrito de Mandimba, onde ele disputava jogos do recreativo. E teve de faltar alguns jogos para poder atender a doença. E não poderia exatamente ir ao jogo. Foi ao hospital, teve o tratamento, mas também o aconselhamento sobre a importância da prevenção da malária.
6: Sabes o que é que eu estava aqui a pensar, Beli?
7: Oh, não. Só se fores a pensar alto, Jaimita.
6: Ok. Vou pensar alto, mas bem alto. Por que será que um atleta faz aquecimento antes de entrar no jogo?
7: Mas isto é claro, Jaimita. Para evitar lesões.
6: Ah, é? Então toda a equipa vai fazer aquelas danças antes do jogo para não ficar lesionada, certo?
7: É.
6: Então por que que querem evitar lesões?
7: Oh, Jaimita, é para poder ganhar. Um atleta lesionado nem sequer joga.
6: Ah, então por que que não dormem debaixo da rede no quarto e não usam repelente no quintal?
7: Porque ainda somos amadores, oh, Jaimita.
6: Exatamente, era exatamente isso que eu queria ouvir de ti, Óbilo. Para muitos de nós, o campeonato começa quando estamos nas quatro linhas, enquanto lá fora, o campeonato joga-se 24 sobre 24 e 7 sobre 7.
7: Estás cobertinha de razão, Jaimita. Vamos lá escutar a nossa águia.
6: Vamos a isso.
9: Barei nando um bode cabane bane de malária. Não com bode malária, pera. Tando a ururua onde é marer. Pera, não comprou a wala com pira, na regueira com nhumba. 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Marquito, marquito, tio.
8: Ela dizer que depois de ter ficado doente, começou a tomar mais cuidado sobre a malária. Começou a proteger-se, mas também a apoiar lá em casa, a cuidar o ambiente, principalmente a tapar os charcos que têm sido promotores da reprodução de mosquitos e a implementação de outras ações que visam a prevenção desta malária. Ele disse também que é importante que todos na sociedade estejamos unidos para a prevenção e o combate da malária.
6: Sabes o que é que estava aqui a pensar, Obeli?
7: Pensa alto, Jaimita.
6: Estava aqui a pensar que a malária é uma grande professora.
7: Como assim, Jaimita? Explica.
6: Beli, parece que só com a malária é que a gente aprende.
7: Infelizmente, temos cabecinhas duras, ô Jaimita.
6: Feito a tua, Beli.
7: É, não me provoca, ok.
6: Mister, não sejam que nem o Beli, é? No próximo treino, por favor, use os primeiros 5 minutos para falar de malária, falar de nutrição, falar de aquecimento e para falar tudo aquilo que é importante para ser um campeão fora do jogo.
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1: 15 horas e 28 minutos, edição dominical de desporto para o dia 4 de outubro de 2026, o Dia da Paz na República de Moçambique. Seguimos em frente nesta nossa edição de hoje.
2: Em Maputo, o alarme do José tocou pela terceira vez, porque o jogo foi para prolongamento às...
1: Às 15h30 voltamos então aos recintos esportivos que na tarde de hoje acolhem estes jogos, que ao intervalo nos dizem que o Esfa de Boane e Ferro Vadegaz empatam sem abertura de contagem. O MM Legends do Mucuba e o Planície de Impado estão nesta altura a jogar. Vamos então tentar atualizar o resultado. Enquanto que a ação esportiva do Xingal perde em casa diante do Ferro Vadeclimane por 1-2 em Nacala, o desportivo local vence o Moxenga Futebol Clube por 2 bolas sem concorrência, jogo que também está no intervalo. Pergunto se já temos artistas de regresso em Moatize?
3: Negativo, Castro Jorge.
1: Muito obrigado. E na Matola?
4: Matola, estamos no intervalo.
1: Ok. Vamos então fazendo o compasso de espera para o regresso das equipas e termos então a etapa complementar destas mesmas partidas que estamos aqui a acompanhar em direto.

plano internacional, hoje é dia de jogos para a Liga das Nações Europeias em futebol, na Liga A. Às 20h45 teremos os jogos Grécia-Alemanha, Holanda-Sérvia, Portugal-Noruega e País de Gales-Dinamarca. Na Liga B teremos Kosovo-Áustria e Irlanda-Israel. Na Liga D, nesta altura, decorre o minuto 30 do Azerbaijão 1, Lituânia 0. Às 18h começa o Malta-Andorra. No continente africano, às 15h30, deve estar para já a começar na qualificação para o torneio dos sub-23, o Sudão do Sul, Djibouti.

15 horas e 31 minutos. Indicação que chega de Kilimani dá conta de que o MM Legends de Mucuba e Prince de Empado estão igualados a uma bola ao intervalo. Portanto, quatro resultados ao intervalo nos jogos de hoje. Esfa de Boane 0, Ferrovai de Gaza também 0, na Zona Sul. No centro, MM Legends de Mucuba 1, Planície de Empado e também 1. E ainda São Esportivo de Xingal 1, Ferro Verde de Climane 2. No norte, Desportivo de Nacala vence Buxenga Futebol Clube por 2 bolas sem concorrência.

0: 15h33, domingo desportivo de 4 de outubro de 2026. Volto então a perguntar se já temos artistas de regresso ao relevado no campo da Liga. Ainda não. Motiz?
1: Ainda não, Castro Jorge.

0: 15:34, a Seleção Nacional de Futsal deixou hoje a capital do país rumo ao Marrocos, onde vai participar na edição 2026 da Taça de África de Nações. Moçambique chega alguns dias antes para fazer então um estágio pré-competitivo, onde vai realizar alguns jogos de controle antes do arranque então da competição do nosso continente. Entretanto, em Nampula já se fazem os preparativos para o acolhimento do Campeonato Nacional da Modalidade. Calixto Pedro.
1: O presidente da Associação Provincial de Futebol de Nampula garante que estão criadas todas as condições logísticas e organizacionais para a província acolher o Campeonato Nacional de Futsal. Janor Pastola referiu que a competição, que arranca no próximo mês de novembro, promete movimentar a região e ir além do desporto e promoção do mosaico cultural. Segundo o dirigente máximo do futebol em Nampula, o trabalho de preparação assegura que as infraestruturas e o apoio às equipas cumpram as exigências da prova. O evento é visto como uma oportunidade única para colocar Nampula no mapa do desporto nacional e dinamizar o turismo e cultura local através do recebimento de delegações de várias províncias do país.
2: Tudo está a posto. São 16 equipas que vão disputar o nacional. No entanto, a província de Nampula, felizmente, as equipas que estamos inscritas na FIFA Connect, significa que estão em condições de participar no Nacional de Futsal. Estamos a trabalhar para que o evento seja um sucesso. Aqui não vamos deixar esse troféu, palavra de ordem, campeão ser de Nampula. Toda a população viesse apoiar as nossas equipas que vão disputar lá. O que nós queremos é que se encha o pavilhão, de modo que em cada jogo que participa a província de Nampula, por favor, nós já somos conhecidos como acolhedores. Então não vamos deixar essa nossa referência.
1: Janor Pastola, presidente da Associação Provincial de Futebol de Nampula, garantindo que Nampula está preparada em todos os aspectos para acolher o Campeonato Nacional de Futsal. É a Remo Desporto, Calixto Pedro, Nampula.
0: Muito obrigado, Calixto. 15:36. Esta continua sendo a companhia amiga do canal esportivo da Rádio Moçambique, aqui onde você nunca está fora de jogo.
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0: 15:37. Vamos então regressar para os jogos da fase de apuramento para o Campeonato Nacional de Futebol da Primeira Divisão. Estamos a acompanhar em permanência 2, o Esfa de Boane 0, Ferro Verde Gaza também 0 e ainda a Ação Esportiva do Xingale 1, Ferro Verde Climari 2. Já atualizamos que o MM Legends e o Palência de Empado empatam uma bola e o Desportivo de Nacala está a derrotar o Moxenga Futebol Clube por 2 bolas sem concorrência. Começa então por este regresso pelo campo que não viu golos ao longo dos primeiros 45 minutos. Exatamente o campo da Liga.
4: Sim, Castro, neste preciso momento as equipas retornam para as quatro linhas, vão caminhando com o quarteto de arbitragem. Creio que dentro de alguns instantes teremos então este 0 Escola de Sargento Boane, ainda 0 Ferro Verde Gaza.
0: Ok, muito obrigado. E em Tete, já temos então a bola a rolar?
5: Afirmativo, Castro Jorge com os primeiros 29 segundos desta segunda parte, melhor dizendo. Mantém-se o resultado, Associação de Xingale 1, Ferroviário de Quelimane 2.
0: Vamos então ficar por aí.
5: Bobedo Rafik, segunda parte com alterações. Que leitura se pode fazer olhando para aquilo que foi a primeira parte e perspectivando esta segunda parte?
6: Bom, ambas partes mexeram nos seus xadrezes. A formação da ADC obviamente vai querer aumentar o caudal ofensivo para ver se chega ao golo de empate e depois faz a reviravolta. O Ferro Verde Quelimane, esse 2-0 interessa-lhes, vão poder controlar esse 2-0 até onde puder. Mas deixe-me aqui dar a César o que é de César, fazermos uma rectificação do golo da formação do Ferro Verde Quelimane. Quem é que marcou foi Kelvin e não Edilo, como contrariamente tínhamos avançado. de quanto ao jogo da Polo Zonal Centro, outro representante da província de Tete, que é o Planície de Empado, que está a jogar nestes instantes na cidade de Quelimane, vai empatando a uma bola frente ao MM Legend. A última informação que tivemos a partir da direção da formação do Planície de Empado.
5: Portanto, Castro Jorge, esta pincelada aqui no Municipal Sintético 25 de Setembro, onde o jogo já rola com 1 minuto e 55 segundos, está caído o homem da Associação Desportiva do Xingal, Berton Lefiando, é árbitro principal, primeiro assistente Bismul do Majimba, o segundo Benedito Lucílio, o quarto árbitro Venâncio Waia. Vamos ter pontapé de baliza para o conjunto verde e branco, Ferro Velho de Quelimane. Pontapé longo do defensor da equipa do Ferro Velho de Quelimane. A bola ultrapassar a linha divisória, ficar na posse do homem da Associação Desportiva do Xingal, mas é momentâneo, porque recorrer a posse de bola, equipa do Ferro Velho de Quelimane. Agora pela direita, ponta direita, cruzamento para a área contrária. Atenção, o remate, bateu por cima. Boa jogada de ataque agora por parte do Ferro Velho de Quelimane, com uma incursão aqui pela direita, cruzamento ali no segundo poste, mas ainda muito longe da baliza. Tirou o remate, a bola ganhou muita altura. Rola a bola no sintético, com a posse de bola para a equipa da Associação Desportiva do Xingale. A meio do seu meio terreno defensivo, vai trabalhar ali, vai lutar ali com o companheiro de equipa. Ganhou Yuri, depois fica caído ali na disputa de bola. Berton Lifiando, o árbitro da partida, ali muito próximo. Interrompe o jogo, vai ali assistir o homem da Associação Desportiva do Xingale, que já se levantou com a ajuda do árbitro. Rola a bola, aponta pé livre, bola já cobrada de forma curta. Ernesto encostou para o companheiro de equipa, tem que jogar recuado ali para a direção do camisola 20, Sidrek, joga para o companheiro de equipa lado a lado, de central para central, depois cai ali com uma infelicidade, quase comprometia, mas acaba por chegar o companheiro de equipa para fazer a emenda. A posse de bola para a equipa do Ferro Velho de Quelimane, na recuperação no meio campo contrário, já meteu na ponta esquerda para o companheiro de equipa, este mais para a linha do fundo, bateu o cruzamento, mas já estava no ar a banderola por parte do primeiro assistente Bismul do Majimba. Ah, fora de jogo. Já executada de forma rápida ali. Depois aparece na pressão o atacante da equipa do Ferro Velho de Quelimane. Toca na bola, perde-se outra vez pela linha de fundo. Aponta pé de baliza para o mafioso. A Associação Desportiva do Xingal, que não bate as bolas, joga curto ali, guarda-redes para o defesa para o guarda-redes. Vai trocando calmamente, já bateu o meio campo contrário sobre o corredor central, recolheu o círculo central. Richard recolheu, encostou o 9 para a meia-direita para o companheiro de equipa, solicita a corrida do companheiro de equipa. Um pouco mais à frente, o passe devolvido para Richard outra vez. Chega primeiro homem da equipa verde-branca, do Ferro Velho de Quelimane, o defensor atira para lá da linha lateral, por isso mesmo. A arremesso! Já executado de forma atrasada para a equipa trajada de equipamento totalmente azul, com alguns detalhes brancos e um pouco de amarelo na parte frontal. Os números são brancos também. A Associação Desportiva do Xingal, visível à distância, facilita-nos a interpretação aqui por parte da nossa equipa de reportagem. Rola a bola para a Associação Desportiva do Xingal, que voltou transfigurada nesta segunda parte, quer chegar ao gol de empate, mas por outro lado o Ferroviário quer ampliar. Posse de bola para a equipa do Ferroviário de Quelimane. O capitão encostou curto para o companheiro de equipa, mete para frente, solicita a corrida do companheiro de equipa, chega a primeira defesa da equipa da Associação Desportiva do Xingal, joga atrasada para o quadrado de mafioso. Mafioso jogou aqui para a esquerda para o companheiro de equipa, camisola 16, recolheu, deu para o companheiro ali no corredor central, é para Yuri, faz um chapéu bonito, espetáculo, recolheu no peito, baixou para a terra do jogo, faz a abertura para a direita para o companheiro de equipa, ali é para a direção do camisola, Dojo Nobre, recolheu, jogo atrasado, mais atrasado ainda o passe de Cidric para o guarda-redes mafioso. Mafioso com o pé esquerdo outra vez para Cidric, vai construindo a equipa da Associação Desportiva do Xingal, ainda no seu meio terreno defendido. Vai ficar a posse de bola para a equipa do Ferroviário. Um rebate de muito longe ao lado. Momento Rafik. Esta equipa da Associação Desportiva do Xingal voltou tal como na primeira parte, com dificuldades em ligar o jogo do meio campo para o ataque.
6: Realmente, a última a formação da ADC é uma equipa que pouco chuta a bola, sai a jogar de pé para pé e vai encontrando esta dificuldade, sobretudo na transição da bola de defesa para o meio campo. Mas espero eu que com estas mexidas da formação de ADC vai acordar, vai despertar, de modo em que volta a encarar o jogo de peito aberto para sair daqui com os 3 pontos.
5: Bem, deixa-me dizer que no que diz respeito à assistência, ao público aqui no Municipal Sintético 25 de Setembro, bom número, atendendo que a temperatura é favorável, já dissemos tarde e amena, a temperatura propícia, portanto o público afluiu em massa para ver este primeiro jogo, fase regional, pool de apuramento para o Moçambola 2027, entre a Associação Desportiva do Xingale 1, Ferro Velho de Quelimane 2. A arremesso, é para a Associação Desportiva do Xingal. Camisola 16, o capitão deu atrasado para o companheiro de equipa, já perdeu. Olha a recuperação por parte do forward de Quilimane. O cruzamento rasteiro direitinho às mãos do guarda-redes mafioso. Diz obrigado, recolheu, já pontapeou para meter no contrário. A bola faz um, dois batimentos. Vai direitinho às mãos do guarda-redes Neca. Recolheu, depois jogou curto ali outra vez no interior da sua área da penalidade. Vai solicitando a aproximação do companheiro de equipa, ninguém aparece. Já com o tapio com muita força em direção ao meio terreno contrário, cordão lateral esquerdo, como ataca a equipa verde e branca, o ferroviário de Quilimane. Depois chegou o homem da equipa da Associação Desportiva de Xingal, não chega junto, disputou a bola. Esta ultrapassou a linha lateral. Berton Lifiano diz que há reposição para a Associação Desportiva de Xingal. A bola está em Ernesto no corredor central, círculo central. Deu para o companheiro de equipa aqui na esquerda, o capitão camisola 16. Encostou mais à frente, Carlitos. É para a direção do Richard. Richard recolheu. Vai fazendo uma maldade sobre o adversário. Simula para cá, para lá. Jogo atrasado. É para o companheiro de equipa, o Ricardo. O Ricardo dá ali para a direção do... Foi o Yuri que tentou o remate ali à entrada da área da penalidade contrária à zona frontal. Mas o remate esse não ganhou enquadramento desejado, perdeu-se para lá da linha de fundo, por isso mesmo a pontapé de baliza para o Ferroviário de Quilimane. Bola já metida ali para o meio campo de ataque para a equipa do Ferroviário de Quilimane. Recolheu o camisola 4, procura para o companheiro desmarcado, faz uma mutação de flanco, faz ali um cruzamento, a bola fica fácil para as mãos do guarda-redes mafioso. Mafioso, já arremessou, é para a direção do Richard, recolheu, roda, é um espetáculo este Richard, no momento Rafik, diga-se que agora entendo porque que rapidamente o técnico Custódio Paruk lançou-lhe ainda na primeira parte, porque transformou na sua entrada, transformou esta equipa da Associação Desportiva do Xingal de noite para dia ou de água para vinho, se preferirem.
6: Richard, um jogador de estatuto baixo, camisola, joga bem com o pé esquerdo, já dissemos, vem lá. Das zonas da Angônia, este jogador tem sabido ser estar dentro das quatro linhas. E quando é para puxar para a equipa, para o ataque, tem sabido puxar de que maneira? Com dribles à altura.
5: Olha o ferroviário de Quilimane, ponta direita, o cruzamento bate contra o corpo do defensor da equipa da Associação Desportiva do Xingal. A bola ultrapassa a linha final. A canto na ponta direita para o conjunto verde e branco, o ferroviário de Quilimane.
0: 15 horas e 46 minutos. Vamos então também atualizar o jogo que acontece na cidade de Quilimane entre o MM Legends de Mocuba e Planície de Empade. A indicação é de que a equipa de Mocuba chegou ao segundo golo nesta altura. MM Legends de Mocuba 2, Planície de Empade de Tete 1. É a atualização que é nesta altura feita pelo canal esportivo da Rádio Moçambique. 15 horas e 47 minutos. Vamos então regressar ao campo da Liga, onde está 0-0.
4: 5 com 7 minutos decorridos nessa segunda parte. Mantém-se o 0-0. Atenção, equipa de Gaza. Atenção, Domingues. Cruzamento. Estou lá no Aleldo D. Ao lado do Alvo, não em termos de ao lado. A bola até acabou por não se perder, Zandamela, mas grande jogada do Domingues, não soube aproveitar o jogador de Gaza. Tinha tudo para fazer, remate, acabou por, enfim, não sei o que queria fazer.
0: Bom, 15 horas e 47 minutos.
4: Para o
0: Vamos dar apenas um tempinho aí ao Arlindo para ver se bebe um golo de água. Vamos então regressar ao campo de Matisse.
5: É uma tease, vamos com 10 minutos desta segunda parte. Mantém-se a Associação Desportiva do Xingal 1, Ferroviário de Quilimane 2, resultado com que fomos ao intervalo. Segunda parte, já rola a bola quando vamos ter reposição lateral para a equipa da Associação Desportiva do Xingal, que ganha uma reposição por demora. A equipa do Ferroviário de Quilimane levou mais de 5 segundos para a execução, portanto o árbitro deu para a equipa contrária. Quando temos substituição, a segunda para a Associação Desportiva do Xingal, sai com camisola 10, Ivo. Entra o Joshua. Rola a bola no sintético. Bola em guarda-redes mafioso. Faz um drible ali sobre o atacante da equipa do Ferroviário de Quilimane. Depois joga para o companheiro de equipa. Este tenta meter para o meio terreno contrário. A bola rasbala contra o corpo do atacante da equipa do Ferroviário de Quilimane. Ultrapassa a linha lateral. Por isso mesmo, a reposição lateral é para a equipa da Associação Desportiva do Xingal. a meio do seu meio terreno defensivo, vai jogar atrasado para a direção do companheiro de equipa, este atrasado mais ainda para o quadrado de mafioso, joga para Ernesto, Ernesto para Yuri, Yuri recolheu, livre de marcação, faz abertura para a esquerda, bem jogado para o Carlito, o capitão recolheu 16, vai lutar com o adversário mais forte, o homem da equipa do Ferro Verde, que Quilimane já recolheu, encostou para o companheiro de equipa, Fred, recolheu com o pé esquerdo, vai para cá, para lá, para cá, para lá, mete para o companheiro de equipa, solicita a corrida do companheiro de equipa, ponta direita, cruzamento muito mal, acaba por atirar a bola para lá da linha final, por isso mesmo, a ponta pé de baliza para o guarda-redes de mafioso. Já ajeitou a bola, jogou curto para o companheiro de equipa, para a direção do camisola 20, chama-se Cidrek. Cidrek para o mafioso. Bem, momento de Rafica, a Associação Desportiva do Xingal arrisca e de que forma jogar ali no interior da área de baliza?
6: Perder por 1, perder por 10, vem dar na mesma e a Associação Desportiva do Xingal não tem nada a perder. Mas deixem-me aqui dizer de que a formação de ADC já ficou duas substituições, entrou Cado e Joshua para os lugares de Nobre e Ivo. Aposto que os forasteiros, entrou Abdul Camisola 8 para o lugar de Bruno Camisola número 23.
5: Rola a bola com posse de bola para a equipa do Ferro Velho de Quilimane, depois aparece ali um pontapé de qualquer maneira, a bola ultrapassa a linha lateral, por isso mesmo vai ser a reposição lateral para a equipa da Associação Desportiva do Xingale. O conjunto azul, arremessa do capitão Carlitos, arremessou longo, ficou ali para o desvio, mas não conseguiu ficar em posse de bola, depois atenção, ganhou a área, pode marcar a equipa da Associação, cruzamento! Aparece a defesa da equipa do Ferro Velho de Quilimane. Com o peito amorteceu, deixou a bola redondinha para o guarda-redes. Já jogou para a esquerda para o companheiro de equipa. Este esticou o passe, meio terreno contrário. Depois da recuperação por parte do homem da Associação Desportiva do Xingal. Lutou com o adversário, a bola ultrapassa a linha lateral. O árbitro diz que vai ser reposição lateral para a Associação Desportiva do Xingal. Estamos no sintético municipal. 1-2, vai vencendo a equipa do Ferro Velho de Quilimane, a Associação Desportiva do Xingal, que vai ao ataque por Richard, vai ao chão. O árbitro diz que a falta perigosa é no corredor lateral direito, ali na quina da área, meio campo ofensivo da Associação Desportiva do Xingal. Bem, num daqueles remates que pode dar golo numa execução direta. Vejo ali muito perto para fazer a cobrança o Richard, o Ricardo, camisola 9 da Associação Desportiva do Xingal, mas também vejo o camisola 14, que está ali o Ernesto, também Yuri. Os três vão ali negociando a execução deste pontapé livre. Olha o pontapé livre, é perigoso. Micro barreira composta por três jogadores, o guarda-redes vai ali orientando ali, casamento no interior da área da penalidade, se a bola tocar no véu da noiva, eu vou gritar, olha o livre, Richard, vai ali calmamente, vai tirando as medidas, o árbitro da partida já se posicionou numa zona em que possa ter boa visibilidade do lance, vai autorizar, agora sim, Richard, já soou o apito, Richard bateu, defesa, segura do guarda-redes Neca. O rebate que arrancou aplausos aqui por parte do público presente aqui no Municipal Sintético 25 de Setembro. Chegou com perigo a baliza contrária à Associação Desportiva do Xingal. Neca já bateu para o meio campo contrário. A bola ficou na posse do homem da equipa do Ferro Velho de Quilimane, camisola 8. Na circunstância, é o camisola 28. Na circunstância, é o Dilo tentou passar sobre o adversário. A bola ultrapassou a linha lateral, por isso mesmo. A reposição para a equipa verde, o Ferro Velho de Quilimane. Vai ser no meio terreno contrário. A meio do meio terreno, corredor lateral direito. Arremessou curto na direção do companheiro de equipa. Este devolveu o passe. É para a camisola 22. Vai trabalhando a bola. Solicita o companheiro de equipa. Já meteu. Ali para a frente do ataque. A bola é cortada. Recuperação por parte do Ferro Verde de Quilimane. Camisola 7. Faz a abertura para a direita. É para o 22. Pisou na bola. Levantou a cabeça. Bateu o cruzamento. Mas muito mal. A bola perdeu-se pela linha de fundo. Por isso mesmo, o árbitro vai dar pontapé de baliza para o guarda-redes mafioso. Mafioso tocou de curto para o companheiro de equipa ali para a direita, para a direção do Cidrek. Cidrek levantou para meio terreno contrário. A bola vai chegar primeiro para o corte defensivo por parte do homem da equipa do Ferro Velho de Quilimane. Tirou a bola para lá da linha lateral, por isso mesmo vai ser reposição para a equipa da Associação Desportiva do Xingal. Já executada, mas há um arremesso agora para a equipa do Ferro Velho de Quilimane. Arremesso já executado ali sobre a linha divisora. Arremessou para meio terreno contrário. Há um corte. Depois a bola fica ali na dividida. Recupera a equipa da Associação Desportiva do Xingal pela direita ali. Tenta fazer a incursão, tenta passar por todo mundo, não passa. Há um corte por parte do Ferro Velho de Quilimane, tira a bola para lá da linha lateral, por isso mesmo a lançamento, mais um para a equipa azul, Associação Desportiva do Xingal. Arremesso foi feito curto, depois o passe fica atrasado aí para a direção do companheiro de equipa ali no meio do meu terreno defensivo. Vai trabalhando com o pé esquerdo, solicita a corrida do companheiro de equipa, mete na ponta esquerda, o passe vai ficar no corredor central, aí para a direção de camisola 7. Faz a mutação de flanco, o passe fica interceptado, recuperação da equipa verde e branca, a Ferroviária de Quelimane. Rapidamente a bola metida para o meu terreno contrário, ao lado esquerdo, vai ali correndo, marcado por Cidric. Vai tentar ganhar a linha do fundo, vai a simulação para cá, para lá, pedalada, cruzamento, mafioso! Recolheu o mafioso rapidamente, já jogou para Yuri. O jogo ganha intensidade nessa altura. Yuri já para o companheiro de equipa, recolheu 8, rodou, evita o adversário. Depois é tocado, vem ao chão. O árbitro manda seguir da lei de vantagem. Rola a bola, mas há fora de jogo.
0: Qual é o tempo de jogo?
5: Castro Jorge, vamos com 16 minutos. Segunda parte, mantém-se Associação Desportiva do Xingal 1, Ferroviário de Quelimane 2.
0: Muito obrigado. Vamos então regressar ao campo da Liga.
4: Sim, agora já com a garganta reposta. Obrigado, Castro, porque o soluço em algum momento nos prega susto. Olha, Zandamela, a equipa de escola de Sargento Sebuano já operou 4 mexidas. Já mexeu, entrou Calor, Clenter, Pelembe e Monhé para as saídas do Muzunga, Gugu, Ito e Musashi. O que é que estará a pretender? É verdade, a primeira pretensão é chegar ao golo para sair daqui com vitória, mas o gás ainda não mexeu.
7: Sim, acho da parte da formação de Boane, da formação militar de Boane, são estas mexidas, aliás, que têm a ver com o reforço do meio campo, o reforço do ataque. O treinador, portanto, Zuma, pretende reforçar o ataque desta tentativa, porque viu durante a primeira parte que o seu adversário, em algum momento, se assenhoreou dos acontecimentos, esteve mais tanto a jogar no ataque e a sua equipa terá faltado, portanto, esta característica atacante, esta polivalência atacante, esta insistência atacante, daí que tirou, portanto, estes quatro, primeiro dois no momento e outros dois, portanto, há pouco tempo, nesta tentativa de oferecer maior frescura ao meu campo na construção e, portanto, no ataque, na tentativa de, portanto, de chegar ao golo. O seu colega, portanto, do Ferroviário de Gaza, ainda não respondeu com nenhuma substituição, mas acredito que falo-á dentro de pouco tempo, porque precisa dessa frescura, precisa de reforço, precisa também, portanto, de reforçar cada vez mais o seu ataque. Portanto, o jogo não perdeu muito, portanto, da sua emotividade, porém, portanto, continuou por pecar por esta ausência de lances mais vistosos, lances que realmente façam com que o público possa vibrar.
4: Na altura em que há um jogador...
7: Não, mas a senhora Joana Guambe... Arlindo. A senhora Joana Guambe tem estado a cometer uma série de erros, portanto, particularmente nessa segunda parte, uma falta claríssima ali à entrada da grande área do Sargento de Boane, uma falta pertencente ao Ferroviário de Gaza e ela, portanto, a não apitar. Portanto, ia mostrar neste momento o cartão amarelo a um jogador do Ferroviário de Gaza. Pode ser, não estou a vaticinar isto, mas ela continuar neste tom pode estragar realmente o espetáculo que até aqui está, tá bom, e manchar, portanto, o seu nome. Sabemos perfeitamente que a senhora Joana esteve há pouco tempo num curso da FIFA. Ela foi, portanto, recebeu a signa da FIFA, ela é árbitra internacional e está neste momento, digamos, num grande teste e não pode manchar a sua imagem e as suas capacidades, as suas qualidades neste jogo aqui da Pula do Avalamento.
4: E quem viu o cartão amarelo é o Jenny. O Jenny viu o cartão amarelo aos 17 minutos. Jenny do Ferroviário,

0: Com 18 minutos da segunda parte, o resultado teimosamente mantém-se em 0 para Boane, 0 para Gaza. Estou-vos a falar da escola de sargentos de Boane e também do ferroviário de Gaza, numa altura em que a escola, por intermédio de Micas, tenta pontapear para a entrada à área. Saiu o guarda-redes de escalão, mas Micas estava na posição irregular e a bola vai para Domingues. Domingues tenta passar, vai pelo corredor central, ganha o homem de Boane, bola movimentada na direção do recém-entrado Kleinter, e entra ali um central que é o camisola número 7, Vasco, atira para o Júlio. Júlio tenta passar, atenção, remate de longe. Bom, assim também não se chega ao golo, Zanamela, muito torto o remate da posição frontal para a linha lateral.
1: Não, o jogador do Ferro Verde de Gaza, quer dizer, terá acontecido uma distração, uma displicência, porque o guarda-redes do Sargento estava fora dos postes. Ele tinha tempo para pensar, ter um melhor enquadramento e não rematar daquele jeito. Ele não é esquerdino, rematou com o pé esquerdo. Portanto, são essas situações que fazem com que os treinadores realmente fiquem fora de si, fiquem chateados com os seus jogadores, porque, na verdade, uma oportunidade que o Ferro de Gaza acaba perdendo neste momento aqui no campo da Liga Esportiva de Maputo.
0: Numa altura em que a formação de Gaza tenta ensaiar por intermédio de camisola número 12, Eurico, vai ganhar a formação dos sargentos de Boane, bola na direção do recém-entrado número 7, Pelembe. A bola foi para lá da linha lateral e é lançamento para a equipa de Gaza, 25, é o Vidal. Bola movimentada, direção do guarda-redes, que é o Caló, saiu da sua zona de jurisdição para fora da sua área maior, ou área da marca de penalti, vai para o domínio ali do número 8, que é o Domingues. Domingues recupera junto à linha lateral, tenta passar, vai simulando, para cá não vem, para lá também não vai, manda para trás para o Vasco. Vasco tenta o cruzamento, muito chegada grande área, carrega a formação de Gaza, carrega o Bito. Atenção ali a presença do Paruque a evitar a aproximação do jogador da equipa de Gaza. Vai o 19, atenção, tentativa de cruzamento, a bola acaba ficando ali no pé direito do capitão do ferroviário de Gaza. Juma atira para lá da linha lateral e é lançamento para a formação dos sargentos, bola na direção do capitão da equipa, o Issa. Issa tentava jogar para o Micas, é para o corredor central, corta a defensiva, corta Paruque, vai para o Issa. Issa já, bom, me parece que o Issa entregou a braçadeira ao recém-entrado Monhé. Já não é o Issa o capitão, é o Monhé. Monhé é o nome dele, atenção. E a bola vai na direção de Gaza, vai para o número 17. 17 é o Júlio. Júlio tenta movimentar, atrasa para o... E agora, Zanda?
1: O que dizer perante esta brincadeira que a gente vai assistindo de vez em quando com esses jogadores do Ferro Verde de Gaza, quando tem oportunidade, pura e simplesmente brincam, pura e simplesmente desperdiçam oportunidades. Há pouco tempo, portanto, neste lance do parte do Domingues, que de Domingues, aquele Domingues, o Pelé, não tem rigorosamente nada, apenas o nome, porque o Domingues, que aquilo que conhecemos, o grande craque, de certeza que não faria coisa dessa natureza, porque quando se tem a bola, tem que se pensar, tem que se parar, olhar, tentar as embarcações, e não quando a bola chega, tentar o remate de qualquer maneira. Foi isso que o jogador fez, e realmente, quando todos os seus colegas estão na grande área a solicitar tanto o cruzamento, ele acabou por estar de qualquer maneira. Enfim, é muito difícil chegar ao golo quando se joga dessa forma.
0: Numa altura em que a equipa de Gaza vai mexer, retorna para o banco suplente, gera-lhe a cama, camisola número 20. Olha, Gaza tenta sair, bola movimentada pelo corredor do meio, para o número 7, para o Vasco. Vasco atira. Bom, agora há muitos jogadores caídos, minuto a minuto, agora é um outro. A instante teve um ali, creio que é o número 22, agora é um outro jogador que está ali sentado da equipa de Gaza. A senhora Joana Guambe mexe o bolso, creio que vai tirar cartão para alguém. Vai tirar cartão para alguém e vai entrar camisola

0: número 20, numa altura sendo ela que é chamada a equipa médica de Gaza.
1: Sim, portanto, foi chamado o massagista do Ferro Verde de Gaza, numa altura em que estamos a ver aqui o número eficiência, vai fazer, há de haver uma substituição, e acredito que será, portanto, a sair o jogador que está sendo neste momento assistido, porque vimos ali o gesto do Badrides a solicitar, portanto, a substituição. E então pedir uma maca também. Olha, o cartão amarelo ali para o jogador, portanto, que vai ser substituído.
0: É o Rico, camisola.
1: Exatamente, porque quando eu vi pelos seus gestos, quando a árbitra chegou, portanto, enfim, poderá ter proferido algum propério e a senhora Joana Guambi a não perdoar.
0: Estamos agora com 24 minutos, já com esta introdução da maca nas quatro linhas para a saída do Rico, número 2, já viu o cartão amarelo, será transportado para fora da quadra e para o seu lugar vai entrar Nhakama, número 20, que está ali junto ao senhor Wilson Muyanga e não Júlio Muyanga. Júlio é o pai. Fizemos aqui a coração. Francisco Machel, ele veio mesmo para chamar a atenção a esta situação. O quarto árbitro é o senhor Wilson Muyanga e as nossas sinceras desculpas. É verdade, Júlio pai, Wilson é o filho, é quem está aqui no campo de liga como quarto árbitro. Agora Gaza, por lesão, teve mesmo que operar esta primeira substituição. Sai o guarda-redes da equipa de Gaza, portanto o Caló. Pontapé para o meio campo contrário, ganha Nhakama, vai movimentar, atenção ali ao Domingues, vai para a face lateral da área, tenta o cruzamento largo. Largo para lá, bom, não chega a ultrapassar, vai para o chão um jogador da equipa de Gaz. Bom, ela é um pontapé de, baliza, mas Zanda, a senhora Joana Guam leva muito tempo para levar o leva muito tempo para passar a redundância para apitar e fazer parar o jogo. Naturalmente tínhamos o pontapé de baliza e levou largos minutos para sinalizar a saída da bola.
1: E é preciso, bom, que ela evite apitar por exigência do jogador. Sim, Castro?
2: Deixa-me só atualizar, porque isto tem que ser mesmo assim. 4-0, Desportivo de Nacala, golear o Moxenga Futebol Clube. Agora são 4 contra nenhum da equipa de Uniassa.
1: E do mesmo jogador?
2: Ainda vamos confirmar.
1: Ótimo. Mas dizia Arlindo que a senhora Joana Guambi não tem que apitar por pressão dos jogadores. Tem que apitar dentro daquilo que ela vê, dentro da legalidade e dentro daquilo que aprendeu e aplicar, portanto, aquilo que são as regras. A verdade é que ela tem estado a demorar, leva muito tempo, interrompe, portanto, situações de jogo apenas por uma falta que aconteceu, sei lá, talvez a 30 segundos. Ela tem que ser equilibrada, portanto, nas suas atuações, sob pena, como dissemos, de ter que vir tanto a estragar esse espetáculo que neste momento
3: golo!
1: É muito desagradável, faltando apenas os gols.
3: Equilibrada a balança no Sintético Municipal 25 de Setembro. Grande golo!

0: Associação Desportiva do Xingala, na sequência de um pontapé livre, rebate forte rasteiro, a bola ficou a sobrar no interior da área da penalidade, Yuri recolheu, rodou, bateu forte, o guarda-redes Neca ficou obrigado a assistir a bola, foi caprichosamente ao ângulo superior de esquerdo da baliza do guarda-redes Neca, fazendo assim 2-2, momento de Rafiki, com o golo de Yuri a dar o empate ao ADC.
1: Agora sim, tudo na mesma. Jogo mais aberto, a parte vai-se abrir, vão-se abrir para o ataque do lado do Fraverde Kilman, na tentativa de desfazer-se deste empate. E do lado da equipa da casa, agora acredita de que é possível chegar ao terceiro e sair daqui com os 3 pontos.
0: Portanto, Castro Jorge, ouvintes, a passagem do minuto 29 desta segunda parte, a Associação Desportiva do Xingales chega ao empate com golo de Yuri.
2: Muito obrigado. Voltamos então ao campo da Liga, onde não há golos.
3: Não há golos. Já estamos com 28 minutos e o técnico Zé Davido, mais conhecido por Maduro, faz sair o Domingues e entra Tomás Zanda, número 11.
4: Sim, o Domingues estava extremamente cansado, já não se enquadrava no jogo. O Castro disse há pouco tempo que faltam golos, mas também faltam ideias, falta disciplina do ponto de vista tático. Portanto, falta muita coisa para que estes jogadores consigam chegar ao golo. Os jogadores da escola de Sargento de Boano, assim como os jogadores do Ferverde de Gaza. Assim o jogo assiste mais concentrado na zona do meio campo e os ataques são esporádicos, e quando isso acontece também são de uma forma muito, muito complicada. Os jogadores são complicativos tanto quando chegam ao ataque, os remates de qualquer maneira. Portanto, desta forma é difícil chegar ao golo, e vamos assistindo portanto a este 0-0. O que vale é que, bom, pelo menos já alguma motividade nas bancadas, os adeptos do Ferroviário de Gaza, portanto, a aplaudirem. Aqui ao nosso lado, os adeptos da Escola de Sargentos de Boano também aplaudirem a sua equipa. Pelo menos nesse aspecto, está a valer a pena.
3: Está a valer a pena, veja Gaza, veja ali o Lhacama, vai para o corredor central, é perseguido por alguém. É, o Issa corta a defensiva, bola atrasada na direção do guarda-redes Vitorino, abertura para a direita, é para o número 13, é uma Gaia, dispara de qualquer maneira para o meio campo adversário, corta ali a defensiva, é devolução da equipa de Boane por intermédio do número 19, que é o Klinter. A bola chega até a área de Caló e é com o pé direito que ele vai ajeitando. Aproxima-se quem? Aproxima-se o Klinter. É o número 19, pontapé a Caló, de qualquer maneira, para o meio campo adversário. Vai para lá uma Gaia, bola devolvida pelos jogadores da equipa de Gaza. Vai para o número 7, que é o Vasco, desvia para o número 17, que é o Júlio. É o Júlio, é Júlio do mês. E atenção, do nosso calendário, e há um pontapé. Vai a equipa de Gaza, vai para o Bito, tenta o cruzamento. Atira ali o 27, é o calor mete mal, vai Gaza, vai carregando, vai o capitão da equipa de Boane, vai o camisola número 8, vai o Munhé, a bola vai na direção de Issa, vai para o recém-entrado de Gaza, o número 11, o Tomás, recolhe o Tomás, mete ali para o companheiro, tenta o cruzamento, vai evitando a ponta porque a bola viajasse para lá da linha final, conseguiu controlar. É o jogador da equipa de Boane que atira contra o pé direito do número 11, Tomás, e a bola foi para lá da linha lateral e é lançamento para a equipa de Boane. Bola tirada para fora, o corte foi do 23.
0: Golo! Espetáculo!

0: Associação Desportiva do Xingola. Jogada de insistência, contra-ataque rápido. Um primeiro remate de Yura, bola embateu na travessão. Na recarga, Richard bateu forte rasteiro. É verdade que nunca tentou esboçar uma reação para aquela bola, mas aquela bola levava selo de golo. Foi caprichosamente para o fundo da rede, fazendo a reviravolta aqui no campo municipal 25 de setembro, na cidade de Mbotize, onde ficou assim o marcador. A Associação Desportiva do Xingale, 3, Ferroviário de Quilimane, 2, momento, Rafik.
1: Está feita a reviravolta no sintético 25 de setembro. A formação de ADC inconformada com este resultado, com o empate de duas bolas, insistiu, pisou no acelerador de Yuran, tirou as medidas, fez um potente remate, mas foi a trava a negar o golo. Na recarga, o meio campista Ambulo, que veio, Ricardo, que veio lá das bandas de Angónia, introduziu a menininha para o fundo da baliza do guarda-redes Necas do clube Ferroviário de Quilimane. Assim está pintado o marcador no sintético. ADC 3, clube Ferroviário de Quilimane 2.
2: Portanto, Castro Jorge,
3: Peço tempo de jogo.
0: Vamos com 34 minutos da segunda parte.
3: Muito obrigado. Qual é o tempo de jogo no campo da Liga?
4: 33 minutos.
3: Bom, confesso que não consigo ceder à tentação de regressar à vila, à cidade de Matiz, para esta reviravolta épica. Vamos então acompanhar alguns momentos com esse 3-2 desta equipa da Ação Esportiva de Xingal diante do Ferroviário de Quilimane.
0: Castro Jorge, deixa-me dizer que esta segunda parte as equipas voltaram transfiguradas. Esta equipa da Associação Desportiva do Xingale voltou para mexer com o marcador, voltou com as cordas encostadas ali a equipa do Ferroviário de Quilimane, e foi assim que chegou ao golo para uma celebração muito eufórica nas bancadas. Rola a bola para a equipa da Associação Desportiva do Xingale, cruzamento ao lado! A bola ultrapassa a linha final, por isso mesmo a pontapé de baliza para o guarda-redes Neca. Está em desvantagem a turma que veio da província de Zambézia, o Ferroviário de Quilimane, que esteve em vantagem por 2-0 a gola. Agora está a ver o marcador virar-se contra a equipa do Ferroviário de Quilimane. Rola a bola para a equipa da Associação Desportiva de Xingale. Richard recolheu a bola ali junto à marca do metro, Porto Cinto, com o ponto esquerda do ataque da equipa da Associação Desportiva de Xingale, trajada de equipamento azul. Já perdeu a bola, ficou na posse do homem da equipa do Ferroviário de Quilimane. O defensor faz a abertura para a esquerda. É para o companheiro de equipa. Este mais à frente, a meio do meu terreno. Corredor lateral esquerdo, vai combinar o companheiro de equipamento, passa da faixa central e se faz a mutação de flanco. A bola chega para o camisola 22. É um fantasma para nós, porque não temos na nossa constituição o Medo Rafik, camisola 22 da equipa do Ferroviário de Quilimane. Rola a bola. É para a equipa do Ferroviário de Quilimane.
4: Ora aí está

0: do Ferroviário de Gaza. Gugu, cruzamento do lado direito, grande jogada. E Gugu não se fez derrogada, tirou a contar. A bola foi parar no fundo da malha. Estava feito o primeiro golo da equipa de Gaza, mas há que realçar aqui a grande jogada do camisola número 11, Tomás. Acaba por fazer o cruzamento de Zandamela de Belife. E Gugu apareceu no sítio certo, tirou a contar e fez o único ainda, o primeiro golo da partida para a equipa de Gaza.
1: Não, um grande golo este do Gugu, porque repare que é um cruzamento, portanto, do Tomás. Há uma defesa, portanto, incompleta, portanto, e a bola sobra claramente para o lugar onde se encontrava o Gugu, sozinho, o guarda-redes dentro dos postes, mas praticamente batido, e o Gugu, portanto, abriu aqui o ativo. Como colorário, da forma como o Ferroviário de Gaza, portanto, está a jogar, nós já havíamos dito na primeira parte que, do ponto de vista do ataque, o Ferroviário de Gaza era mais produtivo, o Ferroviário de Gaza era mais criativo, e nessa segunda parte, portanto, tem sido a equipa que melhor ataca, portanto, a equipa mais inconformada com o resultado, e a chegar, portanto, de uma forma justa e meritória a este golo, portanto, e passar a ganhar com uma bola sem resposta aqui no campo da Liga Esportiva do Maputo. E oxalá a formação do Sérgio Boano também acorde, portanto, desde a zona que se encontra, para que o jogo se torne cada vez mais espetacular.
0: Portanto, Castro, 0, Escola Sargentos de Boana, 1, Ferroviário de Gaza, marcou Gugu, 1 minuto 34.
2: Ok, vamos então regressar à cidade de Motize para os próximos 4 minutos.
3: É Motize a lançamento para a equipa da Associação Desportiva do Xingale. Vai ser na sua zona defensiva, projeção lateral, área da penalidade, lado esquerdo. Bola já arremessada, um pontapé longo para o meio campo contrário, contra-ataque rápido. Vai recolher o homem da Associação Desportiva do Xingale, recolheu, vem frutindo para o corredor central, joga para a direção de Yuri. A corte defensivo, limpou a defesa do Ferrozeiro de Climane, que acordou no jogo com esta reviravolta, esta remontada, se preferirem. Rola a bola, passe longo, a solicitar companheiro de equipa ali na ponta do ataque da equipa do Ferroviário de Climane, no conjunto verde, mas vai direitinho às mãos do guarda-redes mafioso. Recolheu, já bateu com o pé esquerdo para o meio campo contrário, a bola vai chegar para um batimento do relevado, vai chegar Richard, recolheu o 9, faz a proteção, depois vai ao chão, é tocado, foi com falta, mas Berton Lifiando manda seguir, rola a bola, é posse de bola para a equipa do Ferroviário de Climane, já bateu com muita força, a bola ganha altura, ganha profundidade, ultrapassa a divisora, vai ficar no peito do homem do Ferroviário de Climane, depois dá aqui para o companheiro de equipa, este encosta para a meia direita, é para a direção do companheiro Camisola 7, caso particular do Nelson, mete para o companheiro de equipa, é para o Camisola 10, o Camisola 10 tenta ali fazer uma rotação, uma maldade sobre o adversário, depois divide a bola, o árbitro cruza as mãos ali na cintura, diz que não há nada, segue o jogo, rola a bola para o Ferroviário, camisola 7 pisou, faz um cruzamento ali ao contrário, só pode marcar a equipa do Ferroviário de Climane, há uma mão, a falta, portanto, a castigar a mão ali do atacante da equipa do Ferroviário de Climane, quando temos dois jogadores caídos da Associação Desportiva do Xingale, Mohamed Rafiki, na sequência destas jogadas que o árbitro Berton Lefiando cruzou os braços na cintura, diz que segue o jogo.
4: São dois jogadores da formação da ADC, Ricardo e Yuren. O árbitro Lufiano não quer paragens nesse jogo, quando é assim, quer jogo corrido e o que está a ver neste momento.
3: Portanto, foi esse então o entender do árbitro, que não havia nada, também há bocado numa jogada em que envolveu o Richard. A verdade é que foi no interior da área da penalidade. Foi tocado pelas costas no pé de apoio. Talvez o árbitro Berton Lefiando tenha considerado que o defensor da equipa do Ferroviário de Climane foi ali de forma involuntária que tocou nos pés do apoio do Richard, por isso mesmo não concedeu o penalti, mandou seguir, rola a bola. Vamos ter jogadores da equipa do Ferroviário da ADC abandonar o relevado, o caso particular do Yuran, por isso mesmo vai ter que abandonar e ver o jogo de fora por um minuto, como mandam as regras de futebol. Quando vemos ali, banco técnico do Ferroviário de Climane vai operar mais uma substituição. Aponta a pé de baliza para o guarda-redes mafioso, já bateu com o pé esquerdo, a bola vem na direção de Richard, a cabeça desviou, é para o meio campo contrário, vai chegar primeiro a defesa da equipa do Ferroviário de Climane, faz a proteção, a bola vai fácil às mãos do guarda-redes Neca. recolheu na linha limite da sua área da penalidade. Já Ponte Apio com muita força, a bola ganha altura, ganha profundidade, ganha mais altura que profundidade, vai pingar no meio campo contrário, recolheu o homem da Ferroviária de Quilimane, camisola 10, para cá, para lá, para cá, para lá, vai dar para o companheiro de equipa, vai trocando ali o Ferroviário de Quilimane, mas perante uma defesa muito tenta da Associação Desportiva de Xingale, bola metida em chuveirinho para a área contrária, subiu primeiro defesa da equipa da Associação Desportiva de Xingale, depois a bola ficou fácil para Mafioso, diz obrigado. Já recolheu, jogou curto, é para o Richard, vai para a simulação, joga de curto para o companheiro de equipa, o capitão Carlitos, bateu para o meio campo contrário, não, a bola ficou na posse da Coipa do Ferroviário de Quilimane, o conjunto verde vai em busca do gol de empate nesta partida, esteve em vantagem por 2-0, mas viu uma remontada acontecer na segunda parte, o passe ali para o companheiro de equipa, camisola 8, caso particular do Abdul, não conseguiu ficar em posse de bola, esta ultrapassou a linha final, por isso mesmo a pontapé de baliza para o guarda-redes mafioso. Quando vemos substituição, sai camisola 22 aqui do Ferroviário de Quilimane, que não temos na nossa Constituição, entra o camisola 18, Joaquim. Também a Associação Desportiva do Xingale vai operar uma substituição, vai voltar ao jogo Yuri, na sequência daquela queda, acabou por ficar fora. Rola a bola para o Ferroviário de Quilimane. Vai empurrando ali a sua equipa para o gol do empate. Bola metida para o meio campo contrário. Atenção, corta a surgir. Aposta a bola ficar para a equipa do Ferroviário de Quilimane. Recolheu, faz a rotação. Faz a abertura para a direita, para a direção da camisola 26. Chama-se Kelvin. Vai encostar mais para a direita, para a camisola 7. Este faz a triangulação. Bem jogada, Ferroviário de Quilimane. Ponta direita. Vai tentar ali a incursão. Tenta o jogo interior. Joga para o companheiro de equipa. Pensou na bola, levantou a cabeça, abriu os olhos. Vai pingar para o meio campo contrário. Não. A corte defensivo. Recupera o passe de bola aqui para do Ferroviário de Quilimane, a bola fica na posse do camisola 26, o Kelvin pisou, encostou, insiste, Ferroviário de Quilimane vai em busca, gol de empate, joga ali para a meia direita para o companheiro de equipa, o passe fica interceptado, a bola ultrapassa a linha lateral, por isso mesmo, arremesso já executado, rapidamente, para o Ferroviário de Quilimane, o corte a ser efetuado, a bola ultrapassa a linha lateral, a lançamento mais um para o Ferroviário de Quilimane. Camisola 7 arremessou de curto para a camisola 10, recolheu, faz ali um ponto a pé, de qualquer maneira a bola vai fácil. Desobrigado, mafioso. Recolheu calmamente com o pé esquerdo, já pontapeou, a bola ganha altura, vai pingar ainda no meio terreno defendido pela equipa da Associação Desportiva de Xingale. Já recolheu ali o Richard, joga para Yuri. Olha a Associação Desportiva de Xingale. Bola é metida ali para o corredor central, é para o Ernesto, surgiu no apoio. Vai para a simulação, pode jogar para Yuri. Yuri para a direita, é para o companheiro de equipa. Vai circulando calmamente a equipa da Associação Desportiva de Xingale. Está a controlar o jogo, está a controlar o ritmo de jogo nesta altura. Que o Ferroviário de Quilimane tenta então chegar ao gol de empate. Olha, desceu pela direita, já rompeu, atenção, é perigoso, entra na área, cruzamento, segundo posto, pode marcar, Richard bateu ao lado! Que perigo, o momento do Rafik esteve muito perto da Associação Desportiva do Xingale por intermédio de Richard para fazer o 4-2.
2: Tempo de jogo
4: Richard,
2: em Matiz.
4: Com o pé esquerdo na entrada da pequena área, recebe um cruzamento do lado direito do seu ataque, tira as medidas mal, saiu muito longo e comprido, passou o perigo para beneficiar a formação da casa.
2: Tempo de jogo?
3: 44 minutos, Castro Jorge, mantém-se a Associação Desportiva do Xingale 3, Ferroviário de Quilimane 2.
2: Vamos então para a ponta final no campo da Liga.
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2: Liga. Campo da Liga. Estamos então com dificuldades de comunicação com o Campo da Liga no município da Matola. Também o jogo caminha para a sua reta final. Esfa perde em casa diante do Ferroviário de Gaza. Regressamos então a Moatize para essa empolgante final do encontro com a Ação Esportiva de Xingale 3, Ferroviário de Quilimane 2.
3: Rola a bola para a Associação Desportiva de Xingale, meio do seu meio terreno defensivo. O cabeceamento ali fica na posse do homem, do jogador da equipa do Ferroviário de Quilimane, o conjunto verde-branco, vai trabalhando a bola, corredor central, é por intermédio de camisola 8, faz ali um passe para o companheiro de equipa, ali em zona frontal, entrada da área da penalidade contrária, o passe fica recuado, recupera a posse de bola a equipa da Ação Desportiva de Xingale, contra-ataque Yuri, já meteu para Richard, acelera Richard, levantou a cabeça, vai meter para o companheiro, atenção, recolheu, entrada da área, zona frontal, vai trabalhar, tenta romper aquela defesa, já passou, vai ao chão, o árbitro diz que não há nada, manda seguir, rola a bola, a verdade é que não houve penalti nenhum, caiu o atacante da equipa da Associação Desportiva de Xingale, mas sem falta, rola a bola para a Associação Desportiva de Xingale por Yuri, recolheu, está na área, lado esquerdo, vai dar, é para o companheiro, jogo atrasado, é para o Richard pisou na bola, bateu forte, mas por cima, pontapé de baliza para o guarda-redes Neca do Ferroviário de Quilimane. Rapidamente já repousa a bola para o companheiro de equipa, ainda meio do meio terreno defensivo. Corredor lateral esquerdo recolheu, mete para a faixa central para o companheiro de equipa. Se faz ali um pontapé chuveirinho para o meio campo contrário. Corta a defesa da equipa do Ferroviário, não. É da Associação Desportiva do Xingal. A posse de bola fica no homem do Ferroviário de Quilimane. Este encostou atrasado. É para o companheiro de equipa. Faz a mutação de flanco. Ali no setor intermediário. Recolheu lado esquerdo, vai trabalhar. Mete no corredor central. O corte a ser efetuado. Recuperação de bola parte da equipa do Santos Desportiva do Xingal. Vai contra-ataque rápido. Cidrek pisou na bola, calmamente levantou a cabeça, faz um cruzamento ali, meia altura, corta a defesa do Ferroviário de Quilimane. Insiste a Associação Desportiva de Xingale, é por Richard, faz ali um chapéu, não, depois da segunda ganha a bola, mete para a esquerda para a direção de Yuri, está com o pé furado, permite que a bola passe-lhe por baixo da chuteira, ultrapassa a linha lateral. A reposição manual para o Ferroviário de Quilimane. Já efetuado a meio do seu meio terreno defensivo, lado direito, encostou ali, mas mal para o adversário, recupera Yuri. E depois faz um pontapé para o meio campo contrário, o passe de bola fica para a equipa do Ferroviário de Quilimane. Camisola 25, vai ali levantar, é para o peito do companheiro de equipa, mas permite ali uma antecipação. Depois já um pontapé, a esta altura vão despachando as bolas ali, a equipa da Santos Esportiva de Xingale, o mais rápido que puder e longe da sua baliza. Rola a bola para o Ferroviário de Quilimane, bola metida no corredor central, está caído o Ernesto da Santos Esportiva de Xingale, segue o jogo. Passe de bola para a equipa do Ferroviário, lado direito, cruzamento, área contrária, mafioso! Recolheu, foi ao chão, já se levantou, bate forte para fora para que o seu companheiro de equipa seja assistido numa altura em que temos partida interrompida aqui no Sintético Municipal 25 de Setembro, Castro Jorge, porque está caído o homem da Associação Desportiva de Xingale e o árbitro Berton Lefiando autoriza que os maqueiros entrem para assistir o camisola 14 da equipa da Associação Desportiva de Xingale. Vai rolar a bola dentro de instantes. A Santos Esportiva de Xingale está muito perto de conseguir uma vitória importante. Diga-se que esteve em desvantagem por 2-0. Mas acreditou e, nesta segunda parte, conseguiu a reviravolta. Portanto, está em vantagem. Está muito perto de conseguir uma vitória. Já estamos com 48 minutos na segunda parte. Ou seja, 45 mais 3 até então. Não vi a placa das compensações. Não foi levantada ainda, mas o jogo vai prosseguir quando temos os maqueiros a puxarem aqui pelo Carlitos, pela maca para fora. O público de pé a puxar pela equipa da casa, a Associação Desportiva do Xingale, que está em vantagem. Diga-se que num grande jogo bem conseguido. Vai rolar a bola, está a acabar aqui no Sintético Municipal 25 de Setembro. Vai ser reposição lateral para a equipa do Ferroviário de Quilimane. Vai ser ali, depois da linha divisora, no meio terreno contrário. Arremesso feito curto, adiantado. É para a direção do companheiro de equipa. Recolheu, dá atrasado. Só para 5 central, recolheu. Camisola 10, faz ali uma abertura para a direita para o companheiro de equipa. Pode encostar mais à frente, tem uma linha de passe. Já encostou para a camisola 7. Faz ali um cruzamento, a bola rasbala contra o corpo da defesa. Depois vai fácil para as mãos do guarda-redes mafioso. Recolheu na sua área da penalidade, foi ao chão, já levantou-se, já pontapeou. A bola ganha profundidade, vai chegar para Richard.
2: Ivan?
3: Recolheu, olha Richard.
2: Ivan, deixa-me só voltar a insistir com o campo da liga. Liga? Campo da liga? Bom, ficamos inteiramente sem a ligação com o campo da liga esportiva. Vamos então terminar aí em Moatize.
3: Em Moatize está a acabar o jogo. Vamos ter ponta pé de canto na ponta esquerda do ataque da equipa azul. A Associação Desportiva do Xingale, que está muito perto de conseguir uma vitória. Diga-se que grande reviravolta. A ponta pé de canto. Metro quarto círculo na ponta esquerda. Joga curto para o companheiro de equipa. Pisou. Vai dar outra vez. Vai tentando esgotar o tempo a equipa da Associação Desportiva do Xingale. Há um cruzamento em arco fechado. A bola ganha muita altura. Ultrapassa a linha final. A ponta pé de baliza para o guarda-redes Neca. Neca joga curto para o companheiro de equipa no interior da sua área da penalidade. Recolheu, o homem que tem o pulso esquerdo ligado. Vai avançando calmamente com a bola a rolar sobre o relevado. Já levantou, mas a bola fica interceptada. Cortou o Richard, a bola ultrapassou a linha lateral. Vai ser reposição para a equipa do Ferroviário, conjunto verde e branco. Arremesso já executado, a bola fica ali entre dois adversários. Luta ali o homem do Ferroviário, vai ao chão, o árbitro diz que a falta. A ponta pé livre para o conjunto verde e branco. Está a terminar o jogo aqui no Municipal Sintético 25 de Setembro. Já vamos com 51 minutos. Ou se preferirem, 45 mais 6. Não vimos a placa das compensações. Portanto, rola a bola. Bola já cruzada, chuveirinho para a área contrária. Vai subir mais alto a defesa da equipa da CC. Corta! Depois aparece camisa 17, completo o alívio. A posse de bola vai ficar para o Ferroviário e acabou! Nem mais final da partida, Castro Jorge. Pedimos uma cobertura para que possamos fazer aquela volta para acolher as entrevistas.
2: Muito obrigado. Fica então via aberta para o campo 25 de setembro na cidade de Motise para as reações à volta deste encontro entre a Ação Esportiva do Xingal e Ferro Vado Climane. Vitória para a equipa que jogou em casa. A Ação Esportiva do Xingal por 3-2 diante deste Ferroviário de Climane. Até a última indicação, no campo da Liga Desportiva, na capital da Liga Desportiva, no município de Matola, a Escola Sargentos de Boano perdia diante do Ferro Vado Gaza por 0-1. Não sei se já tenho já a comunicação com o Arlindo. Arlindo? Negativo. Fazemos então um compasso de espera. Daqui a pouco regressamos para ter reações na província de Tete. Vamos então lembrar o quadro de resultados. Bom, falso alarme. Liga Desportiva de Maputo 7. De onde é que é esse ambiente? Arlindo? Tem um som ambiente. Não sei se é do Arlindo ou então do Ivan. Arlindo, creio que seja o Arlindo.
1: Alio Castro, sim, para dizer que o jogo terminou aqui no campo da Liga Desportiva de Maputo com a vitória do Ferroviário de Gaza por uma bola sem resposta, golo de Gugu aos 34 minutos desta segunda parte.
2: Portanto, este é o resultado final, ESFA 0, Ferroviário de Gaza 1, tal como também já é final, a Ação Esportiva de Xingal 3, Ferroviário de Climane 2. Não sei se o Arlindo já está em condições de entrar para a emissão.
1: Não, acho que ainda não, porque ele está lá embaixo, portanto, à procura portanto, da reportagem. E o nosso amigo Boano, portanto, a criar condições para o efeito. Penso que daqui a mais um bocado, Castro Jorge, podemos ter o Arlindo para a reportagem.
2: Muito obrigado.
3: Castro?
2: Sim.
3: Com possibilidade de reportagem aqui no Sintético Municipal 25 de setembro, tenho o Mr. Paruque, treinador da Associação Desportiva do Xingale. Vitória com reviravolta na ponta final por 3-2. Que leitura faz desta partida?
5: Bom, foi um jogo bem disputado, mas eu tenho dito para os meus jogadores que um jogo de futebol tem 90 minutos e entramos muito mal nos primeiros minutos, sofremos aqueles 2 golos, mas os jogadores não baixaram a cabeça e conseguimos marcar 3 golos. Mas também estávamos cientes, todos nós, que íamos ter dificuldades. Não é fácil jogar neste campo aqui. É um campo muito complicado e difícil. A relva não está em condições. Mas tirando isso, foi um bom jogo. Demos boa resposta depois dos 2 golos. Reagimos bem. Conseguimos marcar 3 golos. Teríamos feito mais, mas conseguimos 3 e ganhamos o jogo.
3: Obrigado, foram palavras do técnico da Associação Desportiva de Xingal. Vou chegar aqui ao treinador do Ferroviário de Climane, que está aqui. Boa tarde, mister, em direto para o canal desportivo da Rádio Moçambique. Final da partida aqui no Atlético Municipal, com uma derrota da sua equipa que esteve em vantagem por 2-0. Que leitura faz desta partida?
6: É penoso, penalizante para nós, porque uma equipe ganhar 2-0, principalmente na alta competição, tu podes jogar mal, mas vencer o jogo é triste. Mas pronto, parabenizar agora a equipe adversária, conseguiu aproveitar as oportunidades que teve em finalização, mas nós agora é levantar a cabeça, continuamos a correr, porque temos que dar a mão à palmatória. Jogamos bem, logicamente, isso é na formação. Agora, inúmeras oportunidades que tivemos na primeira zona de construção da equipe adversária e simplesmente falhamos o lance, e quem falha sofre. Sofremos, mérito para o adversário, e agora levantamos a cabeça e continuamos a trabalhar.
3: Obrigado, mister, e boa sorte. Castro, portanto, foram as reações por parte dos dois técnicos aqui no Sintético Municipal a este jogo que deu à Associação Desportiva de Xingal 3 Ferroviário de Climane 2.
2: Muito obrigado. Vou lhe pedir para que possas então recuar um pouco, porque estamos a perder o seu sinal, para podermos então fazer a leitura final desse 3-2. Pergunto ao Arlindo, mas já tem a possibilidade de reportagem?
7: Sim, vamos lá ver se vou ter essa hipótese, porque já vai alongada a entrevista com o técnico de gás, numa altura em que vou procurando falar. Bom, vou fazer um compasso de espera, porque os dois técnicos já estão a uma entrevista, mais a conversa vai mais adiantada, eu ainda com aguardando naturalmente, mas creio que o Afonso Buane já resolveu o que nos impedia de entrarmos em contacto com os técnicos. Dentro de alguns segundinhos mesmo vou entrar ou com o técnico da equipa de Gaza, o senhor José David, mais conhecido por Maduro, ou com o Zuma, o técnico da equipa da Escola de Sargentos de Buane. Vou ver qual dos dois é que estará disponível para esta conversa, menos Castro, que alguém... Bom, já tenho a possibilidade de ouvir aqui o técnico da equipa do Ferroviário de Gaza. Vitória difícil, saborosa, fora de casa, 3 pontos.
8: Eu penso, em primeiro lugar, parabenizo a equipe do Ferroviário de Gaza pela vitória e dizer que foi um jogo difícil. Por quê? Porque saímos hoje de Xaxai, primeira parte entramos mal, mas não muito mal, estávamos a tentar descontrair porque não tivemos tempo de descanso, só chegamos, só tivemos 2 horas praticamente para descansar, foi muito pouco. Então, digo parabéns à minha equipe pelo jogo e parabéns à equipe pela vitória.
7: Estes 3 pontos para essa caminhada, o que é que podem significar?
8: Eu penso que é um começo, e começamos bem. Eu penso que temos que ainda trabalhar na humildade. Eu penso que tivemos poucos jogos em Xixai. Só tínhamos 5 equipes a disputar no mesmo campeonato. Então tivemos poucos jogos. Mas a equipe demonstrou um bocado de maturidade e está de parabéns.
7: Em alguns momentos viu exaltado, tendo em conta aquilo que eram as decisões da juíza do encontro.
8: Eu penso que é a euforia do jogo, o calor do jogo. Então, epa, é normal num jogo de futebol, faz ali. Então, digo, estamos de parabéns e digo obrigado, Ferroviário de Gaza.
7: Muito obrigado. Então, vou aqui ouvir também o Zuma. Zuma aproxima-se aqui para os microfones. Vou mesmo também juntar meus colegas para ouvir o técnico da equipa de Sargentos de Buane. É, com esta derrota por 1-0, já o disse. Vamos ouvir o Zuma.
9: Dizer que entramos um pouco apático no jogo, principalmente na primeira parte. Deixamos o adversário fazer a sua construção de jogo no seu campo defensivo. Puxamos um pouco as orelhas, às vezes os nossos companheiros poderiam fazer uma pressão média-alta. Mesmo assim não conseguiram, porque os nossos dois elementos dali do nosso corredor, do meio campo, não estiveram assim bem sincronizados. Um quando baixava, o outro também baixava e deixávamos um fosso e que o adversário agigantou-se dessa forma. Mas mesmo assim continuamos a trabalhar e saímos na primeira parte com 0-0. Puxamos as orelhas aos jogadores no intervalo de jogo. Entramos na segunda parte com um modelo de jogo mais um pouco acutilado na ideia de aumentarmos o número ofensivo nosso. Mesmo assim, contra a corrente de jogo, numa jogada que não sei o que é que justamente aconteceu com os nossos laterais, deixaram o homem aí cruzar e quando é assim, os nossos centrais dormiram e o Ferroviário de Gaza conseguiu marcar o gol que culminou nessa derrota nossa, Casé. Dizer de que não paramos por aqui, vamos trabalhar porque próxima semana vamos a Timusa, acreditamos nós que vamos tentar mudar o rumo do acontecimento para ver o que é que justamente podemos fazer nessa pool de apuramento.
7: É, foi uma maratona neste jogo, vai ser uma maratona até o final deste mini campeonato, por assim dizer. Essa primeira derrota, o que é que pode trazer para aquilo que são os intentos da equipa dos sargentos, da Escola de Sargentos de Buane?
9: Bem, a primeira situação a dizer é de que temos ali o maior número de jogadores que nunca jogaram a um nível um pouco aceitável na ideia daquilo que é a pool de apuramento, mas incutimos a eles que cada jogo é um jogo e nós justamente temos que pensar no jogo, mas mesmo assim há quem ainda pensa que ainda é campeonato da nosso provincial e quando se joga nesses campeonatos assim, um tanto quanto difícil, perante a um Ferroviário que de certa forma já havíamos defrontado eles na taça e um jogo de hoje perdemos em casa, não digo que vamos tirar a toalha ao chão, não. porque ainda faltam por realizar 5 jogos. E quando é assim, vamos levantar a cabeça e continuar a trabalhar, a ver se poderemos melhorar aquilo que são as nossas falhas e também tentar acalentar aqueles objetivos, que é vamos ganhar 1 ou 2 jogos.
7: Muito obrigado. Uma cara de quem ganha é diferente de quem perde. Palavras diferenciadas em termos de análise dos dois técnicos, Castro.
2: Ok, são nesta altura 16 horas e 39 minutos. Vamos então aos resultados que já são finais. ESFA 0, Ferro Verde Gaza 1, MM Legends do Mucuba 2, Planície de Impado em 1, Ação Esportiva do Xingale 3, Ferro Verde Climane 2 e Desportivo de Nacala 4, Moxenga Futebol Clube 0. São para já resultados finais. Vamos então a uma leitura do que aconteceu nos 90 minutos. Começamos então pelo campo da Liga.
7: Sim, Zandamela. Só contam aquelas que entram. Gugu aos 34, perante aquela desatenção da defensiva da Escola Sargentos de Boane, numa incursão, digo eu, de belo efeito, número 11 da equipa de Gaza, que acabara de entrar o Tomás, cruzamento, uma defesa incompleta, e na recarga, por assim dizer, Gugu aos 34 minutos senta-se ao jogo, fazendo o único golo desta tarde.
1: Bom, os sargentos aguentaram até onde puderam, mas a verdade é que acabaram por ceder naquele que foi o lance capital deste encontro, portanto o cruzamento do Tomás, a defesa atabalhoada, os centrais atabalhoados, ainda fazem, portanto, um rechaçam a bola, mas rechaçam precisamente para a zona onde se encontrava o Gugu, na posição frontal à baliza, e consegue bater, portanto, o guarda-redes da formação do Sargento de Boane. Em resumo, dizer que foi uma partida que valeu a pena ter assistido, sem ter sido espetacular, valeu pela emotividade, valeu pela entrega dos jogadores, valeu acima de tudo pela forma como as duas equipas se entregaram, pela forma como a forma emotiva, combativa, como tanto estes jogadores tanto proporcionaram nas quatro linhas. Temos que dizer, isso é uma verdade, o Ferro Verde de Nampula, tanto na primeira como na segunda parte, teve o maior quinhão de oportunidade de chegar ao golo, mercê, portanto, do seu futebol atacante mais objetivo e melhor concretizado do ponto de vista de objetividade e da entrega dos jogadores. A formação de Boane pecou em certos momentos pela sua displicência, pela forma atabalhoada, pela forma menos característica como os seus jogadores, portanto, encaravam esta partida. Vimos em várias ocasiões, portanto, bolas perdidas de qualquer maneira, lances construídos, mas acabaram por ser perdidos de uma forma muito infantil. Portanto, tudo isto foi caracterizando a formação do Boane e, na verdade, como disse o próprio treinador, alguns jogadores portanto encarar, portanto, este campeonato aqui, essa ponta de apuramento, como se estivessem ainda no campeonato provincial, não despertaram ainda para uma nova realidade, que é uma realidade completamente diferente, portanto, do provincial, porque esta é uma fase de acesso ao maior campeonato do nosso país, que é o Moçambique. Partimos daqui satisfeitos, porque, apesar de ser um jogo da ponta de apuramento, um jogo de escala menor em relação ao Moçambique, valeu a pena ter assistido, porque frisamos isto, a motividade foi muito grande, vimos adeptos tanto de uma equipa como de outra, portanto, aplaudirem, a saltarem, a puxarem pelos seus jogadores, e isso, portanto, é característica do futebol e vale a pena. Tínhamos assistido há poucos meses em Xaxai, este Ferro Verde de Gaza a jogar diante de um combate, porque tinha perdido por uma bola sem resposta, e foi, desta vez, foi um Ferro Verde completamente diferente, porque este foi um Ferro Verde que despertou para uma nova realidade. O que vimos em Xaxai foi um Ferro Verde adormecido, mas este é um Ferro Verde já diferente. Pese embora, portanto, esteja um ferroviário com poucos jogos, portanto, nas pernas, porque é um campeonato de 5 equipas, diferentemente daquilo que é o campeonato provincial de Maputo, mas este é um ferroviário que, para já, com esta primeira volta, já promete alguma coisa dentro daquilo que são as inspirações suas e as inspirações, portanto, dos adeptos do futebol na província de Gaza. Em relação à equipa de arbitragem, convenhamos, a senhora Joana Guambi não esteve bem. Veio agora do Cairo, portanto, no Egito, onde esteve numa formação, recebeu as insígnias de árbitra FIFA, portanto, árbitra internacional. Eram 3 árbitras moçambicanas, ela como árbitra principal e 2 auxiliares. Mas a verdade é que, neste seu primeiro jogo após o regresso, não esteve bem. esteve muito confusa consigo ela própria, muito mal nas decisões, levou muito tempo nas decisões, deixou-se levar, portanto, pela emoção, pelo calor do jogo, pelo calor dos jogadores, e isso é mal, porque o árbitro tem que ser firme, tem que decidir dentro daquilo que ele viu e não aquilo que os outros viram. Mas acreditamos que é uma árbitra que promete, portanto, ainda vai a tempo de se corrigir, ainda vai a tempo de rever este jogo e corrigir, portanto, as situações que teve, porque está a lançar-se no futebol, sobretudo a nível internacional, portanto, tem tempo para poder se corrigir e fazer melhor, portanto, dentro da sua carreira. Portanto, Castro Jorge, dizer que este início da pool de apuramento aqui na Zona Sul, sai satisfeito o Ferro Verde de Gaza com a vitória neste jogo e sai, de certa forma, tristonho ou tristonha esta escola de Sargento de Boano.
7: Pronto, então fica o registro aqui, 0 para a escola de Sargentos de Boano, 1 para a formação do Ferroviário de Gaza, golo apontado por intermédio de Gugu ao minuto 34 desta segunda parte. Afonso Boano cuidou do som, Alexandre Zandamela nos comentários, Arlindo Majata relata a reportagem, Francisco Coça, ele que se responsabilizou dessa logística. Feriado feliz, 4 de outubro. Ainda amanhã as pessoas vão ter mesmo que dormir mais um bocadinho, mas a verdade é esta. Nós vamos nos despedir. Bom domingo, bom fim de semana. Castro, um abraço.
2: Muito obrigado, bom descanso depois dessa jornada cumprida aí no campo da Liga Desportiva com essa vitória de Ferro Verde de Gaza sobre o Esfa de Boana por uma bola sem concorrência. 16 horas e 45 minutos, estava a perder por 2-0, acabou o jogo com uma vitória de 3-2. Tal como diz um velho adágio, não é como as coisas começam, mas como elas terminam. Ivan Brás.
3: Afirmativo, Castro Jorge, ditado, diz exatamente aquilo que foi o jogo emocionante aqui no Sintético Municipal, 25 de setembro. Mas vamos à história. O jogo começou com a equipa do Ferroviário de Quelimane a dar sinais de que veio aqui a Motize para mandar no jogo. A verdade é que mandou nos primeiros 20 minutos e até chegou a vantagem, mas rapidamente o técnico Paruque acabou por lançar para o jogo o Richard, camisola 9 da Associação Desportiva do Xingale, e foi dali que a história começou a ser transformada aqui no Sintético Municipal. Richard trouxe aquilo que o ADC não tinha nos instantes iniciais, foi um jogador que ligou o jogo do meio campo para o ataque com transições rápidas, com bom controle de bola, com boa circulação, permitindo que a Associação Desportiva do Xingale chegasse ao último terço com mais homens no ataque, de forma mais organizada, com bola controlada, e chegou mesmo ao golo que deu 2-1 na primeira parte, num lance em que ele mesmo, Richard, depois de uma jogada de insistência ali na área, Richard, no vértice esquerdo da área da penalidade contrária, pisou na bola, levantou a cabeça, bateu forte rasteiro ali na zona do golo, apareceu a defesa da equipa do Ferroviário de Quelimane, encostou de forma infeliz para o fundo da rede, mas bem dizia o mister nos tempos que, quando está bem jogado, até o adversário marca na sua própria baliza. Foi 2-1, resultado com que as equipas foram ao intervalo e voltaram para a segunda parte transfiguradas, mas outra vez foi o Ferroviário de Quelimane que pressionou, e de que forma a equipa da casa, mas foi o sol de pouca duração, posso dizer, porque a Associação Desportiva do Xingale outra vez voltou à carga e com boas jogadas, com boa circulação de bola, com boa exibição, futebol perfumado aqui perante bom público, conseguiu chegar ao golo de empate e foi acreditando que poderia chegar ao golo da reviravolta. Um golo da reviravolta que veio numa jogada de contra-ataque rápido, com outra vez Richard envolvido no golo que fez a reviravolta. Uma jogada em que nasceu do corredor central, a bola entrou para a esquerda, foi Yuri que fez assistência para o companheiro de equipa ali num penalti movimento com a bola saltitar. A bola foi colocada e bateu na travessão e na recarga. Quem é que apanhou o Castro Jorge? Foi exatamente o Richard, que recolheu com o perdo, bateu forte rasteiro. É verdade que o guarda-redes do Ferroviário de Quelimane até que tentou, mas era só para enganar o mister, porque aquela bola estava lá no fundo da rede. para uma explosão total por parte do público presente, que viu uma reviravolta, uma remontada, como dizem os espanhóis, numa linguagem moderna, numa gíria desportiva. Portanto, uma vitória bem conseguida, merecida por parte deste conjunto azul, que não baixou os braços, jogou de tudo, fez, correu atrás do resultado, sacrificou e foi feliz. Foi um final feliz num jogo, diga-se, marcado por muita emoção aqui no Sintético Municipal, 25 de setembro, em tarde amena. O público que esteve aqui presente, presenciou e testemunhou um grande jogo de futebol, obviamente que continuam aqui no recinto de jogo e não têm pressa em abandonar, porque é aqui onde viveram uma grande história de futebol, num jogo em que marcou o arranque da Pool Regional Centro, aqui em Tete, com a ADC a derrotar o Ferroviário de Quelimane por 3-2. A equipa de arbitragem, chefiada por Berto Nolifiando, que controlou o jogo, diga-se que Berto Nolifiando e seus pares tiveram uma atuação que é isenta de qualquer culpa no que diz respeito ao resultado final. 3-2, não tiveram qualquer influência a nível técnico, tanto como a nível disciplinar. Esteve bem Berton Lifiando com os seus companheiros, fizeram uma arbitragem digna de uma nota positiva por não terem influenciado no resultado final. Vitória justa da Associação Desportiva do Xingale, que abriu assim então esta campanha para a Pool Regional Centro, numa fase em que as equipas disputam acesso para a Moçambola 2027. Portanto, ficam essas notas, Castro Jorge. Vitória limpa, justa, emocionante, em remontada por 3-2 por parte da Associação Desportiva do Xingale. E eu, Ivan Braz, estive no Rádio Reportagem. Os comentários foram de Mohamed Rafiki. Efremo Tedão foi quem fez a narração em língua sinhanja para o emissor provincial de Tete, com cuidados logísticos de Salvador Sandulane. Em nome desta equipa, fica um forte abraço para si, Castro Jorge, e para os ouvintes do canal desportivo da Rádio Moçambique, com promessas de um próximo encontro, numa próxima oportunidade, e Deus sempre quer. Até lá, fique bem, boa tarde.
2: Muito obrigado, boa tarde, bom descanso depois dessa jornada cumprida aí no Sintético 25 de setembro na cidade de Motise. 16 horas e 51 minutos, estão então terminados os jogos da primeira jornada da fase regional de apuramento ao Moçambola da próxima temporada. Vamos então ao quadro de resultados. Zona Sul, Liga Desportiva de Maputo 7, Temusa Costa do Sol da Massinga 1, Barões da Massinga 1, Machege do Maputo 0, e ainda hoje tivemos o Esfa de Boane 0, Ferroviário de Gaza 1. Zona Centro, Sena Futebol Clube 1, Machange de Chimoio 2, Trans SK Campan de Chimoio 0, Têxtil de Pungue 1, Legends de Mucuba 2, Planície de Impado 1 e Ação Esportiva do Xingale 3, Ferroviário de Quelimane 2. Finalmente, na zona norte do país, Águias Especiais de Lixinga 3, Sporting Clube de Nampula 0 e Desportivo de Nacala 4, Moxenga Futebol Clube 0. São resultados da jornada inaugural. A próxima ronda é a segunda e já tem datas marcadas. Vamos então olhar para a segunda jornada da sua primeira volta na zona sul do país. Teremos no domingo, dia 11 de outubro, no campo municipal Mariengwabi, em Xai-Xai, Ferro Verde Gaza, Liga Desportiva de Maputo. Ainda no domingo, 11 de outubro, mas no campo municipal da Machixe, o Temusa Costa do Sol da Massinga joga diante do Esfa Futebol Clube de Buane, isto na Série A. Na Série B, o jogo terá lugar no sábado no campo da Incomate, onde o grupo desportivo da Incomate recebe os Barões da Massinga. Estes são os jogos da segunda jornada a nível da zona sul do país. No centro, para a jornada número 2, então, está assim a marcação dos jogos. Sábado, dia 10 de outubro, teremos no Municipal do Chimoio, Clube Desportivo Machege de Chimoio, MMS Legends de Mucuba. No domingo, também para a Série A, nesta zona centro, teremos o encontro entre Planície de Impado e o Sena Futebol Clube, jogo marcado para o campo municipal de Moatize. Na Série B, sábado, teremos no Estádio Municipal de Beira, Grupo Desportivo Têxtil de Pungue, Associação Desportiva do Xingale de Tete, e no domingo, também para a Série B, no campo de Ferro Verde Quelimane, o Ferro Verde Quelimane recebe o CSK Company. São então os jogos da Série B a nível da zona centro do país. No norte, também estão marcados os jogos para a segunda jornada, sábado, dia 10. O Sporting Clube de Nampula joga diante do Atlético de Montepuís no campo do Ferroviário de Nampula, e no Municipal de Pemba, no domingo, o Clube Ferroviário de Pemba recebe o Clube Desportivo de Nacala. Atenção que os jogos da primeira mão das finalíssimas terão lugar entre 14 e 15 de novembro, e ainda a segunda mão terá lugar entre 21 e 22 de novembro de 2026. São as datas para a realização das finalíssimas destas fases regionais de apuramento ao Moçambola da próxima temporada. E no próximo fim de semana retoma a mais importante competição de futebol do nosso país, o Moçambola 2026. Para já, vamos honrar os nossos compromissos comerciais. 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

0: Vale Mola. 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
1: Estamos de volta com o Fogo de Remates.
2: A rubrica onde as dúvidas valem bola. Chuta daí, Jainita.
1: Vamos a isso, Beli. Mas antes, esperei. Acho que temos que esclarecer algo para os nossos misters.
2: Como que é?
1: A qualidade do remate, misters, vale mais do que a quantidade.
2: Portanto, misters, não rematem sempre a mesma dúvida. Procurem ângulos diferentes.
1: Pois é. Dois, três remates bem colocados valem mais do que 20 remates no mesmo canto, não é?
2: O Paulo Jordão de Chimoio remata. Se estiver fora da cidade e sem posto médico, vale a pena tomar aqueles comprimidos de duas cores comprados na Candonga?
1: Lá! Alto golo, Paulo! Nunca, atenção, nunca tome nenhum medicamento que não conheces. Olha que é muito perigoso.
2: Esses comprimidos, atenção, podem até aliviar no momento, mas só vão mascarando os sintomas e não matam o parasita.
1: Exatamente, Beri. Olha que depois pode desenvolver uma malária cerebral.
2: É melhor procurar o agente polivalente da saúde da tua comunidade.
1: E o próximo remate vem do Benilton, lá do bar do Agostinho Neto.
2: Benilton remata. Tomei o tratamento de malária duas vezes seguidas e a febre não passa. Isso ainda é malária.
1: Atenção, Benilton. Antes de repetir o remédio pela terceira vez, faça uma revisão tática.
2: Pensa bem contigo mesmo. Executaste bem o plano de jogo?
1: Respeitaste o horário de cada dose até ao fim?
2: Tomaste os comprimidos com um copo de leite ou um bocado de comida para o corpo absorvê-los bem?
1: E não vomitaste o comprimido para fora? Se executaste bem o plano de jogo e a febre continua, por favor, não repita a medicação por conta própria.
2: Pode ser outra infecção. Atenção, volta imediatamente ao hospital para o médico mudar a tática do tratamento.
1: Pois é. E o próximo remate é do Rafael Paulo da Matola. E ele remata.
2: Fiz o tratamento. O teste agora deu negativo. Mas continuo com febre há 5 semanas. Devo ir a uma farmácia privada?
1: Lá! Alto golo, Rafael! Nada de ir à farmácia privada para gastar dinheiro à toa. Vais comprar a farmácia toda? Será?
2: Se o teste no hospital deu negativo, significa que a malária já foi eliminada do teu corpo.
1: Pois é. E se a febre continua há 5 semanas, é sinal de que há outro adversário em jogo. Como uma infecção diferente ou anemia forte pós-malária.
2: Volta à unidade sanitária mais próxima e pede uma consulta de reavaliação geral.
1: Pois é. Precisas de exames mais profundos para descobrir a causa e definir a tática de jogo.
2: E para fechar, o Sérgio Banzi remata a partir de Vilanculo.
1: O inseticida da rede mata ou adormece o mosquito e pode causar alergias.
2: Excelente remate, Sérgio. O inseticida faz o serviço completo. Ele paralisa, repele e mata o mosquito logo que ele pousa na rede.
1: E quanto às alergias, ó Sérgio, se usares a rede assim que a tirares do saco, pode sentir uma leve comichão ou espirros. Por isso, segue o plano de jogo.
2: Deixa a rede não varejar à sombra durante 24 horas antes de estreares no quarto.
1: Assim, ficas protegido sem nenhum desconforto.
2: Que grande partida de remates, misters. Proteção total no quarto e vitórias gigantescas dentro das quatro linhas para os reis da rede.
1: E é desta forma que nos retiramos. Mas antes, fica com o Team Moss.
3: Atenção, Team. A nossa nova missão: derrotar o Team Rede.
4: Derrotar o Team Rede? Não é possível, Mister. Eles têm uma defesa imbatível. O melhor que podemos fazer é empatar.
3: O mestre quer a vitória, não o empate. Scout, o que tens sobre o adversário?
5: Mister, a nossa ideia de atacar em dias quentes já não vai funcionar.
6: Não vai mesmo.
5: Eles estão a usar as novas redes super cool que ventilam e são bem frescas.
3: Redes super cool? E se os formos surpreender num dia de frio?
5: Pouca chance, mister. Eles jogam muito disciplinados.
6: Muito.
5: Frio ou calor, não entram em campo sem armar a rede.
3: Então, vamos entrar com eles.
5: Entrar com eles?
3: Exato. A nossa única chance é no momento da transição do jogo.
6: Transição?
7: Não percebo.
3: Quando eles estão a entrar na rede, vamos ter de ser mais rápidos e entrar com eles.
8: Super tática, mister!
3: Pelo mestre e pela vitória. Tudo claro, Tim?
8: Tudo claro! Vamos ficar!
9: Misters, Team Moth ataca-nos quando menos esperamos. Vamos jogar muito disciplinados. Calor ou frio, use a rede mosquiteira todas as noites. Derrotamos o mosquito e a vitória é nossa.

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2: São nesta altura 17 horas e 11 minutos para trás os nossos compromissos comerciais. O Domingo Esportivo caminha então para a sua reta final. Estamos a 50 do final. Mas antes, passagem pela província de Maputo, o encontro do Rigoberto Chissano, que está a acompanhar mais uma edição, mais um dia de provas do torneio Chap Chap. Rigoberto, boa tarde.
3: Boa tarde, ouvintes da Rádio Sambique, em particular da Antena Nacional de Rio de Esporte, que responde a partir da Vila da Bela Vista, vila esta que acolhe então mais um torneio Chap Chap. Nós sabemos que o país então está a viver este momento desportivo, então organizado pelos jovens amantes do desporto, que um torneio que carrega então o nome do chefe de Estado, não é um torneio qualquer, e hoje a Vila da Bela Vista testemunha mais um jogo que envolve as formações da Batituini, assim como da Vila de Moamba. Neste momento, segunda parte, vence a Moamba por 2 bolas aqui na Vila da Bela Vista, como disse, num dia que o país celebra mais 34 anos da paz. Mas neste momento, Castro, estou com o ministro das Juventudes e Desportos, Catarina Manasse. Em poucas palavras, o ministro está a presenciar mais este torneio que arrancou ainda este ano e junta jovens de todo o país. Qual é a sensação neste momento, seu ministro?
4: Bom, é uma sensação de muita emoção estar em Matatuene, com jovens aqui em Matatuene a assistir jogos. Significa que este torneio Chapo Chapo veio para ficar, para promoção do desporto, massificação do desporto. Hoje é dia da paz, estamos aqui juntos para aproveitar esta data com a juventude aqui do distrito, pudermos dar sinalização de que sim, juntos podemos ser mais fortes. Estamos aqui sob um comando muito claro de Sua Excelência o Presidente da República, de que temos que estar onde estão os jovens, onde está o povo, onde estão os moçambicanos, e cada um fazer a sua parte. E nós temos que fazer a nossa parte, que é estar onde o desporto tem que acontecer, e daqui fazermos tudo para que talentos comecem a brotar. Tínhamos que vir para dar carinho a esta equipa do Chapo Chapo, que nós achamos que está a fazer o seu trabalho, mas merece o nosso carinho.
3: Sr. Ministro, ontem serão mais segundo o Conselho Coordenador do Ministério da Juventude e Desporto. No encerramento, o Sr. Ministro dizia que há que haver mais espaço para contratos e programas na componente desportiva. Como que os províncias estão a acolher esta mensagem?
4: Bom, o que temos que fazer é continuar a trabalhar para encontrar formas de haver recursos para o desporto. O desporto é algo que não pode ser olhado assim ao de leve. O desporto é algo que traz saúde. Se termos muito mais pessoas a praticar o desporto, significa que teremos muito mais pessoas a não irem ao hospital. Se nós continuamos a trabalhar para que os moçambicanos pratiquem todos o desporto, então teremos a reduzir doenças, estaremos a reduzir crianças delinquentes, estaremos a reduzir crianças a não se meterem em álcool, estaremos a reduzir a não se praticar a questão da droga, estaremos a reduzir aquilo que é o mal. Então, criar condições para o desporto é criar condições para melhorar cada vez mais o desenvolvimento do nosso país. E nós, como Ministério do Desporto, dizia ontem aos colegas, temos que continuar a trabalhar, procurar parceiros, encontrar soluções para que o nosso desporto continue a trilhar caminhos melhores para que a sua massificação continue a ser uma realidade. Faremos tudo o que está ao nosso alcance para trabalhar, para dar de nós, para trazer esses resultados. Mas é importante começar com aquilo que existe. Se temos o recreativo, temos que continuar a trabalhar para que haja futebol, haja desporto nas escolas, porque é nas escolas onde podemos começar a criar condições para que hajam mais talentos e haja mais responsabilidade. Crianças a praticar o desporto, onde são crianças que elas vão ter uma educação muito sã, vão ter uma educação muito ativa, vão ser essas crianças que vão carregar a bandeira de Moçambique para bem alto.
3: Muito obrigado, Sr. Ministro. Ficaram as palavras do Ministro da Juventude e Desporto, Castro, e ouvintes. Também está aqui o Governador da Província de Maputo, que está a presenciar também esta partida. É anfitrião, Sr. Governador. É o dia da paz. O desporto está em alta na Província de Maputo.
1: Opa, estamos em alta. Estamos aqui em Matosinhos, a festejar, a fazer o desporto com os nossos jovens. Queremos saudar os organizadores do campeonato Chap Chap, esse torneio que veio para pôr os jovens a divertirem, pôr os jovens a jogar, mas também pôr os jovens a fazer tanto exercício físico, que é uma atividade útil para a saúde dos nossos jovens. Também uma atividade útil para a nossa comunidade, como pode ver, juntamos aqui cultura, estão aqui os jovens, estão tudo a se divertir. Então, é uma oportunidade ímpar, muito boa, e nós incentivamos a prática do desporto na nossa província e encorajamos aos organizadores do campeonato a continuar. Nós hoje aqui fomos graciados, fomos a primeira província a receber o equipamento do recreativo Chap Chap. Queremos por isso agradecer, acreditamos que daqui para frente todos os distritos estarão em movimento, todos os distritos vão jogar, em todos os nossos campos teremos futebol. Portanto, assim, todos os jovens, em todas as tardes, todas as manhãs, estarão ocupados a assistir futebol, estarão ocupados a jogar, e isso vai ser muito bom para reduzir, portanto, a delinquência juvenil, para reduzir muitos outros problemas. Também queremos saudar porque estamos num dia de paz, futebol, desporto também é paz. Portanto, a partir do desporto podemos promover a coesão, o intercâmbio, as conversações. Aqui não há partido político nenhum, não há opção religiosa, mas sim há pessoas que estão assistindo futebol, estão a divertir. É isso que nós queremos e continuaremos a promover o desporto na província. Muito obrigado.
3: Sr. Governador, hoje arrancou a pool de apuramento. Uma das nossas equipas entrou em ação e perdeu. A escola de formação de Sargento de Boane perdeu por uma bola a zero diante do Ferroviário de Gaza. Próxima semana entra em ação o Incomate Chinavane. Qual é a mensagem para os dois seus representantes?
1: Opa, nós temos duas equipas, como sabe, que estão neste polo de apuramento. A nossa expectativa é que estas equipas me representem com o ligamento. Há uma equipa que perdeu hoje, mas foi perder um jogo. A equipa não perdeu a oportunidade de se apurar. Pode, nos próximos dias, apresentar, portanto, um bom desempenho e a partir daí também agora. Então, queremos encorajar os nossos jovens que estão lá, queremos encorajar os jovens para que possam dar o máximo de si, às nossas equipas técnicas, para que possam jogar, ajudar para que nos próximos jogos possam conseguir bons resultados. Portanto, nós ainda temos expectativa, temos esperança que bons resultados virão.
3: Muito obrigado. Ficaram as palavras do governador da província de Maputo, presente aqui nesta vila que acolhe então um dos jogos do torneio Chap Chap, que envolve as formações da Moamba e da Bela de Matutuini. Matutuini, como sabemos, estamos concretamente aqui na Bela Vista. Bela Vista é anfitrião da seleção de Matutuini, que perde neste momento por duas bolas. Neste momento também vou terminar, Castro, com o coordenador deste projeto de torneio Chap Chap, Feito Tudo Mal. Estamos em direto para a Rádio Moçambique, RM Esporto, Internacional e o país e o mundo. O que vem a seguir?
5: Bom, como vocês devem imaginar, o recreativo de futebol Chap Chap é uma marca que veio a classificar. Hoje é que Matutini marcou o golo. Primeiro da minha entrevista, é uma alegria muito emocionante, mas dando continuidade é que o recreativo de futebol Chap Chap é uma marca que veio para ficar. E nós, como organizador, indo também da sua pergunta, o que segue a seguir é aquilo que nós falamos há uma semana atrás. Aliás, desde Zavala nós prometemos que o equipamento chegou. Na semana seguinte também confirmamos a existência. Hoje começamos com a distribuição do equipamento ao nível das províncias. O equipamento é esse que vai chegar também para todos os distritos. De hoje em diante é seguir de acordo com aquilo que são as nossas capacidades financeiras e logísticas. Sabe muito bem que o país é vasto, é extenso, mas nós, de forma paulatina, aos poucos, vamos subindo de forma gradual ao país para que esse equipamento, no mesmo cenário, do mesmo jeito que nós fizemos a entrega hoje aqui em Matutino para a província de Maputo, o mesmo também se repita para o resto das províncias ao nível do país. Portanto, a nossa missão nesse momento é dar continuidade, mas também não vamos fazer só as entregas. Vamos fazer as entregas também jogando, vamos fazer as entregas conectando os jovens, vamos fazer as entregas conectando os distritos, para que esses jovens possam apropriar-se, possam ter tempo para receber equipamento, possam ter tempo para se preparar, de forma que quando chegar a altura, que já será no próximo ano, depois da época chuvosa, todo o distrito tenha o equipamento, todo o distrito esteja em condições de competir em pé de igualdade com as outras seleções. Portanto, nós como organizadores, a nossa missão nesse momento é essa. Por enquanto, é completar o país na entrega dos equipamentos para que todos os equipamentos sejam em todo o distrito. Depois disso, partilharmos aquilo que é o regulamento do nosso campeonato, também definirmos os prêmios ao nível do distrito, da província, assim como campeão do estado. Portanto, a partir de hoje até ao início do próprio campeonato, já estamos já na fase de estruturação do nosso campeonato, a todos os níveis.
3: Para quando o arranque do campeonato de...
5: Bom, não posso ter data fixa, mas após a época chuvosa, creio que seja fim de março ou abril, não mais que isso. Daí nós arrancamos em que todos os distritos vão jogar até termos o campeão nacional em 2027.
3: Muito obrigado. Ficaram as palavras do coordenador do torneio Chap Chap, Feito Tudo Mal, Castro. Numa altura em que hoje fazia essa entrevista ao Feito do Mal, o distrito de Matutino empatava então. O resultado neste momento está 2 para Matutino, 2 para Moama. Castro, voltaremos em antena assim que há mais um penalti a favor do distrito de Matutino. Tudo indica que Matutino poderá então fazer então uma reviravolta, porque entrou a perder por 2 bolas a 0. E neste momento vai beneficiar demais o penalti. Castro.
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2: 17 horas e 24 minutos, edição dominical de desporto para o dia 4 de outubro de 2026, dia em que terminou a disputa da primeira jornada das fases regionais de apuramento a Moçambola da próxima temporada. Vamos então lembrar o quadro completo de resultados desta jornada inaugural. Começamos pela zona norte do país, Desportivo de Nacala 4, Moxenga Futebol Clube 0 e Águias Especiais de Lixinga 3, Sporting Clube de Nampula 0, zona centro de Moçambique, Ação Esportiva de Xingal 3, Ferro Velho de Climane 2, AMM Legends de Mocuba 2, Planície de Impado 1, Trans SK Company 0, Teste de Punga 1 e Sena Futebol Clube 1, Machaja de Esmoio 2. Zona Sul, quadro de resultados: Liga Desportiva de Maputo 7, Temusa Costa Sol de Massinga 1, Barões de Massinga 1, Machaja de Maputo 0. Temos ainda o encontro entre o Esfa de Buane, que perdeu diante do Ferro Velho de Gaza por 0-1. Próxima jornada é a próxima e é a número 2, já com jogos marcados no... Na Série B, teremos então na Zona Sul, em Comates Navarro e Barões da Massinga, jogo marcado para o próximo sábado. No domingo, há os jogos da Série A, Ferro Varde Gaza, Liga Desportiva de Maputo e Temusa Costa Sol, Escola Superior, Escola de Formação de Sargentos de Buane. Na Zona Centro do país, no próximo sábado, para a Série A, teremos o Macheja de Chimoio MM Legends de Zambésia. No domingo, Planície de Impave, Sena Futebol Clube. Na Série B, no sábado, Teste do Pungo e Ação Esportiva do Xingal. E no domingo, Ferro Verde Climane CSK Company. No norte do país, jogos marcados também da segunda jornada. Na Série A, Sporting Clube de Nampula, Atlético de Montepuez. E na Série B, no domingo, o Ferro Vade Pema joga diante do Desportivo de Inacala. Tal como dissemos na abertura desta nossa edição de Domingo Esportivo, teremos então em estúdio o selecionador nacional de futebol de praia, que vai então falar da preparação do conjunto moçambicano, tendo em vista essa eliminatória única de acesso à fase final da Taça de África de Nações 2027, no que diz respeito ao Campeonato Africano de Nações de Futebol de Praia, prova que terá lugar no Senegal. Enquanto lá não chegamos, a entrevista com o selecionador nacional, vamos então dizer que já foram marcados os jogos da 22ª e 23ª jornadas do Campeonato Nacional de Futebol da 1ª Divisão. A jornada 22 arranca já na próxima quinta-feira em Maputo, com Ferro Vade Maputo, Ação Esportiva de Vilanculo, no campo da Afrim, a partir das 15 horas. Portanto, os jogos voltam ao horário normal, 15 horas, campo da Afrim, Ferro Vade Maputo, Ação Esportiva de Vilanculo. Na sexta-feira há duas partidas marcadas: Costa do Sol, Ferro Verde Lixinga, no campo do Costa do Sol, e a Ação Esportiva de Pemba, Xingal de Tete, no Estádio Municipal em Pemba. Os restantes três jogos terão lugar no sábado: em Nampula, Ferro Verde Nampula, Ferro Verde Beira; em Nacala, Ferro Verde Nacala, Liga Desportiva de Sofala; e em Pemba, Bahia de Pemba, União Desportiva do Songo. Bom, aqui é uma coincidência na marcação dos jogos, tanto do Moçambola quanto da Liga Moçambicana de Futebol, ou seja, do Moçambola e também do Campeonato Nacional da 2ª Divisão, nas fases regionais. Na Zona Norte, por exemplo, é que o jogo entre o Ferro Verde Nampula e Ferro Verde Beira está marcado para o dia 10, sábado, no Santuário 25 de junho. O mesmo palco do jogo para a Série A da Pula Regional Norte, entre o Sporting de Nampula e o Atlético de Montepuez. Terá que haver aqui alguma mexida, algum destes jogos terá que ser no domingo. Provavelmente o Sporting de Nampula, Atlético de Montepuez, passará para o domingo. 23ª jornada arranca no próximo dia 11, ou seja, próximo domingo. A ABB, Ação Esportiva de Vilanculo, no campo da ABB, no Tchumen. Teremos na segunda-feira uma única partida entre o Machacano e Ferro Verde Lixinga, no campo de Costa do Sol. Na terça-feira, três partidas: Ferro Verde Nampula, Liga Esportiva de Sofala, em Nampula; Ferro Verde Nacala, Ferro Verde Beira, no Cidade Portuária de Nacala; e ainda na terça-feira, Bahia de Pemba, Xingal de Tete, no Municipal de Pemba. A jornada encerra quarta-feira, dia 14, às 15 horas, com a Ação Esportiva de Pemba, União Desportiva do Songo.

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0: Tal como dissemos na abertura deste domingo esportivo, teremos então em estúdio o selecionador nacional de futebol de praia, ou futebol da areia, como queiram dizer, se formos para uma designação mais abrasileirada, o Saidete Mouveia. Obrigado por ter vindo à antena nesta Casa do Futebol de hoje. Mister, qual é o ponto de situação da preparação da Seleção Nacional? Vamos então falar primeiro da Operação Tanzânia rumo a essa fase final da CAN da categoria.
2: Boa tarde Castro e boa tarde, primeiro de tudo, a todos moçambicanos, ouvintes da Rádio RM. E agradecemos desde já esta chamada para tecermos mais ou menos os esclarecimentos do que está a acontecer com o futebol de praia. Estamos a trabalhar já há 4 semanas e contamos com um lote de 23 jogadores agora. E uma coisa nova que está a acontecer nesta campanha é que contamos com a presença de todos os jogadores, jogadores de todo o país. Falamos de Cabo Delgado, temos 2. Falamos de Zambeza, falamos de Lago Niassa, temos 1. Da Beira, Nampula e Cidade de Maputo, quase todo o país de abrangência, o que diferentemente acontecia. E estamos a trabalhar num contexto de um treino integrado, onde abrangimos aspectos técnicos, táticos, físicos em simultâneo, mesmo emocionais. E até o que estamos a trabalhar agora, estamos satisfeitos com aquilo que os jogadores têm demonstrado no campo. Estão todos com foco, pensando mesmo naquilo que é o objetivo único, porque, conforme todos sabem, nós já participamos, já estivemos num auge do futebol de praia, já fomos vice-campeões da África, e também já tivemos a presença no Mundial, e com isso é que nos leva nós a trabalharmos a meio gás, a trabalharmos com vista a mantermos esse ranking.
0: Estes 23 atletas estão a trabalhar atualmente todos aqui em Maputo? Ou estão a fazer trabalhos separados?
2: A partir de... nós tivemos a primeira fase onde os atletas, tínhamos aqui atletas da província e da cidade de Maputo. Há uma semana, precisamente, tivemos já todos os atletas juntos. Estamos a trabalhar, eles estão hospedados aqui com essa iniciativa da Federação Moçambicana de Futebol, que desde já fez o que diferentemente fazia, então estão todos no hotel e esperamos que todos consigam entrar, porque são atletas.
0: Mesmo os da cidade de Maputo e província também estão no hotel ou estão nas suas casas?
2: Os da cidade de Maputo e província estão nas suas casas, temos apenas os de fora no hotel.
0: Ok. O que é que significa, Mister, chamar atletas de todo o país para esta Seleção Nacional?
2: Sim, para além dos objetivos que nós temos, que é passar para outra fase, que é ganhar a Tanzânia e qualificar, o significado de chamarmos, de convocarmos os atletas de quase todas as províncias, acima de tudo, queremos passar uma mensagem de implantar futebol de praia, como deve ser, nessas províncias. Queremos, através desses que cá vieram, que a província toda possa perceber que há necessidade de termos futebol de praia, há necessidade de termos nacionais de futebol de praia, há necessidade de termos campeonatos, que diferentemente acontece agora. E não temos os campeonatos, temos os jogos na praia apenas, e já imagino a dificuldade que temos encontrado. Encontrar alguém que já vinha jogando na praia, que se dizia, foi vencedor do campeonato de futebol de praia, foi equipa X, quando era talvez 11 contra 11. Quando jogavam todos 11 contra 11, sem regra. Então, durante a nossa passagem, de acordo com o programa que tivemos agora, beneficiamos de um programa chamado TDS, onde todos os técnicos da Federação Moçambicana de Futebol tinham que deslocar-se para festivais, para descoberta de talento a nível de sub-17 feminino, sub-17 masculino. Então, nesse mesmo programa, nós beneficiamos, onde todas essas províncias que têm as praias, obviamente quem teria que ir passar para lá sou eu. Que lá, além de ir com um pacote de safeguarding, que é aquilo que temos feito, e é também com um pacote de curso de treinadores de futebol de praia, mesmo identificação de talentos. Foi mesmo fruto dessa deslocação que nós tivemos que descobrimos esses jogadores.
3: Então, como é que foi selecionar atletas para uma modalidade e agora para uma competição muito séria, com todas as regras de um universo que pratica o futebol de praia por puro prazer?
2: Sim, essas províncias praticam sim por puro prazer, mas o tempo que nós temos, já tivemos experiências passadas, onde fomos buscar atletas de Macaneta, qualificamos o CAN, fomos para o Egito, porque as regras já adquirem-se. O que interessa na praia é o contacto com a areia, são aspectos técnicos assimilados, são os aspectos físicos que se adquirem, não importa muito, porque nós, como treinador, durante 6 semanas de periodização, é fácil nós dotarmos o atleta daquilo que nós pretendemos. Então, pedimos, os atletas chegaram, a ciência diz isso. Em 6 semanas nós podemos dotar os atletas daquilo que nós pretendemos. Aspectos físicos, aspectos táticos, que são ideias do treinador. Então, tudo adquire-se. Como cá, temos atletas, alguns que jogam no Moçambola, alguns que jogam nos campeonatos da segunda divisão, que jogam futebol de praia. É a nossa realidade. Jogam, mas quando chegam nas mãos do selecionador, o selecionador tem que, as ideias todas, e na praia, junto, eles adquirirem outra forma de ser. É dessa forma.
3: Está satisfeito com o nível de entrega, mas acima de tudo com os atletas que chamou para esta pré-seleção?
2: Sim, estamos satisfeitos. Temos os atletas todos cá, e que não podemos já dizer, porque ainda não é oficial, mas alguns deles, em princípio, seguirão conosco para a Tanzânia. O que significa que o que eles têm, não tínhamos cá na cidade de Maputo. Não tínhamos cá na província de Maputo. Não tínhamos naquela seleção que tínhamos. E conforme sabem, já temos a seleção há muito tempo a praticar e que em algum momento precisa de alguma reforma. Eu não sei, a reforma se virá da cidade de Maputo ou virá do Moçambique inteiro. Então, esse é o nosso propósito quando nós convidamos, selecionamos, provocamos movimentos. Pratica-se futebol de praia hoje, na beira, que antes não a praticava, antes da nossa caminhada no discurso. Pratica-se hoje em Vilanculo, que não se praticava. Pratica-se hoje, neste momento, esta manhã, tivemos em Pemba, estivemos em Pemba, ou em Pemba realizou-se o jogo da segunda jornada lá. Então, todo esse contexto não se praticava. Mas por conta desde que foram selecionados, as comissões, junto com as associações e as COPAFs, uniram-se, que é para reorganizarmos como deve ser essa modalidade. Então, isso interessa para o futuro. Isso interessa para o país todo. Por isso, nós estamos satisfeitos com esses jogadores, sim. E se não puderem ficar alguns, voltam, mas voltam com uma aula que tiveram que vão impactar os outros.
3: Estamos à conversa com o Saidat Moveu, selecionador nacional de futebol de praia do nosso país, que está a preparar a Operação Tanzânia, que é o primeiro, por sinal, o único obstáculo rumo à fase final da Taça de África de Nações, um campeonato em que Moçambique pretende voltar ao patamar mais elevado e continuar a sonhar com outra presença no campeonato mundial. Estamos então a falar da pré-seleção. 23 atletas oriundos de todo o país, de um processo que foi seguir para as cidades, as províncias e selecionar alguns atletas. Como é que acha que devia ter sido este processo de forma natural com campeonatos? Seria a mesma coisa ou seria diferente?
2: Sim, obviamente com o campeonato seria diferente, porque o que é que teria acontecido? Nós, o processo de forma normal, natural, está dentro também do nosso projeto, de um plano estratégico mesmo da Federação Moçambicana de Futebol. Temos alguns árbitros internacionais cá, que esses árbitros, depois, após termos identificado esses atletas nas províncias, o que é que vai acontecer? Sempre que tiverem jogos por causa de verbas que a Federação tem feito tanto esforço e que desde já enaltecemos o esforço que tem feito a direção executiva liderada por o presidente Faisal Sidat, tem feito bastante esforço. Então, de hoje em diante, esses árbitros internacionais, internacionais de futebol de praia, que tiverem também a nomeação para a Moçambola, solicitamos junto com a CNAF para que tenham um dia de captação ou workshop com os árbitros locais que apitam, para podermos ter verdadeiramente o futebol de praia, onde tem treinadores agora formados, mas também que tenham árbitros formados. Então, esse seria o processo normal. É um processo que está implantado o campeonato lá, dentro dessas províncias. Não que eles jogam esporadicamente na praia, não. Como acontece, hoje passei para a praia, está tudo cheio em futebol de praia ou futebol na praia. Então, o que é que se pretende é que haja mesmo um campeonato implantado, um campeonato que vai se referir a um campeonato federado. Federado significa atletas inscritos nas suas respectivas associações provinciais, onde, quando estão inscritos, passam a ser federados, estão inscritos também no CMS, em todo o procedimento como atletas. E dali possamos ter, conforme acontece, um campeonato de cada província, onde se faz um campeonato nacional, obviamente, como acontece agora com sub-17, sub-20 ou outras modalidades. Então, não havendo isso, nós optamos por usar essa estratégia de prospeção de talento junto com aquilo que eles praticam. E o que é que poderia? Poderiam ter chegado mais cedo. Mais cedo, se tivessem chegado mais cedo esses atletas, diríamos que até hoje, na quarta semana de trabalho, eles estarão ao mesmo nível dos outros. Tem alguma desvantagem tática, precisamente nas transições, nos momentos que nós queremos, nos momentos de jogo, que não exigimos muito, porque eles, muitos deles não entendiam, que então exigimos apenas dois, que é o momento da organização ofensiva, o momento da organização defensiva, no básico. Mas nesse processo desses dois momentos, há momento em que perdes a bola, tens que reagir. E eles, às vezes, têm dificuldade nisso. Por quê? Porque não estavam habilitados e é pela primeira vez que eles representaram a seleção. Se fosse dessa forma, nós sentiríamos satisfeitos por isso, mas o passo agora que demos, junto com a Federação, é para garantirmos que amanhã, quando digo amanhã, futuramente possamos ter as seleções diferentes. Onde, agora já disse, Beira já está a praticar, Pemba já está a praticar. Então, todos esses que estão a praticar, eu acredito que as próximas seleções, quizá se conseguirmos transitar, que é o nosso foco, né, para o CAN, possamos ter jogadores mais apurados, com procedimentos, com passos que nós acreditamos são os passos certos, que é jogadores que estão implantados, federados. Jogadores que estão implantados e federados. Não necessariamente federados no futebol 11, como acontece. Mas não só acontece em Moçambique. Acontece também em Senegal, a maior parte dos jogadores que jogam. Você já sabe, Senegal é campeão africano. Senegal tem presenças frequentes no Mundial, mas também descobre os jogadores nas equipas federadas no futebol 11. Então, continuamos a trabalhar dessa forma. Acreditamos que a próxima convocatória para a CAN ou para a segunda eliminatória possamos, neste momento, se percebermos que há jogadores que evoluem, bem como lá temos os delegados, possamos contar com eles. Mas o passo certo seria esse. Implantarmos o futebol de praia nas províncias, em primeiro de tudo, futebol de praia federado, e depois termos o campeonato nacional. Assim garantiríamos o equilíbrio. Não são as vitórias esporádicas, já estivemos no CAN, já estivemos no Mundial, mas se alguém perguntar, talvez pode também não ter informações certas, como é que conseguimos e depois como é que houve aquela ruptura de não conseguirmos. Então vai ser sempre um processo, sem que as pessoas não saibam, mas em 2015, mesmo sob o meu comando, nós ficamos em quinto lugar da África. 2015, mas se ficamos em quinto lugar da África, onde contou com a presença de Marrocos, Nigéria, os expoentes, Ghana, nessa altura, perdeu conosco. Três anos depois, nós fomos campeões da COSAFA. Então, é sempre um processo que temos que obedecer, pacientemente, e nós começamos agora. Começamos com essa convocatória, vamos ver o que é que vai acontecer.
3: O Mister, quando estava aqui a explanar, falou e me pareceu que haver uma diferença entre futebol de praia e futebol na praia.
2: Sim.
3: Pode explicar isso?
2: Futebol de praia, necessariamente, vamos começar de futebol na praia. Quando passarmos pela marginal ou para qualquer sítio que se joga futebol, nas margens da praia, tem visto muitos jovens a praticar futebol, muitos, 11 contra 11. Então, a diferença entre futebol na praia e futebol de praia é que futebol de praia é método. Tem regras. E as regras são regras emanadas mesmo no BSWW, que é a associação mesmo, ou as leis de jogos emanadas mesmo na FIFA. Onde As substituições são limitadas, são 5 jogadores que jogam e com todas as regras patentes. Neste momento temos a atualização das regras. E futebol na praia, praticamente todo jogo, pode ser 11 contra 11, sem regra, e talvez não, nem o piso, é o piso real, é a margem ali onde a maré baixa, então isso chama-se futebol na praia. E futebol de praia joga-se, tem espessura de quantos centímetros? 30 centímetros de areia. Se não tiver 30 centímetros de areia, então não é futebol. O árbitro pode reprovar o campo só por conta de como acontece nos outros estados, só por conta daqueles centímetros não existirem, do areia, da real, do areal. Então, isso é que é a diferença. Sim.
3: Estamos então à conversa com o selecionador nacional. Vamos agora nos centrar nesta operação Tanzânia. A convocatória final ainda não saiu, sairá nos próximos dias, naturalmente antecedendo a viagem para a Tanzânia. Qual tem sido o trabalho feito até aqui e o que é que ainda vai ser feito antes de seguir para a Tanzânia?
2: Bom, nesta última semana, Castro, estamos no processo de consolidação. Já estamos com a equipa preparada para o jogo, não temos nada de novo, vamos só consolidar. Quando digo consolidar, tivemos vários momentos com a equipa, já tinha mencionado os momentos de organização defensiva e organização ofensiva e as suas transições. Queremos que a equipa esteja preparada nesse contexto. É a operação em Tanzânia, em Dar es Salaam, não vai ser fácil. Tanzânia é um país, neste momento, está a fazer tudo bem. A federação dele está empenhada em todos os contextos. Lembro, há pouco tempo, jogou com a nossa seleção sub-17 no CAN. Viram todos o que aconteceu. Não esperávamos. E mesmo no nível dos campeonatos dele, eles já aliciam, já querem jogadores de outros países. Apoiam. Não vai ser um jogo fácil. Por não ser jogo fácil, nós estamos a preparar a nossa equipa nessa ordem. Tem um jogo não fácil, o que é preciso? Uma equipa que vai entrar em jogo, na casa de Tanzânia, não para defender o resultado, mas concentrados a atacar no momento, que é a organização ofensiva, mas o momento que perde a bola, consigamos transitar, fechar as linhas para eles não conseguirem rematar a baliza. O forte de Tanzânia são os remates. Eles rematam, eles têm uma postura física invejável, eles têm uma complexão física, são agressivos. Então, sendo agressivos, nós precisamos de jogar de uma forma diferente. É a forma diferente que conseguimos preparar. Estamos a preparar desde o primeiro treino, porque já iniciamos os nossos treinos a saber quem será o adversário. Essa é a nossa vantagem. E também pode ser de vantagem, sob o ponto de vista de quando é que foi publicado o sorteio, estão a treinar há 4 semanas. Mas nesse contexto, estamos a trabalhar e já sabíamos quando iniciamos a nossa preparação. Estamos a treinar cada dia, cada minuto, preparando a Tanzânia. Já jogamos com Tanzânia várias vezes, vimos, foram jogos difíceis, e eles têm um campeonato regular, diferentemente de nós, é preciso dizer. Nós agora, após termos tido o sorteio, começamos a nos organizar junto com a associação, ou a associação começou a se organizar melhor. Vamos ver, abordamos o jogo dessa forma, não criar espaços para eles rematar. Mas quando conseguirmos a posse de bola, sabermos valorizar, não perder a bola, sempre perdermos a bola numa situação de uma falta para podermos ganhar aquilo que são os nossos pontos fortes. Organização ofensiva, organização defensiva, são aspectos que temos trabalhado, mas acima de tudo, transição. Algum momento teremos que defender no jogo. Algum momento vamos à casa dele e temos que defender. Então, enquanto defendemos, há momento que vamos ganhar a bola. Quando ganhamos a bola, aquela forma valorizada de irmos para frente, conseguirmos um golo e não aceitarmos que Tanzânia marque nos primeiros minutos lá, ou marque o golo, é o que vai nos caracterizar para essa eliminatória. E vamos tentar, vamos lutar, estamos firmes, com atletas todos a postos, e excepto daqueles que estão a chegar, todos já estão entronizados, e vamos sempre trabalhando. Aqueles outros que chegaram também, que são aqueles que poderão seguir assim conosco.
3: Mister, é ou não vantajoso começar esta eliminatória fora de casa?
2: É vantajoso, sim. É vantajoso. Embora nós sempre jogamos bem fora, mas é sempre vantajoso. Nós jogamos bem fora quando chegamos aqui. Como eu costumo dizer, temos muitos adversários, muitos deles nem é Tanzânia. Então, sempre tentamos lutar aqui diferentemente do que aconteceu também no campeonato, na qualificação passada, é vantajoso. Vamos jogar fora, vamos sair com o resultado que vamos tentar vir aqui defender. E esperamos, como hoje, dia da paz, reconciliação e paz, que toda a classe, não sei se estarei a correr, mas estejamos todos juntos, o país todo, com a Comissão de Futebol de Praia, acima de tudo, inclusive os treinadores que passaram cá na Florana, todos juntos, unidos para esse objetivo, que isso é passar por outra fase.
3: Tem havido, não diria convívio, mas troca de informação entre os anteriores e o novo selecionador nacional de futebol de praia?
2: Sim, obviamente tem havido, não podia ser. Mesmo a convocatória é feita numa situação de convívio, mesmo de conversa, de reconciliação e espaço para outros treinadores. Nós sempre abrimos, mesmo para os que estão a fazer o campeonato de futebol de praia, neste momento aqui na cidade de Maputo, abrimos espaço para os treinadores se juntarem nas nossas sessões de treino. É importante dizer que já fizemos 4 jogos de treino cá, o que nós pudemos, com as equipas que têm feito o campeonato aqui. E todos eles estamos, mesmo ontem, tivemos lá numa conversa com alguns treinadores de futebol de praia, hoje é selecionadores, para alinharmos, junto com as nossas perspectivas, pontos de vista, que nós não sabemos tudo. Então, sempre abrimos espaço para que cada um se sentir confortável poder partilhar.
3: Uhum. Mister, estamos a caminhar para a ponta final desta nossa conversa, mas gostava de lhe perguntar quando é que vai divulgar a lista final dos que vão à Tanzânia e o que é que será feito dos que não forem convocados para a Tanzânia? Regressam às suas províncias?
2: Sim,
3: ou ficam à espera do jogo da segunda mão?
2: Sim, em princípio, nós, dentro de alguns dias, posso dizer, amanhã ou depois, temos algumas situações ainda que temos que obedecer. Em princípio, a terça-feira temos a divulgação, ou amanhã, em termos da nossa agenda, do plano temático, do plano de treino. E o que vai acontecer com aqueles que não foram convocados? Fazem parte da seleção, sim. Não volta, ninguém volta para as suas províncias. Pode-se reduzir, sim, o plantel. Alguns que nós acharmos que não chegarão até a segunda eliminatória, ou seja, a segunda mão, esse provavelmente porque sabemos que alguns são estudantes, alguns são trabalhadores, podemos criar uma situação de ceder com que eles regressem. Quando eu digo regressem, não estou a dizer que são os das províncias, tantas podem ser os que estão aqui na província e cidade de Maputo, que não continuaram com os treinos, porque já vai-se estrangir mais o grupo, ao invés de 23, para ficarmos com 18, para podermos ter o controle do grupo que estiver ali. Então, os 18 que ficaram são todos aptos, ninguém voltará, regressará a casa, estarão todos aqui, enquanto estivermos lá, estarão torcendo, e de acordo com aquilo que vamos jogar lá, nós também iremos saber como constituir a equipa para a segunda mão. Então, o que é que passa? Lá vamos, num sentido de proteger mais a equipa, temos alguns jogadores, mas se calhar há uns que não poderão ir, porque nós contamos com eles cá. Então não teremos nenhum jogador a voltar para as suas províncias, mas vamos trabalhar com todos.
3: O objetivo desta primeira mão qual é, mister?
2: O objetivo da primeira mão, obviamente, é quando chegarmos lá, não sofreremos golos, garantimos um resultado que, voltando cá, possamos passar a eliminatória. Esse é o objetivo. Vamos para lá, não sofrer golos, não conservarmos, termos um resultado que nos garanta que a segunda mão nós possamos passar para outra fase.
3: Um bom resultado nesta primeira mão seria o quê?
2: Um bom resultado nesta primeira mão seria não perder o jogo. Isso seria um bom resultado. E não vamos dizer, mas alargar cada vez mais, se tivermos mais golo, também seria essencial.
3: Mestre, o que é que vai ser importante nesta eliminatória, já no seu conjunto, para que possamos voltar ao CAN?
2: Basicamente, os jogadores todos concentrados, que possam reproduzir tudo o que aprendemos, o que aprenderam, e também, não só, contamos com todas as partes intervenentes. Estamos a falar da Federação Moçambicana de Futebol, que tem feito muito, mas também contamos com todos. Com todos, a classe, a massa associativa, que possa ser mesmo, para o nosso contexto, o sexto jogador. Então, esperamos que possam nos apoiar E chamamos também alguns empresariados também que possam também ajudar, porque há muita coisa que precisa essa nossa modalidade. Então, e que temos visto em algum momento que tem faltado, mas conforme se percebe, as frentes todas que a Federação Moçambicana de Futebol está inserida, às vezes não temos aquilo que é a satisfação completa, porque por conta de tudo que se entende. Como filhos, nós entendemos as necessidades que o nosso pai enfrenta. Então, pedimos à massa associativa, à classe empresarial, a todos que possam estar junto com os atletas, estar junto conosco para um objetivo único, que é passar para outra fase.
3: Mister, está satisfeito com os atletas que chamou e acredita que eles são os melhores que o país tem?
2: Estamos satisfeitos, sim, com os atletas que chamamos. São os melhores que o país tem neste momento. E esperamos, neste momento, ver o que é que vai acontecer. Estamos satisfeitos.
3: Ora bem, mesmo para terminar, Mister, qual é a radiografia que pode fazer do futebol de praia no país, tendo em conta estas viagens que fez pelo país e de onde trouxe alguns atletas?
2: Sim, o que é que tem acontecido a nível do país é o que até acabei aqui de mencionar. Há muitos que não acreditam no futebol de praia. Muitas associações também não têm essa componente de futebol de praia não assim consolidada. Então é preciso mesmo que se consolide a nível de todo o país. É preciso mesmo que haja, acima de tudo, futebol de praia se praticar como deve ser, com regras, tudo, a formação de treinadores. E alguns jogadores de futebol de praia, noutros contextos, são jogadores que reformados, que depois vão para o futebol de praia, acreditem nessa modalidade. E para acreditar mesmo, passa mesmo por valorização do próprio futebol de praia lá e o apoio das associações provinciais junto com a classe empresarial. E tem enfrentado muito, temos visto muito a dizerem que enfrentam dificuldades sérias a nível do material. Obviamente o material de futebol de praia é escasso. Então, para poder se prover esse material, é obviamente preciso com que haja disponibilidade financeira.
3: Agora, qual é o material principal para o futebol de praia?
2: Temos as bolas, temos os campos.
3: São diferentes das bolas de futebol de
2: praia? As bolas de futebol de praia são diferentes, são especiais, são bolas que não encontram em qualquer sítio, em qualquer loja. Então, não existindo essas bolas, e a prática de futebol de praia com a bola tango é quase um abuso. Não se permite, não se deve acontecer, porque o contacto que tem com o tango, quando estiver na praia, a situação psicológica, a fisionomia, pensas que o que acontece com o tango vai acontecer com o futebol, com a bola da praia. E cria mesmo uma dificuldade séria, e temos enfrentado isso nos atletas. A bola vem, ele pensa que vai controlar a bola da forma como pensa, e a bola de repente escapa, e quando escapa até sai fora do campo. E de repente faz um passe mesmo rente ao solo e a bola de repente da praia para num dos buracos. Por quê? Porque isso tem a ver com o contacto que eles que têm com as províncias que praticam. Eles praticam, têm feito muito esforço, mas praticam futebol de praia, futebol na praia e até com bola tango, número 5. E não é isto que se recomenda. Então, de hoje em diante, investidores possam apoiar e implantar bem futebol de praia nas províncias, o que não acontece. E esperamos mesmo com a chamada desses, possa, mesmo para Manica, mesmo para aqueles que não contam com atletas, refiro-me Gaza, possam também sentir que é possível chegar à seleção nacional graças ao futebol de praia. É possível entoar o hino nacional graças ao futebol de praia. Porque muitos tinham esperança de jogar um 11. Muitos esperavam que o Comissas Quinho lhes chamasse a seleção. Mas nunca acontece. Mas eles têm aquela vontade de um dia representar a seleção nacional. Então, hoje, uns são integrados na seleção de futebol de praia. E são muitos que estão nessa mesma condição, que possam dividir o tempo para também praticar junto às suas províncias futebol de praia, para que um dia possam merecer e termos uma seleção coesa, porque nós, se passarmos para o CAN com essa estratégia toda que nós temos, queríamos que para o CAN não fosse assim como aconteceu nos anos passados. Queríamos também pensar em voltar para o Mundial. Então, e dentro desse processo onde estamos agora, acreditamos que é possível, porque está-se a praticar futebol acima ou além, para além da cidade de Maputo.
3: Mister, muito obrigado por ter vindo aqui à Casa do Futebol e continuação de bom trabalho.
2: Obrigado, obrigado.
3: E desta forma colocamos um ponto final a esta edição do Casa do Futebol de hoje, mas também ao Domingo Desportivo, num dia em que atenções estiveram voltadas para a conclusão da primeira jornada das fases regionais.

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Em todo o território nacional são neste momento 18 horas.

0: As notícias a esta hora, apresentadas por Gerson Jamince. Muito boa noite.
1: Gércio Alexandre, ouvinte, muito boa noite. Subiu de 5 para 6 o número de mortes na sequência do acidente de viação ocorrido neste sábado no distrito de Anquab, em Cabo Delgado. Carmona Luiz.
2: A sexta vítima perdeu a vida ontem mesmo a caminho do Hospital Provincial de Pemba, para onde estavam sendo transferidos os 16 feridos, incluindo o motorista do minibus de transporte semicoletivo. O governador de Cabo Delgado, Valis Tawabo, falou à imprensa, tendo destacado o trabalho dos profissionais da saúde, que culminou com a salvação de vidas.
3: Queremos saudar aos nossos profissionais de saúde, porque foi-nos dado um relatório aqui que qualifica da melhor forma que temos profissionais de saúde à altura na nossa província.
2: Polícia da República de Moçambique, em Cabo Delgado, através da sua porta-voz, Eugênia Yamunso, anunciou que está em curso uma investigação visando responsabilizar os agentes de trânsito que estiveram em serviço, já que a viatura passou por dois postos de controle sem se detectar as deficiências mecânicas que eventualmente originaram o acidente de viação.
1: O Presidente da República reafirma a prontidão das Forças de Defesa e Segurança para combater o terrorismo que ameaça a paz em alguns distritos das províncias de Cabo Delgado, Niassa e Nampula. Daniel Chapo diz que as Forças de Defesa e Segurança continuam a trabalhar com determinação para eliminar todos os focos dos terroristas que, de forma esporádica, protagonizam ataques naquelas regiões.
4: A paz e a segurança da nossa pátria são inegociáveis e sabemos que a paz duradoura exige segurança, mas também desenvolvimento, justiça social e oportunidade para todos os moçambicanos. Então temos que continuar solidários com os nossos irmãos que sofrem de ataques terroristas em Cabo Delgado, mas por outro lado, solidário aos jovens das Forças de Defesa e Segurança, que 24 sobre 24 horas, junto às forças amigas de Ruanda, de Tanzânia, que estão na fronteira, incluindo a força local, continua a combater o terrorismo.
1: O Presidente da República falava este domingo em Xai-Xai durante a comunicação à nação nas celebrações do 34º aniversário da assinatura do Acordo Geral de Paz. E moçambicanos residentes na África do Sul defendem a preservação da paz e reconciliação nacional como pilares essenciais para que o país alcance a independência económica. Eduardo Figurão.
5: Jonas Itoi, residente em Joanesburgo, sublinha que a paz deve começar em cada cidadão, sendo um dever de todos contribuir para o progresso da nação.
6: Para que a independência econômica seja uma realidade, busquemos a paz nos nossos corações.
5: Opinião partilhada por Paulo Quave, a viver a Rosettenville, nos arredores de Joanesburgo. Quave lembra que a estabilidade no país é um convite ao regresso dos moçambicanos na diáspora.
7: Já é o momento de nós voltarmos já investir no nosso país.
5: Este ano, em território sul-africano, as celebrações oficiais do 4 de outubro foram canceladas. Na base da decisão estão receios associados a ameaças e ações de grupos radicais sul-africanos de cariz anti-imigração. Rádio Moçambique, Eduardo Figurão, Joanesburgo.
1: A Frelimo saúda os moçambicanos no país e na diáspora pela passagem dos 34 anos do Acordo Geral de Paz e reafirma o compromisso de resolver as divergências pelo diálogo e pelas instituições. Esta formação política presta homenagem

0: assistem às vítimas da guerra e reconhece o contributo dos signatários, das delegações negociadoras e dos mediadores. Em comunicado, a Frelimo sublinha a necessidade de preservar a paz e exige respeito pela vida e pelas diferenças de opinião. A Frelimo apela à rejeição da violência e da incitação ao ódio e à resolução pacífica dos conflitos. A comunidade de Mutambarico, na localidade de Chitunga, zona mineira do distrito de Manica, denuncia a ocorrência de atos de criminalidade numa área considerada de terras ociosas. Daniel Oliveira.
1: Segundo os moradores, o espaço tem sido usado como esconderijo e palco de ações criminosas, situação que está a gerar preocupação entre a população. A população defende que o direito de uso e aproveitamento da terra do ATS, de 141 hectares, atribuído ao agricultor, seja redimensionado ou até retirado, alegando que a área não está a ser aproveitada. O líder do povoado Pacico Sandizonde e o morador Timóteo apelam às autoridades para que adotem medidas urgentes com vista a recuperar a segurança e devolver a tranquilidade à população de Mutambarico. De Chimoio, Daniel Oliveira.
0: Mais de 158 milhões de brasileiros foram chamados hoje às urnas para a eleição geral, num escrutínio marcado pela forte polarização entre o atual presidente Luiz Inácio Lula da Silva e o senador Flávio Bolsonaro. Além de escolherem um próximo chefe de Estado, os eleitores brasileiros vão eleger também os governadores, senadores e deputados federais, estaduais e distritais. Foi depois desta notícia da atualidade internacional. Passemos às temperaturas máximas previstas para amanhã em graus centígrados. Pemba 32, Tete e Nampula 31, Inhambane 30, Vilanculo 29, Maputo e Beira 28, Chimoio e Lixinga 27, Xai-Xai 26 e por fim Quilimane com 25 graus centígrados de temperatura máxima. Foram as notícias desta hora, as próximas às 19 horas e 30 minutos, inseridas no Jornal da Noite.

0: uma criança bem nutrida. Aprende melhor, desenvolve plenamente as suas capacidades e encontra melhores condições para realizar o seu potencial ao longo de toda a vida. Por isso, investir na alimentação e na nutrição é investir no capital humano do nosso país e no futuro de Moçambique. A nossa agenda de independência económica passa também pela capacidade de produzir, transformar, exportar e disponibilizar alimentos suficientes, seguros e nutritivos para o nosso povo.
1: Presidente da República, Daniel Chapo.

0: Amigo ouvinte, muito boa noite. A seguir, acompanhe o programa Letras e Sons.
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2: Estimado ouvinte, é sempre com muito gosto que voltamos a encontrá-lo neste Letras e Sons, todos os domingos às 18 horas e 10 minutos e na madrugada de sexta-feira às 4 horas e 10 minutos. Nós falámos aqui sobre livros, conversamos também sobre o percurso de quem faz esses livros e é muito interessante hoje ter alguém que é filho da rádio e de regresso à rádio com obras que foram gravadas aqui e hoje transformadas em livro. Estou a falar-vos do livro Vidas Cantadas, um legado de Samora Machel, um olhar sobre as canções de trabalho, da autoria de Luís Loforte. Estará certamente o ouvinte a perguntar-se, Luís Loforte, já ouvi falar neste nome, muito ligado exatamente às letras, porque já publicou Diálogos de Desencanto, O Advogado de Inhaçunge, Ensaio Autobiográfico e Histórias Resumidas sobre a Radiodifusão em Moçambique, mas, portanto, isto no livro Memórias de um Doce Calvário. Tem também biografias registadas, O Dom da Lucidez. Coordenou também o livro Quando o Silêncio é Sujeito, um tributo de Glória de Santana, uma coordenação, portanto, do autor e do saudosíssimo Edmundo Galiza Matos. Organizou também, editou e publicou a obra Biografia de Domingos Aroca. Pois, Luís Loforte, tenho muito gosto em recebê-lo no programa e obrigada por ter acedido ao nosso convite.
3: Bem, muito obrigado. De facto, quem agradece sou eu, porque me dá a oportunidade de, num órgão tão massivo quanto a Rádio Moçambique, dá-me a oportunidade de eu falar daquilo que tenho feito a miúde, que é escrever, é expor aquilo que eu penso, as minhas memórias. Tudo isto para dizer que quem agradece sou eu, porque me dá a oportunidade de fazer uma extensão àquilo que eu escrevo através da rádio.
2: Muito bem, falou ainda há pouco em memórias. Vidas Cantadas, um legado de Samora Machel, um olhar sobre as canções de trabalho. Quando comecei a ler o livro, fiquei encantadíssima em saber da consciência profissional, intelectual, naquela altura, dos profissionais. Uma bobine que estaria hoje no lixo. Este homem, que trabalhava para a técnica, Maurício Tembe, achou que não. A bobine não pode estar perdida pelo interesse daquilo que ouviu. Quer contar-nos esta história e comentar sobre, efetivamente, o papel de um profissional de rádio? Não tinha que dizer necessariamente um jornalista ou um redator ou alguém ligado diretamente aos microfones para ter esta consciência.
3: Talvez dizer em primeiro lugar que esta história tem 40 anos. Isto resultou de um gesto que eu vou sempre agradecer do Maurício Tembe. Não sei se estaria ou não no lixo, mas a verdade é que ele achou que aquele tipo de material estava em risco porque ninguém ligava. Foi numa altura, há 40 anos precisamente, quando alguém aqui na rádio entendeu, inclusive, pegarem discos de vinil históricos, velhos, atirou aí para campo de futebol de salão, de basquete, aqui na Rádio Moçambique. tudo isto, até na boa intenção. Quer dizer, ele não fez aquilo, essa pessoa não fez isso por maldade, na intenção de criar espaço para novos suportes físicos, de música, de sei lá, discursos, aqui na discoteca. E então, acho que o Maurício entendeu que tudo isto iria para o mesmo sítio, o lixo. E pegou naquele material, viu a ficha técnica, veio ter comigo e disse, olha, guarda lá isto, pode ser que um dia você ache útil fazer uso deste material. Eu fui, arranjei uma Revox, as nossas máquinas de reprodução, os nossos leitores de fita magnética, ouvi e eu disse, epá, isto é material valiosíssimo. Eu então fui guardar o material e ao longo dos anos eu fui guardando o material em novos suportes físicos de conservação de material sonoro. Nomeadamente cassete, cassete para CD, CD para flash, do flash para o computador. E ao longo deste tempo todo fui guardando. Agora, poderá perguntar eventualmente por que que guardou? Bem, guardei ouvindo exatamente o apelo do Maurício Tembe, segundo o qual um dia poderei utilizar este material. Mas depois, também ao longo deste tempo, eu

0: foi reconstruindo, a forma como esse material, portanto, chegou aqui à Rádio Moçambique. E tudo isto, e talvez justifique até o título ou o subtítulo, como
1: Exatamente.
0: Quiser. E tudo isto porque Samora Machel visitou o Porto de Maputo em 83. Imagina que ele foi ao Porto 3 vezes consecutivas em 3 meses. Ele tinha algum propósito. Algum propósito porque no âmbito da chamada ofensiva política e organizacional, enfim, aquela coisa toda que Machel resolveu desencadear, ele ter-se apercebido que a economia estava de facto de rastros e teria causas. Então ele visitou o Porto, para ele era considerado, e sabia que era assim, era a fonte principal da economia moçambicana. Exato. Então ele visitou 3 vezes consecutivas em 83. Numa das vezes, Samora Machel, acho que foi a primeira vez, foi recebido, como era prática na altura, havia atividades culturais antes do objetivo principal da visita. E então um grupo de estivadores, que tinha lá um grupo coral, cantou para ele e ter-se-á percebido, de acordo com a perspicácia que todos nós conhecemos de Samora Machel, de que haviam transfigurado as letras daquelas canções. Qualquer pessoa que nasceu nesta terra sabe perfeitamente que os homens e até as mulheres, quando Exato. Se juntam em trabalho coletivo, cantam, mas não cantam só. Aquelas cantigas servem para sublimar Exato. Qualquer problema interior e às vezes até doenças. Cantam os seus anseios, as suas frustrações, os seus amores perdidos,
1: desabafos,
0: e tudo isto na linguagem musical traduz sempre em letras muito pesadas, em linguagem cruenta, em linguagem violenta, se assim quisermos dizer.
1: Obscena,
0: obscena, exatamente. Samora Machel disse que não, vocês estão a fazer isso porque eu estou aqui. E o que eram essas canções que cantaram para ele? Quer dizer, a base musical era Exato. A mesma, as letras é que mudavam consoante a circunstância, e na circunstância de salão político, o dirigente da Frelimo, o dirigente do Estado, era preciso adequar ao tempo as palavras do tempo. Era Frelimo, Eduardo Mondlane, era Samora Machel, era, enfim, quer dizer, uma linguagem suave e adequada. E Samora disse que não, eu sei que vocês não cantam isto. Obviamente que Samora Machel, tendo crescido no campo,
1: pois.
0: Andou lá no gado, nas pastorícias, sabia perfeitamente. Porque as cidades nunca criam músicas. As cidades é apenas o reflexo daquilo que vem do campo.
1: Portanto, as músicas vêm, as canções
0: vêm sempre do campo.
1: Sempre. Para a
0: cidade. Sempre. A cidade é uma caldeira.
1: Ah,
0: tá. Digamos, um espelho onde essas cantigas, essas histórias, essas danças todas se refletem ou se sintetizam. Não é? Com vários estilos e tudo isso. Então ele disse, ok, eu compreendo que vocês não possam cantar perante a minha pessoa, perante as pessoas que me acompanham,
1: pois.
0: Mas eu intimo-vos a irem para a rádio para gravar as canções, mas na forma original. Deu ordem a um colega nosso que já falecido, infelizmente,
1: Sim.
0: para que ele se encarregasse do registro da organização, do registro da direção, etc. Que era o Morrete Banzima. Não sei se conheceu.
1: Já ouvi falar.
0: Já, sim. Trabalhou aqui na rádio. Sim, era um homem ligado a trabalhos de...
1: Culturais.
0: Culturais, mas ligados à imigração.
1: Sim, sim, sim.
0: À imigração.
1: O programa dos imigrantes.
0: Imigrantes.
1: Sim,
0: sim, isso
1: sim,
0: foi
1: sim,
0: a consequência
1: sim.
0: daquilo que ele vinha fazendo, de facto. Mas estava ligado mesmo ao trabalho mineral dos mineiros na África do Sul, porque era uma grande fonte também de divisas para Moçambique.
1: Divisas, sim, sim.
0: Sei que o Banzima parece que é familiar do
1: presidente.
0: Sim, de Samora Machel. E então ele encarregou com toda aquela veemência toda, mas chamou a atenção. Aquilo que eles gravaram não é para usar na rádio de

0: confusão.
1: Tal era a linguagem.
0: A linguagem crua e violenta, tudo isso. Mas tem um grande valor cultural. Só que Samuel Machel não definiu a temporalidade, não é?
1: Do arquivo dessas expressões.
0: Exatamente, nem o que fazer. Sim, simplesmente disse, gravem e guardem. Tem um valor cultural. Ora, um valor cultural é para ser expresso.
1: Exatamente.
0: Se ele proíbe a sua radiodifusão, tinha que, pelo menos, dizer...
1: Para um fim.
0: Sim, sim, dizer também como é que poderia ser utilizado. Mas, pronto, ele lá sabia, se calhar não teve tempo de dizer isso, mas quando me deram essas músicas, estas fitas, e me contaram toda essa história envolvente, não é? Eu achei que talvez, bom, como ele não definiu nem a temporalidade, nem como usar tudo isto, sabe, quando nós éramos crianças, sempre num grupo de pessoas, não sei, mas também acho que as senhoras também, quando são crianças, não é? Há de haver uma forma de essas pequenas sociedades, esses pequenos grupos, de as crianças se estruturarem. Atenção, este estruturar tem as suas aspas. É preciso mostrar quem é o chefe.
1: Quem é o chefe.
0: Quem é o chefe. E então nós
1: até
0: aqui...
1: Até entre os animais.
0: Exatamente, até entre os animais. Portanto, só depois de definir quem é o chefe, então tudo vai correr.
1: É, né? Que o grupo começa a funcionar.
0: Começa a funcionar. Portanto, a gente... É como dizia o Zé Moiano, o Zé Paciano Moiano, falecido, que nós, quando andávamos lá na pastorícia, lutávamos todos os dias a socos, violentamente. Mas era para se estruturar. E então, aqui nos bares de Lourenço Marques,
1: sim,
0: quando
1: sim.
0: Eu vim cá miúdo, sempre havia aquele que se punha na praça, no meio do grupo, dizia assim: quem se atreve a desafiar-me? Então, quem achasse que podia desafiar, não é? Entrava logo em luta.
1: Exatamente.
0: Às vezes ganhava, mas às vezes também perdia. Seja como for, o resultado era que os grupos se estruturavam.
1: Exatamente.
0: Definir quem manda e quem obedece.
1: Exatamente.
0: E então, eu entendi, nestas minhas divagações, que Samora Machel, ao dizer que alguém um dia vai usar isto, estivesse a dizer aquilo que a gente diz em ronga, de casa, quer dizer, quer se achar... que se apresente na praça.
1: Exatamente.
0: Então, eu entendi que devia ser esse indivíduo que estava a me apresentar. Exatamente. Eu vou tentar. Se for derrotado, pronto.
1: Não é que o desafio saiu certo. Eu
0: não sei se saiu certo, apenas fiz o desafio. Exatamente.
1: Estes dias a receber grandes lições.
0: Uhum.
1: Grandes lições. Recuei também no tempo, vivi um pouco desses espaços, sobretudo quando conta aquelas histórias do ferribote, do trabalho dos marinheiros entre aspas.
0: Vejo que leu esse livro.
1: Com muito gosto, muito gosto. Entre aspas. Então, vem-me à memória as férias em Gaza, na terra dos meus avós, e quando regressávamos, quer dizer, fiquei com aquela imagem, aquela fotografia que o Loforte descreveu aqui no livro. Por detrás destas pessoas existe uma frustração, como esteve a dizer. São catarses, é sofrimento, eles cantam efetivamente a vida, como aqui deixa ficar.
0: Daí é o seu título, né? Vidas Cantadas.
1: Exatamente, Vidas Cantadas. É. Canções de trabalho e canções no trabalho. Onde é que reside a diferença aqui? Como é que nós podemos interpretar?
0: E reside exatamente naquilo que disse. Canções de trabalho e canções no trabalho. É muito simples, penso eu. E creio que no livro explico de certa maneira mais expansivamente. Mas o problema é o seguinte. Eu até peguei num indivíduo, num grande cantor moçambicano, o Fanim Fumo.
1: Sim, sim.
0: O Fanim Fumo, de facto, quando saí daqui,

0: ele vai para a África do Sul na busca de trabalho mineiro. Mas era tão pequenino, tinha 17 anos, 16 anos. Não se sabe como é que lá apareceu. Mas não podia trabalhar nas minas, porque lá o trabalho começa aos 18 anos. 18, 19 anos. Trabalhava, quer dizer, começava nessa idade. Mas viram que ele tinha jeito para cantar e tocar guitarra. E então, ele não foi trabalhar, mas viveu
1: da música.
0: E não só viveu naquela companhia.
1: Exatamente. Mas como é que se explica?
0: Explica-se por ser artista. Quer dizer, eles descobriram que ele podia, aos fins de semana, divertir aqueles mineiros. Porque eles não tinham assim grande liberdade. Então, à noite de sábado, provavelmente, ele divertia, tocava, e aquilo havia, digamos, bailes.
1: Exato.
0: E como lá não houvesse mulheres, havia um grupo de homens que se vestiam de mulher, com saltos, aqueles toureiros,
1: né?
0: Aquelas saias compliçadas, enfim, umas próteses de mama,
1: pois.
0: Não é? Então havia os outros homens que eram os cavalheiros, dançavam com as senhoras, não é? E tudo isto. E muita gente não sabe, eu tento explicar aí, que aquela cantiga
1: Avassati Valom,
0: Vanau Siwan, Matlanga Rimajumano, Vatsimbela Unyangana.
1: Sim, sim.
0: É, aquilo é de facto uma linguagem cruenta, mas para quem entenda.
1: Entenda, sim, sim.
0: Entenda. É, portanto, ele via homens, via mulheres, mas tudo isso eram de sexo masculino. E faziam as suas relações homossexuais, essas coisas todas.
1: Exatamente.
0: Então, uma jumana já sabe o que é,
1: sim,
0: né?
1: Sim, sim,
0: já
1: sim.
0: sabe o que é, o anyangana já sabe
1: sim,
0: o que é
1: sim.
0: que significa tudo isto. Então, essas eram cantigas no trabalho.
1: Certo.
0: Que ele personificou exatamente essas pessoas que tocavam para divertir. Digamos, as pessoas que de facto trabalhavam nas minas, e então eles lembravam-se de Mayangalene, onde havia aqueles bailes todos, no Espada, lá nos Pamanines. Então
1: sim,
0: imitavam as damas e os cavalheiros a dançarem. Então, esse coadjuvado também por um tal Alexandre. Jafete, que na verdade é Jafete Simbine, não é?
1: Sim, sim.
0: Simbine do Moinho. Então tocavam para se divertirem. Agora, canções de trabalho eram canções mesmo que serviam para marcar o ritmo de trabalho e às vezes atenuar a dor no trabalho e, como estava a dizer, também para que servia de catarse das frustrações que as pessoas tinham. Então essas canções eram de trabalho. Mas essas canções continham várias histórias sociais, continham muita política, transmitiam mensagens até de conspiração, tudo isto.
1: E... isto para dizer que estes escrivadores, diz Loforte, intelectualmente eram pessoas cultas e atualizadas. Estava aqui a ler, por exemplo, a história de uma das canções aqui no Porto, de Lourenço Marques, uma delas é intitulada Manguecane.
0: Manguecane. É um pássaro.
1: La mulela baniana. Muito
0: sim.
1: engraçado.
0: É.
1: Muito engraçado. Eu achei, quer dizer, no fim eu até me fui rindo, entre aspas.
0: Sim,
1: histórias de deitar lágrimas, mas muito emocionante.
0: Exatamente.
1: Com uma certa carga de...
0: Eles, não sei se eram intelectuais, mas
1: sim.
0: eram pessoas informadas.
1: Ah, pronto.
0: Eram pessoas informadas.
1: Sim.
0: Conheciam a história das coisas. Conheciam os acontecimentos, estavam a par dos acontecimentos.
1: Sim.
0: Essa música que está aí a referir, La Mulela Baniana, quer dizer, ajuda Baniano. Banianos são aqueles indivíduos, não é? Indianos,
1: sim.
0: Que na sequência da invasão do Estado, da União Indiana, para a recuperação daqueles três territórios que estavam sob a administração portuguesa,
1: sim.
0: Goa, Damão e Diu, em 61, não é? Eles estavam informados, eles foram corridos aqui pelo regime colonial.
1: Colonial, sim.
0: E foram concentrados ali naquele pavilhão lá dos Caminhos de Ferro. Foram concentrados ali à espera de barcos que os levasse ou para a Índia, Bombaim, para a Inglaterra, para onde eles quisessem.
1: Exato.
0: Mas não podiam já circular por aqui.

0: Perderam cantinas, tudo isto foram violentados. Então, mas os mineiros também serviam de pombo-correio, né? Pombo-correio. E eles aproveitavam-se e pediam alguma coisa ao baniano.
1: Exatamente.
0: É, muitos deles até mentiam aos indianos, la mulela baniano. Mas depois, quando ouvir a cantiga, porque este livro vai ser acompanhado de um disco, vai ser acompanhado de um disco. Eles, no fim, eles dizem: olha, se não deres o que eu te peço para ir ver a minha mãe em Gaza,
1: exatamente,
0: eu vou beber tudo isso que eu tenho. Vou beber, pronto.
1: Exato.
0: Mas se me deres o que falta, eu vou ver a minha mãe. E então havia essa complicidade.
1: Pois, pois.
0: Então daí que inventaram esta cantiga.
1: Esta cantiga.
0: Esta cantiga.
1: Pois, e havia também uma outra dentro de
0: Manguecana. Agora, o que é Manguecana?
1: Manguecana.
0: Manguecana é um pássaro de patas muito finas. Muito finas. E canta muito esse pássaro. Não é? Eu não sou capaz de dizer em português,
1: sim,
0: mas
1: sim,
0: imagino que seja.
1: Sim.
0: É um pássaro, as patas finas. E então comparam aquele capataz branco que está ali a esse pássaro. Fala muito, insulta. Quando ouvir aquilo, o disco,
1: pois,
0: né, ele, o capataz está sempre a insultar os homens. Quer dizer, ele manda-os trabalhar com mais força, com maior rapidez. E ao mesmo tempo insulta-os. E eles a cantarem, a compararem-no àquele pássaro manguecano de pernas fininhas, porque até há de ver uma fotografia no livro,
1: sim, sim,
0: de um dos capatazes branco, que tem pernas fininhas,
1: fininhas,
0: e tem as meias até o joelho. Então ele não se apercebe de que está a ser usado. É o tal manguecano. Manguecano é de facto o pássaro na tradução,
1: sim,
0: mas
1: sim,
0: na verdade é um homem, é o capataz que está ali sempre a falar.
1: Mas uma coisa interessante também nesta canção é já na segunda versão,
0: sim,
1: é
0: sim,
1: que eles, para além de fazer esta chantagem emocional, se não me deres eu vou beber com o
0: exato.
1: Enaltece a figura do baniano.
0: Sim, que é o baniano.
1: Em relação ao português.
0: Que é
1: para ver se consegue extorquir.
0: Exatamente. Eu extorquei muitas vezes, não é?
1: Muito bem.
0: É isso.
1: E depois temos também aqui algo na canção Zovo.
0: Esse é o grupo clânico, sim. Esse é o grupo clânico de Eduardo Mondiano.
1: Muito bem.
0: Eles não podiam cantar Eduardo Mondiano, porque seria demasiado explícito, não é?
1: Sim.
0: Explícito, que lhes traria problemas, não é? Então eles preferiram chamar o Mondiano do seu grupo clânico, que era o Zovo.
1: Muito bem. Então, uma canção de acordo consigo que pode estar ou ter sido composta na sequência do 25 de Abril.
0: Provavelmente. Porque quando se dá o 25 de Abril, não é, todas as pessoas começaram a acreditar que a guerra vai acabar e tudo isto, não sei o quê. Mas, na verdadeira... quer dizer, a verdade é que fizeram aquele golpe, sim senhora, mas
1: sim,
0: havia um largo setor das Forças Armadas Portuguesas que queriam só enganar os movimentos de libertação.
1: Sim, sim.
0: Continuavam a vir barcos com muito armamento. E então eles estavam a transmitir a mensagem de que não se convençam, não. Este 25 de Abril não é nada, porque as armas vêm aí. Vata baixo com milha. Quer dizer, eles estão a mandar para cá armamento sofisticado. Não pensem que com 25 de Abril vocês devem relaxar, devem continuar.
1: Eles denunciavam.
0: Denunciavam nas cantigas. Nas cantigas, cantavam, não cantavam só a trabalhar no Porto, também
1: exatamente,
0: cantavam aí assim, nos compones, naqueles intervalos todos, para a população transmitir, né, a ideia de que nós que estamos aí a descarregar,
1: né,
0: no Porto, estamos a ver morteiros, canhões, e eles não dizem morteiros nem canhões, dizem tigalala. Tigalala é fisga,
1: exatamente,
0: mas ficava subjacente a ideia de que estavam a chegar canhões, morteiros, bazucas. Não pensa que com um golpe de Estado...

0: guerra acabou, vocês ponham-se a pau.
1: Portanto, o papel destes estivadores não é apenas carregar sacos,
0: não.
1: Desabafar os seus problemas.
0: Aliás, Conceição, há de ouvir também no disco. Elas têm aí também a tradução de uma das letras. Porque a minha missão é exatamente essa, quando escrevi este livro.
1: Sim.
0: É traduzir ou tentar traduzir aquilo que eles estavam a cantar. Okay?
1: Porque a luta não se fez apenas com armas.
0: Não. E até em condições muito difíceis. Agora, o problema estava em traduzir o que é que eles queriam. Aí uma canção chamada Matanato. Matanato é uma espécie. Sim, mas é o que há de ver no livro.
1: Sim.
0: Esse Matanato, o que é? É aquela pessoa, no tempo colonial, levava a informação para zonas recônditas. Ok? Por exemplo, a alteração da lei, a alteração dos impostos. Essa pessoa ia a pé até as aldeias recônditas para anunciar, não é? Ou atualizar, não é? Informação, as leis, etc, etc. Ao serviço do rei, do régulo, mas que o régulo também estava a serviço do regime colonial, então eram eles que levavam a informação.
1: Certo.
0: E eles aí, assim, auto-intitulam-se de Matanato, quer dizer, as pessoas que levam a informação. E é dessa forma que eles levavam a informação.
1: Matanato,
0: quer dizer, sim, são correspondentes. Ou chamam, tem um nome sofisticado.
1: Sim, sim.
0: Correspondentes. Mas em Xangana, Matanato. Mas Xangana, ou Xitsu, tudo isto é Matanato, quer dizer, aquele que traz a informação.
1: Muito bem.
0: Yeah.
1: Casimiro. Xipião
0: Xamulungo. Sim, era o Casimiro, que era o chefe da PIB. Então eles diziam, contavam a história de que o homem que chefiava a PIB e tomem cuidado com ele chamava-se o Casimiro. Exatamente. É.
1: Então, e também uma que eu tenho muita graça, achei pouco Xamulungo.
0: Xamulungo. Era exatamente aquele capataz.
1: Das pernas.
0: Exatamente, das pernas que tinha o manguecana. Sim. Não tinha não sei o quê. E eles depois, na cantiga, eles estão a conspirar. Estão a direcionar os contentores contra os pés deles.
1: Os pés deles,
0: e quando estivesse exatamente na linha dos pés deles, deixavam cair o contentor e aleijavam. E depois, sacana, o Lamboene, quer dizer, tu vais te curar lá em Lisboa.
1: Exatamente.
0: Exatamente.
1: Exato.
0: Ele vocifera, entretanto.
1: E em analogia, encontramos isto também em Cabo Delgado, foi isto, com o Porto de Pemba, o que é que aconteceu, em que faziam um buraco supostamente para encaixar.
0: E eu vivia nesse...
1: Eles vingavam.
0: Exatamente, pois fugiam. Quer dizer, isso acontecia que nós, quando digo nós, eu e os meus irmãos, o Edmundo, que foi nosso colega,
1: meus
0: amados, e outros meus irmãos, vivíamos em casa de uma família, a família Tique.
1: Sim.
0: José António Tique. E então, como éramos muitos, havia a família tanto da minha mãe, havia a família do enfermeiro também de Xibuti, chamado Salvador Buene. Então, muitos cujos pais viviam, trabalhavam fora da capital. E nós tínhamos que ficar na cidade para podermos estudar.
1: Pois.
0: E então, os nossos pais pagavam uma mesada àquela família. E como nós éramos muitos, ainda mudamos da cidade. Na parte baixa da cidade, viemos para uma zona de expansão.
1: Exatamente.
0: E vivíamos nas chamadas casas dos economicamente débeis. Então fomos os primeiros a ocupar as duas primeiras casas desse projeto de muitas casas para os economicamente débeis.
1: Pois.
0: Bem, o estranho é que essas casas ainda hoje resistem. E muitas casas já caíram, muito depois da independência. Não sei quantas casas caíram, mas aquelas que ainda continuam de pé. E então nós ocupamos e vimos a construção das casas adjacentes, que continuavam, né, nos lotes. E então acontece que o que é que eles faziam? Aquele capataz branco, não é? Ele violentava aqueles indivíduos. Mas uma violência imensa, terrível mesmo. Então, o que eles faziam? Então, enquanto faziam aquelas covas para os pilares, eles fizeram uma cova mais ou menos grande, para onde sabiam que o capataz ia lá ver se estava nas medidas certas, mas, afinal de contas, era para depois empurrarem um homem. atraíram. É exatamente.

0: muita imagem.
1: Pois, eles vingavam-se.
0: Eles vingavam-se. Vingavam-se. Fingiam condenar aquelas pessoas que fizeram aquilo enquanto fugiam. E pronto.
1: E usando sempre uma língua desconhecida.
0: Exatamente. Ora, exatamente a mesma coisa.
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1: Estimado ouvinte, este é o programa Letras e Sons. Nós hoje estamos a conversar com o Luís Loforte, autor da obra Vidas Cantadas, um legado de Samora Machel, um olhar sobre as canções de trabalho. Já teve a oportunidade de ouvir o porquê deste livro, como é que ele surge. Um livro que, de acordo com o seu autor, são pedaços da sua vivência e experiência. As canções que corporizam este livro visavam, portanto, sintonizar tempo e os movimentos dos trabalhadores no decurso da labuta, da sua labuta. Estamos concretamente aqui a falar dos estifadores. Mas Luís Loforte, neste livro, também faz um recuo à sua infância, naquelas canções de cima, não sei se estou a pronunciar bem,
0: cima.
1: Quando era também menino, nós chamámos aqui Macaiaia, hoje também, como se refere no livro, um termo brasileiro que me está a fugir, mas é
0: babá.
1: Sim, babá,
0: hoje
1: mas
0: manda,
1: também
0: babá,
1: é aia, aia é no centro. É esse termo,
0: não, é um termo português,
1: é um
0: aio.
1: Aio.
0: Aio, sim.
1: Aio, vejo.
0: É o aio, então quem foi, o aio do Afonso Henriques? O Dom Afonso Henriques, que fundou Portugal, tinha
1: pois.
0: Um aio, não é?
1: Pois,
0: tinha um
1: pois,
0: aio,
1: pois.
0: Aquele, quer dizer, aquele que lhe educava, que mostrava o trabalho do campo, a boa educação, é o aio, não é?
1: Muito
0: é
1: bem.
0: O aio, mesmo o termo Macaiaia, vem do aio.
1: Do aio.
0: Do aio. Macaiaia é Cabo Delgado, né? Macaiaia é aquele que anda com a criança nas costas. Em Inhambane chama Iai.
1: Iai.
0: Iai. Mas tudo isso vem do aio.
1: Aio.
0: Aio, que é um termo português.
1: Muito bem, mas dizia eu que...
0: Recuou
1: nesse tempo.
0: Sim, sim.
1: Com as canções de Ninar.
0: Exato.
1: Uma história também muito interessante que tem a ver com a nossa sociedade, as nossas tradições orais. Quero falar
0: desenvolver sobre isso.
1: Sim,
0: é
1: sim.
0: Muito simples. Quer dizer, se eu tivesse me cingido apenas as cantigas dos escritores, resultava num livro pequenino.
1: Exatamente.
0: Não é? Eu entendi que devia enriquecer o livro, estendendo, não é, o conceito de trabalho festivo para um conceito mais global de trabalho. Então entendi que também o portar crianças nas costas enquanto as mães trabalham,
1: sim.
0: Não só na cima, como também
1: sim, sim.
0: Nas lides
1: caseiras,
0: não é? Também é trabalho, também é trabalho. Às vezes iam buscar um menino naquela casa... Né? Para vir ficar com a criança e o pagamento, embora não tivesse exatamente este peso de pagamento, era podermos comer lá, dormir e no
1: exatamente.
0: Tempo de manhã irmos para a escola. Portanto, era uma compensação decorrente do trabalho que nós fazíamos,
1: fazia.
0: Que era portar as crianças às costas. No meu caso concreto, eu tive duas experiências de andar com crianças às costas. O primeiro trabalho foi sair da minha terra, da aldeia dos meus avós,
1: sim.
0: Não é? Ir para Cambine, que era próximo.
1: Sim,
0: Cambine
1: sim.
0: É a mesma zona, não é? Da missão de Cambine, onde estava uma tia minha, que seguia exatamente a minha mãe. Ela
1: pois.
0: Tinha nascido um bebê. Só que eu não era suficientemente desenvolvido.
1: Pera.
0: Quando me puseram nas costas, eu
1: caiu.
0: Caí com a criança.
1: Pois.
0: Choramos ambos. A criança, certamente, por causa
1: pela
0: do susto.
1: Queda.
0: E eu, por causa do medo, que sabia que ia levar uma sova.
1: Exatamente.
0: Mas, na verdade, era porque eu fisicamente não estava suficientemente desenvolvido para carregar aquela criança, porque a criança era gorda. E era um primo meu até. Somos
1: pois.
0: Grandes amigos. Até hoje somos grandes amigos. Mas pronto, lá me recambiaram
1: certo.
0: Para a minha terra de origem. E lá, ao fim de um ano, também me mandaram para a casa da minha tia, que era ali perto.

0: da casa do meu avô. Uhum. Então, essa criança era enfesada, então aguentei perfeitamente. Pois. Então, como nas timas havia outros rapazinhos como eu, e também raparigas, não é? Que tinham as suas crianças, e eu aprendi com esses mais velhos, eventualmente mais velhos, a cantar aquelas cantigas de ninar. Ninar, como diz aí,
1: a pós-faciadora.
0: Sim. E então, pronto, fixei essas cantigas todas. Agora que eu entendi escrever o livro, fui ter com velhos amigos meus, de Tchulane, que aparece aí. Então, pronto, aprendi aquelas cantigas, que era em Bitonga, que era em Xitsa, Ué, Miela Manangô, tudo isto, né? Então, eram cantigas de trabalho. E em Cabo Delgado também, quando nasceu um irmão meu mais novo, sim, não é? Também ouvi aquelas, aquela prestante, não é? Aquela macaiaia, não é? A cantar é Macua. Fiquei curioso.
1: A história interessante, muito interessante.
0: Fiquei curioso. O que é que está a cantar? Lá pedi a interpretação, não? Vi que afinal de contas tudo era a mesma coisa. Que de um extremo ao outro apanhamos duas coisas similares.
1: Exatamente.
0: A única diferença, Conceição, e aí interessa mais em termos literários,
1: sim,
0: é que enquanto cantavam, o que nós não fazíamos aqui no Sul era aconselhar. Aqui nós aconselhávamos a criança.
1: Pois.
0: Olha, cala-te, eu estou contigo aqui. Quando eu já estiver velho, serás tu a tomar conta de mim.
1: De mim.
0: Está a ver o que é isso, né? Agora, se isso chegava ou não à criança, não sei. Mas eu acho que chegavam, porque os corações transmitem numa linguagem diferente daquela que a gente transmite com a boca. Né?
1: E depois explica no livro que...
0: Quer à frente, quer atrás,
1: junto ao coração.
0: A criança, os nossos corações estão sempre em contato. Ou não estão?
1: Estão.
0: Estão sempre.
1: Estão.
0: Mas em Cabo Delgado, além de transmitirem também essa ideia, em Cabo Delgado,
1: exatamente,
0: eu ouvi daquela rapariga, dizem à criança, tu só deves chorar quando estiveres com a tia. Mas essa tia não é qualquer.
1: É a esposa do tio.
0: Do tio,
1: que é mal-vinda.
0: O tio não devia casar.
1: Que eles perdiam os afetos.
0: Os afetos. Esse é que é o verdadeiro afeto.
1: Estão aí aspectos culturais.
0: Culturais. E literários.
1: Né?
0: Na minha opinião.
1: Exatamente.
0: Yeah.
1: Então, estas canções eram feitas, naturalmente, em vários contextos sociais, mas também traziam consigo aspectos educativos.
0: Óbvio.
1: Até que ponto as famílias beberiam estes saberes?
0: Eu não sei. Olha, no meu caso concreto, sim, isto em relação àquelas cantigas que eu cantava,
1: sim,
0: para mandar ou pedir para a criança se calar.
1: Sim.
0: A verdade é que eu criei uma afeição muito especial com esta criança para a qual eu cantava aquelas cantigas. E essa criança veio a casar, veio a ter filhos, veio a ser avó e tudo isto.
1: Pois.
0: A primeira pessoa a quem apresentava, num qualquer convívio, era sempre eu. Antes dos pais. Eu acho que é uma forma de... A educação não se faz só.
1: Exatamente.
0: Né? Quando nós podemos expressar uma ideia. Aquela criança, mesmo quando é pequenina, não é? Estamos a criar uma certa solidariedade. Não só naquele momento, como também no futuro.
1: No futuro.
0: E às vezes acontecia o seguinte, que aquela criança só queria dormir com o seu pai.
1: O seu, sim, sim. Criou afeto.
0: Criou afeto. E não há melhor educação que nós transmitimos nos homens quando criamos afetos. E não há melhor deseducação que nós fazemos às pessoas quando retiramos os afetos.
1: Exatamente.
0: E a prova disso, ela só cria mãe quando sentisse fome, quando ainda está em idade de aleitamento.
1: Exatamente.
0: Fora isso, só cresceu com um bocado do afeto. Eu não sinto a mesma coisa hoje. Por quê? Porque essa história dos babás passam quase 90% do tempo com os babás. Está a ver o que

0: E nos 10%, né, remanescentes do tempo, né, passa nos cabeleireiros.
1: É verdade.
0: Nas unhas. Quer dizer,
1: infelizmente.
0: Na prática, as mães não têm nenhum contato com os filhos.
1: Não será por isso a violência por detrás destas crianças?
0: Bem, ainda bem que falou por mim. Não vai dizer que eu disse. Exatamente. Exatamente.
1: Muito bem. Luís Loforte também faz uma incursão aos nossos tempos, entre aspas. Traz aqui a figura do Azagaia para falar do impacto da música na sociedade, o contexto histórico em que ela aparece. Traz-nos o Jeremias Nguenha para reforçar a ideia de que a sociedade é muito receptiva a estas mensagens. Como é que explica que um músico possa cantar a sociedade, como cantou Jeremias Nguenha, como cantou o Azagaia, e a sociedade tenha uma resposta imediata a estes aspectos? E traga a música, sem, se calhar no caso do Jeremias Nguenha, inadvertidamente estar a focar-se em aspectos políticos. Está simplesmente a desabafar o dia-a-dia.
0: Exatamente. Como é que se explica? Quer dizer, eu faço a abordagem daquilo que é a música, né, ou as mensagens, né? Porque eu distingo muito o Jeremias Nguenha do Azagaia. Quer dizer, para mim, um é músico e o outro é apenas um mensageiro. Não é?
1: Exato.
0: Mensageiro. O outro usa a música para levar mensagem e o Azagaia apenas usa a instrumentação, não é, para emitir mensagens, né, muito fortes. Mas eu, a abordagem que eu faço a estes dois artistas, ou particularmente aos temas destes dois artistas, deriva do facto de eu ter falado do banimento. Ainda que não fosse uma coisa escrita, na Rádio Moçambique funcionou o regime de banimento de algumas canções. Em consequência, as mensagens que essas músicas, não é, tinham.
1: Supostamente.
0: Exatamente, ao Salvador Maurício, os ratos roeram tudo, essas coisas todas.
1: Pois.
0: Eu não me lembro, trabalhei nesse tempo, ou entrei nesse tempo na Rádio Moçambique, não me lembro de ter visto algo que o Estado, a Frelimo, tenha escrito que essa música
1: está
0: é banida. Mas foi,
1: sim,
0: foi no tempo em que os próprios trabalhadores da rádio, não é, julgavam que deviam autocensurar-se e então censuravam essas cantigas todas.
1: Pois.
0: Naquele tempo, o único órgão de comunicação social ou de radiodifusão que havia era a Rádio Moçambique. Aí ainda funcionava. Ainda que houvesse o perigo de os ouvintes se dissociarem da Rádio Moçambique e começarem a ouvir e a divertir-se à parte da Rádio Moçambique. Okay? E aí havia uma clivagem.
1: Pois.
0: A rádio proibia, mas o povo ficava com a canção, dançava nos seus bailes, etc, etc. Portanto, aí o banimento não tinha nenhum sentido. Aliás, disse que a coisa proibida traz maior curiosidade
1: atrai,
0: das pessoas.
1: Atrai.
0: É exatamente o que aconteceu naquele tempo. Ok, mas então, quando eu faço, pois, uma migração para o tempo do Jeremias Nguenha e o Azagaia,
1: sim,
0: e associando a isso o surgimento da internet,
1: sim,
0: a convergência tecnológica, não é? Então, aí falo, eu digo que o banimento não tem sentido hoje. Não tem sentido. Não só porque a sociedade pode divertir-se com aquilo que é banido,
1: exatamente,
0: mas também porque a emergência da internet, o banimento
1: estamos
0: não tem nenhum
1: aberto
0: sentido. Exatamente. Quer dizer, o Jeremias Nguenha, ou Azagaia, ao gravar, não está a contar só com a Rádio Moçambique, conta com as redes sociais, etc,
1: exatamente,
0: etc. Então, eu trouxe esses exemplos para dizer que hoje em dia o banimento não tem sentido. Não estou a dizer que no tempo,
1: exatamente,
0: não tinha algum sentido. Eu até condenava isso. E muitas vezes até éramos induzidos a pensar que aquela música trazia mensagens políticas.

0: pode não ter sido essa a intenção. Eu não acredito que aquela cantiga dos ratos roeram tudo, do Salvador Maurício, tivesse alguma mensagem política. Mas as pessoas associaram os ratos com o poder político, não é? E o celeiro, coisa do povo. Mas pronto, eram entendimentos. Mas eu tenho, quer dizer, como pessoa que gosta de escrever, eu tenho que trazer esses problemas sociais para os livros.
1: Estes problemas sociais são aqui descritos e muito atrativos, estimado ouvinte. Ou se formos a conversar e depois perde-se o interesse pela compra deste livro. Então eu não vou para ir além. Mas Luís Laforte, só para uma coisa que me escapou quando estávamos ainda a falar do tempo colonial, era da história do vinho, com que então Catembe não é Coca-Cola?
0: Não.
1: Não é vinho com Coca-Cola?
0: Não, senhor.
1: Há uma história,
0: Há uma história por trás disso.
1: Desta bebida.
0: Exatamente.
1: Quer contar?
0: Ok, pronto. Eu também, como não terei o livro com objetivos económicos, posso contar até o livro todo, não tenho nenhum problema.
1: Desculpe, mas era
0: interessante. Não, eu estou a dizer que a intenção do livro é guardar a informação.
1: É colaborar,
0: quer dizer,
1: registar esta memória coletiva.
0: E até como forma até de provocar polémica, discussões sobre isso.
1: Exatamente.
0: Mas aquilo de que tenho conhecimento é que há de ouvir nas cantigas do disco que eles... Há momentos em que diz assim, quando eles se apercebem que o capataz está ligeiramente distraído, atiravam alguns produtos para o mar. E as marés aqui do porto vão sempre dar ao mesmo sítio, em Catembe. E uma dessas cargas que eles manejavam ali eram as pipas de vinho. Bastava ver que ele está distraído, tiravam a pipa para o mar. E a pipa ia rolando as marés até Catembe. Obviamente que neste curso, né, das marés até Catembe, alguma água salgada se infiltrava, não é?
1: No recipiente.
0: Naquele...
1: Garrafão, na pipa.
0: Na pipa. Então, pronto, dava o vinho aquele sabor um pouco salgado. Está a ver o que é isso?
1: Sim.
0: É por isso que esse vinho lá era mais barato. Primeiro porque não custou nada ao vendedor.
1: Exatamente.
0: E depois, para os africanos, aquele saborzinho era... E depois, mais tarde, ou quando o movimento foi descoberto, qualquer coisa, não é? Então foram misturando com Coca-Cola e tinha mais ou menos um sabor idêntico. Então foi-se criando a ideia de que Catembe, aquela catembada, não é?
1: Exatamente.
0: Quando era a mistura do vinho com Coca-Cola, criou-se esta expressão Catembe, mas de facto podia ter algum sabor mais ou menos similar, mas na verdade Catembe resultava da mistura de um pouco de água salgada com vinho.
1: Muito certo. O livro é mesmo Vidas Cantadas, no legado de Samora Machel. Uhum. E por essa razão dedicou grande parte deste livro há memórias samuriais.
0: Sim.
1: Histórias muito, muito lindas. Mas há uma que me deixou curiosa e um bocadinho arrepiada.
0: Uhum.
1: Da altura em que estavam, em que foram montar lá.
0: Ah, pois, eu já sabia. Eu já sabia que era essa história. Sim.
1: A rádio. Que a conselho do Luís Laforte não poderia ser Rádio Samora Machel.
0: Sim, mas foi uma coisa curiosa que eu tive essa ideia de chamar, até nem foi chamar a atenção, foi um comentário com a senhora Dona Graça Machel, e ela acabou dizendo que, olha, essa decisão não é minha. Eu compreendo a sua ideia. Por
1: Exato.
0: Quê? Porque, olha, eu achava que deviam dar um outro nome, tal, não sei o quê. Que insultasse esse outro nome, não a Samora Machel, uma pessoa tal.
1: E quando chama atenção é porque está dentro desta empreitada, este desafio que lhe foi colocado pelo então Ministro da Ciência e Tecnologia.

0: tecnologia,
1: sim,
0: para
1: sim,
0: se montar lá a rádio.
1: E
0: quando vão montar a torre,
1: aparece aquele bichano, não é? Uma coisa enorme. E no livro, por acaso, até publico a
0: uma
1: fotografia.
0: Cobra, pois, foi do livro que eu...
1: Um ninho enorme. Então, ela só veio ali com aqueles movimentos de ondulantes da cobra. Horríveis, né? Então, todo o pessoal desatou a correr. E eu fui apresentar o caso às meninas, às senhorinhas, né?
0: Exatamente, as sim, sim.
1: E desculpa chamar meninas, mas para mim são meninas.
0: São sempre meninas, são meninos, sim, né? Exatamente.
1: E se calhar até se sentem enaltecidas, né? Então, eu fui falar com elas. Mas o que mais me espantou foi o facto de as senhorinhas desatarem a rir.
0: Ai, meu Deus.
1: Estas senhoras não têm noção
0: do
1: da
0: perigo.
1: Responsabilidade.
0: Sim.
1: Não só do perigo da cobra, porque nós tínhamos fugido.
0: Exatamente.
1: Mas da noção
0: do
1: de
0: que
1: o médico se prolongar e levar-nos a não fazer o trabalho.
0: Exatamente.
1: Né, para o qual havíamos sido contratados. Mas depois eu assisti, olha, minhas senhoras, eu não estou a brincar, estou a falar uma coisa muito séria. E daqui a algumas horas, três presidentes vão se apresentar aqui para a inauguração desta rádio. Três presidentes de Moçambique, que era o Armando Emílio Guebuza, uhum, que era do Congo, que era o Sassou Nguesso, e do Ayan Khama, não é? Uhum. Aqui do Botswana. Então elas ficaram sérias, né? Disseram em Xangana, né? Sosseguem que aquela cobra não vos vai fazer mal. Desde que vocês não provoquem a cobra. Mas a propósito disso, não deixo passar aqui a ocasião para dizer que este projeto de Xilembene, se não fosse a Rádio Moçambique, eu não sei o que teria sido.
0: Pois,
1: porque tanta papelada atrasou-se e há duas semanas da inauguração, nem dinheiro sequer havia sido disponibilizado para
0: a...
1: Sim, eu tive que vir aqui ao Malato,
0: na altura, presidente do Conselho de Administração.
1: É verdade. Então ele disse: ok, eu vou dar a ordem para te ajudar. Então, deram-me tudo aquilo. Era um material velho, mas funcionava.
0: Mas funcionou.
1: Só que nós tínhamos de tapar com aquilo. Com na bronze, né?
0: Exatamente.
1: Panos brancos e tal. Não sei. É verdade.
0: Muito bem. Outro aspecto também está ligado à história muito interessante e que teve a oportunidade de cobrir, relacionado com o destino a dar aos corpos no cemitério de Lhangane.
1: Sim.
0: Samora Machel.
1: Sim.
0: E são para aqui chamados também aspectos culturais e que embaraçaram o chefe de Estado, mas que, aliás, teve de haver direito a um Conselho de Ministros alargado
1: no
0: dia seguinte.
1: E ali extraordinário.
0: Teve... Extraordinário.
1: Extraordinário.
0: E temos ali, até hoje, o cemitério de Lhangane nas mesmas...
1: É exatamente o problema que nós vivemos hoje. Quer dizer, aquele problema colocado há 41 anos, né? Hoje, esse problema é um problema candente. Nós enterramos pessoas, né? Em cima de pessoas. Pisamos campas das pessoas. Quer dizer, nessa altura e nesta altura também, e no livro faço essa questão, aplaudi Samora Machel. Viu-se que não era exatamente aquilo que muitas pessoas diziam, que Samora Machel era uma pessoa manipulável. Pelo menos eu vi que não. Afinal, não era assim. Quando ele tivesse ideias próprias, expressava-nas, e se fosse preciso proibir, proibia. Mas eu não entro por aí. Eu apenas conto o episódio na perspectiva de que proibia. Mas eu não entro por aí. Eu apenas conto o episódio na perspectiva de que estava-se a adiantar, não é? Estava-se a dar

0: paixão, que tal, não sei o quê. Mas nessa altura, Samora Machel, eu lembro-me, lá na presidência, ele perguntar: ô Martins, o que é que o povo vai dizer de mim? Vai dizer que o Samora Machel está a queimar os nossos familiares. E, de facto, era um problema social que o governo da Frelimo nessa altura ia arranjar. E ele disse que não. Agora, não sei, e eu acho que hoje devia-se apresentar este projeto.
1: Bom,
0: deixe um minuto,
1: se faz favor,
0: para dizer o seguinte: o livro e o disco são...
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0: A Inspeção Geral de Segurança Alimentar e Econômica, IGSEE, em Sofala, desmantelou este fim de semana na cidade da Beira um armazém com mais de 2.600 toneladas de arroz em embalagens adulteradas. Mensagens de paz e reconciliação no seio das comunidades na província e no país em geral dominaram os discursos das celebrações de 4 de outubro em Sofala. Assuntos em destaque na segunda edição do Jornal de Sofala da Rádio Moçambique de hoje, 4 de outubro de 2026. Está na companhia de Felipe Jorge na edição e apresentação e Carla Cumbe na mesa de som. Boa noite e boa audição. Dissemos na abertura do jornal que a Inspeção Geral de Segurança Alimentar e Econômica, IGSEE, em Sofala, desmantelou este fim de semana na cidade da Beira um armazém com mais de 2.600 toneladas de arroz em embalagens adulteradas, tal como reporta Jorge Jone.
1: O produto estava armazenado em condições inadequadas, com marca e logotipo falsos. No interior do armazém, pertencente a um grupo de empresários indianos, a equipa de inspetores encontrou uma máquina de embalagem e arroz posto a secar numa lona estendida no chão, no meio de imundície. O delegado provincial da Inspeção Geral de Segurança Alimentar e Econômica em Sofala, Inocêncio Vilimo, descreveu a situação como um atentado à saúde pública, anunciando o encerramento temporário do estabelecimento. Vilimo disse que, dada a gravidade das infrações, serão tomadas outras medidas, incluindo a responsabilização criminal.
2: Encontramos cerca de 465 fardos de sacos para embalar o arroz. Encontramos maquinarias para ensacamento do arroz. A unidade é de armazenamento apenas, não de processamento. É uma atividade ilegal, porque a marca deles é prima, eles adquirem arroz da marca OK e fazem o transpasse do arroz da marca OK para os sacos prima. Então, vamos envolver as outras entidades, o Ministério Público, o CERNIC, e eles estão devidamente notificados. Neste momento, preventivamente, nós suspendemos as atividades dessa unidade de armazenamento de arroz.
1: Ainda se está por apurar há quanto tempo o armazém em causa servia para embalar fraudulentamente arroz para a venda, porém, sabe-se que a sua descoberta foi graças a uma denúncia anônima.
0: Mensagens de paz e reconciliação no seio das comunidades na província e no país em geral dominaram os discursos das celebrações do 4 de outubro em Sofala. Para o secretário de Estado em Sofala, Manuel Rodrigues, a paz começa no coração de cada um. O dirigente explicou que cada um, no seu dia a dia, deve ser promotor da estabilidade social, iniciando na família.
3: Paz, a reconciliação entre nós e os

0: moçambicanos. A vossa presença demonstra que a paz não é a responsabilidade de um grupo, de uma instituição ou de uma geração. A paz é uma causa de todos nós. Queremos, igualmente, de forma muito particular, saudar a presença das diferentes confissões religiosas e da comunidade de Santo Egídio, de forma particular, aqui na nossa província de Sofala, os nossos parceiros históricos na promoção do diálogo, da reconciliação, da solidariedade e da paz no nosso país e na nossa província de Sofala de forma particular. A participação destas instituições nesta celebração reafirma a importância da união de esforço.
1: Já o governador de Sofala, Lourenço Buga, enalteceu o papel das igrejas na difusão de mensagens de paz.
2: Reconhecemos ainda o papel das religiões na formação e educação das nossas comunidades com valores e princípios espirituais, éticos e morais, sobretudo aos nossos jovens que são o garante do presente e futuro de Sofala e de Moçambique.
1: Os líderes religiosos enaltecem os passos dados pelo país rumo à paz definitiva.
3: É a paz que deve voltar a ser considerada norma e não a guerra. É preciso passar da era da força, da era da guerra, para a era do diálogo e da negociação. Todos podemos contribuir para isso, desde que não excedamos ao pessimismo que considera a guerra inevitável. Perante os conflitos, é possível seguir um outro caminho que nada tem a ver com a violência. Com as armas, é o caminho do diálogo, da superação dos mal-entendidos e do ódio.
4: A religião pode promover a paz de várias formas, entre elas pela consciência, a fé na religião. A fé na religião ensina-nos que seremos julgados e qualquer atitude negativa contra outro humano. O crente lembra-se que Deus o observa. Essa consciência é por si só um início da segurança. Outra forma é pela comunidade, a mesquita, a igreja, a sinagoga e outros lugares de culto são seguramente escolas da paz. É lá onde aprendemos o respeito, o perdão, a partilhar e sentar juntos, ricos e pobres, lado a lado, e também a solidariedade.
1: Os residentes da cidade da Beira, em Sofala, defendem a união e amor ao próximo como fatores essenciais para a preservação da paz.
5: Meu nome é Domingos Nhancalis. 4 de outubro é um dia muito importante para os moçambicanos. É um dia que celebramos a paz. Sabemos que passamos cerca de 16 anos a sofrer com a guerra. Então, quando se assinou o Acordo Geral de Paz, então significou, primeiro, o calar das armas e também o garante para o desenvolvimento do país.
1: Como que nós podemos preservar esta paz? 34 anos depois da assinatura do acordo?
5: Bom, é com diálogo, conversando um com o outro e também evitar que haja conflitos.
6: Marcelino Mário Sandro Matambo. O 4 de outubro significa um reencontro entre os moçambicanos. São 34 anos da celebração do dia 4 de outubro. Na verdade, há muita coisa que mudou diante de 1992 até cá. Mas mais que mudança, o que é necessário é que os moçambicanos devem se reencontrar.
7: Valentim Machertani Kalis. De maneira que nós estávamos em termos da guerra, tivemos num sofrimento muito, sei lá dizer.
1: Uma marcha, a deposição de coroa de flores e atividades culturais

0: marcaram as celebrações do 34º aniversário do Acordo Geral de Paz em Sofala. Dezenas de líderes religiosos juntaram-se este sábado na cidade da Beira, em Sofala, para apelar à manutenção da paz no país. Mário Malua.
1: Falando no encontro interreligioso organizado pela comunidade de Santo Egídio, os responsáveis das confissões religiosas afirmaram que o país e o mundo, no geral, precisam de paz para avançar. O responsável da comunidade hindu, Ajay Kamlesh, destacou que a religião tem um papel preponderante na pacificação, pois deve disseminar princípios que sustentam a harmonia social.
2: Como comunidade hindu, acreditamos que a verdadeira paz começa dentro de cada ser humano. O princípio de Ahimsa, que significa não a violência e respeito pela vida, ensina-nos que devemos procurar resolver as nossas diferenças através do diálogo, da compreensão, do respeito e da compaixão. Este encontro demonstra que as diferentes religiões podem estar unidas por um objetivo comum, que é a construção da paz e do bem-estar da sociedade. Podemos ter diferentes formas de fé e de oração, mas partilhamos valores fundamentais como o amor ao próximo, a solidariedade, o respeito e a dignidade humana.
1: O coordenador da comunidade de Santo Egídio em Sofala, Nelson Moda, disse que o encontro que decorreu sob o lema Paz Desarmada e Desarmante tinha por objetivo discutir o percurso do país desde a assinatura do Acordo Geral de Paz em 1992. Afirmou que a experiência mostra que somente com o diálogo se pode resolver os conflitos e não por via armada.
3: Gostaríamos, neste lema Paz Desarmada e Desarmante, afirmar que nenhuma paz se constrói com a força das armas. Testemunhamos ao longo dos 16 anos da guerra em Moçambique, quando as duas partes estavam convencidas de que só com as armas chegariam à paz. Passaram 12 anos, passaram 5, passaram 10, passaram 15, passaram 16. Nenhuma arma foi capaz de proclamar a paz, senão o diálogo e a diplomacia.
1: O encontro interreligioso sobre a paz estava inserido nas celebrações do 34º aniversário de assinatura de Acordo Geral de Paz, que se assinala este domingo.
0: O Instituto Politécnico Galeno graduou esta sexta-feira na cidade da Beira, em Sofala, mais de 900 técnicos com nível médio em saúde. Para a cobertura do evento, foi destacado o jornalista Santos Nunes.
4: As mulheres lideram a lista de graduados com um total de 505 graduadas. Saúde materno-infantil, técnico de medicina e enfermagem geral são alguns dos cursos em que se formaram os novos técnicos. Em mensagem, os graduados afirmaram estarem preparados para contribuir para o desenvolvimento do país através dos conhecimentos adquiridos ao longo da formação.
5: Queremos expressar a nossa mais profunda gratidão. Com as suas orientações de sacrifício, foram nosso porto seguro, garantindo que conseguimos seguir em frente e chegar a este momento de vitória. Agradecemos também ao Governo da República de Moçambique pela aprovação da Lei da Educação Profissional, que partiu a expansão e as suas criações de mais instituições de formação profissional ao nível do país, contribuindo para a formação de mais jovens. E nós estamos prontos para acompanhar e moldar essa evolução com o nosso conhecimento, dedicação e determinação.
4: O diretor executivo do Instituto Politécnico Galeno, Nelson Cebola, disse que a instituição está engajada na formação de qualidade e pediu aos graduados a aplicarem em prática tudo o que aprenderam.
6: Contamos com o vosso total apoio neste quinquênio, porque a formação é uma das nobres tarefas que cada um de nós deve assumir para o desenvolvimento do país. E o Instituto Politécnico Galeno está de parabéns por assumir esta nobre tarefa de formar o homem para o desenvolvimento do nosso governo gestor. Devo referir que, no ano 2027, que será o próximo ano, o IPOGAL vai introduzir dois novos cursos da área de manutenção, que estamos a falar de curso de eletricidade industrial, CV345, e o curso de informática também, CV345.
4: O diretor do gabinete do secretário de Estado

0: em Sofala, António dos Santos, desafiou os recém-graduados a pautarem pelo rigor e responsabilidade no exercício das suas funções.
1: A profissão de saúde é, acima de tudo, uma profissão de serviço à vida e ao ser humano. Por isso, mantenham uma boa conduta na sociedade e nas missões que forem confiadas. Trabalhar com zelo, dedicação, responsabilidade e disciplina. Respeitai os vossos colegas, superiores e hierárquicos e, sobretudo, utentes que procuram os vossos serviços. Na área de saúde, não basta possuir conhecimentos técnicos. É fundamental possuir humanidade. Cada paciente que entrar no unidade sanitária deve encontrar em vós não apenas um profissional competente, mas também uma pessoa capaz de ouvir, compreender, respeitar e cuidar. Trabalhar com amor ao próximo, dar valor à vida humana. Uma vez, uma palavra de conforto, um gesto de solidariedade, a uma atitude de respeito para si, é tão importante que o próprio tratamento. A dignidade do ser humano deve estar sempre no centro da vossa atuação profissional. Com honestidade, ética e espírito de missão cumprida, sejam profissionais que dignificam o vosso instituto, a vossa formação e o vosso certificado.
0: O diretor do gabinete do secretário de Estado em Sofala, António dos Santos, discursando na quarta cerimônia de graduação de mais de 900 técnicos médios em saúde pelo Instituto Politécnico Galeno.
2: No desporto, o Sena de Marumeu perdeu ontem diante do Majed de Chimoio em partida da primeira jornada do Grupo A da fase centro da pool de apuramento ao Moçambola do próximo ano. No fim do encontro, a reportagem do RM Desporto ouviu a reação dos técnicos dos dois conjuntos.
3: Foi uma vitória do resultado de um treino. Não conhecíamos o adversário, por isso que entramos com todo o material belga, Foi aquilo que aconteceu no jogo, no correr do tempo, foi aquilo que a nossa defensiva acabou de cometer um erro, deu no golo do adversário, mas nós não abaixamos a cabeça, fomos atrás de prejuízo, empatamos e viramos o resultado que é 2-1. Então saímos hoje felizes e preparamos para agora para outro jogo. Sonhar nunca é proibido, nós pensamos chegar mais longe possível, por isso que vamos trabalhar arduamente, jogo após jogo, vitória, e quiçá que estaremos lá, o Moçambola, esse nosso objetivo.
4: Eu tenho que parabenizar o adversário, não é? Pela vitória. Agora, quanto ao jogo, a minha equipe, eu penso que faltou-nos um bocadinho de eficácia, não é? Entramos muito, muito mal, principalmente na primeira parte. Mas a segunda parte já foi melhor, mas já era um pouco tarde, já tínhamos a equipa adversária, marcou dois golos, não é? E pronto, é aquilo que se viu, a equipa adversária defendeu bem, tentámos correr atrás para ver se podíamos marcar um gol de igualdade, mas não conseguimos. Aqui continuamos a trabalhar para que o próximo jogo seja o melhor. É o primeiro jogo, não? Temos mais dois jogos nessa primeira volta. É possível agora. Temos uma deslocação um pouco difícil para Tete. Se não conseguimos ganhar em casa, temos que tentar ganhar fora.
2: Rescaldo do jogo Sena Futebol Clube de Marumeu 1, Majed de Chimoio 2, a contar para a primeira jornada da Série A da fase centro da pool de apuramento para o Moçambola do próximo ano.

continuar sonoro, marca o fim da segunda edição do Jornal de Sofala da Rádio Moçambique de hoje, 4 de outubro de 2026, onde tivemos como principais assuntos a Inspeção Geral de Segurança Alimentar e Econômica, IGSAE, em Sofala, desmantelou este fim de semana na cidade da Beira um armazém com mais de 2.600 toneladas de arroz em embalagens adulteradas. Mensagens de paz e reconciliação no seio das comunidades, na província e no país em geral, dominaram os discursos das celebrações do 4 de outubro em Sofala. Receba um forte abraço de Felipe Jorge, que editou e apresentou, e Carla Cumbi sonorizou.

0: Boa noite e continuação de boa escuta à restante programação da Rádio Moçambique.
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0: mais. 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
0: 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Com o pouco que conseguimos, compramos pedaços de frango ou peixe seco pelo menos uma vez por semana.
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0: É verdade. Hoje vou preparar aquele refogado de peixe seco que me ensinou.
1: Ah, ainda te lembras da receita?
0: Sim, vovó. É só cortar a cebola, alho e o tomate e refogar com um pouco de óleo fortificado, mexendo bem até ficar um molho. Depois passar o peixe por água para tirar a sujidade e misturar na panela, mexendo com cuidado para não desfazer. Depois cozer a mandioca com algumas verduras para acompanhar. 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
6: Manedum. Vovó, eu deveria ter vindo para a cozinha da vovó há muito tempo. Este peixe está tão delicioso. De certeza vou fazer essa receita para o Natal, aniversário e dias especiais. Vou chamá-lo o meu prato especial de festa.
1: Natal, aniversários, Maria. Todas as receitas que eu ensino usando peixe, frango e ovo são para serem comidas no dia a dia, minha querida.
6: A sério?
1: Sim.
6: No dia a dia?
7: Sim. Tu e a tua família precisam incluir peixe seco, fresco, frango ou ovos nas vossas refeições, sempre que possível, não é? Para ficarem fortes e com mais energia. Especialmente tu, Maria, agora que estás grávida. Ah.
1: Podes ver o que está disponível e acessível no mercado. Hoje, por exemplo, eu fiz a minha caldeirada de peixe especial, com peixe congelado.
6: Com peixe congelado?
1: Sim.
7: Consegues encontrar peixe congelado durante todo o ano. E é saboroso, porque congelar conserva tudo de bom do peixe.
1: Agora eu vou te explicar como fazer. Já sabes que antes de cozinhar, sempre lavamos as mãos e os alimentos que vamos usar com água limpa.
7: Sim.
1: Quando o peixe estiver descongelado, limpa e cobre para manter as moscas afastadas, tá bom? Numa panela, adiciona um pouco de óleo fortificado, cebola, tomate, cenoura e alho cortados aos pedaços. E refoga até todos os legumes ficarem macios. Depois, adiciona a mandioca cortada às fatias. Mexe bem e põe água. Fecha a panela e deixa cozinhar por cerca de 10 minutos até a mandioca estar quase pronta. Junta os pedaços de peixe, um pouco de repolho cortado, sal iodado e deixa cozer.
7: Sim.
1: Depois de 7 minutos, o prato já está pronto.
7: Dá para acompanhar com shima. Fica muito bom.
6: Sem fritar ou grelhar?
1: Sim.
6: E cozinhou o peixe cru no molho. Isto é diferente.
1: E também troquei batatas por mandioca. Ficou bom, não é?
6: Sim. Isso não parece ser muito difícil de fazer.
7: E para tornar este um verdadeiro favorito do dia a dia, podes fazer esta receita com ovos cozidos ou com pedaços de galinha em vez de peixe. Funciona com o que tiver disponível, Maria.
6: Ok. Então não é prato especial de festa. É prato especial do dia a dia.
1: Então vamos mudar o nome para Caldeirada Especial de Todos os Dias.
8: Coma peixe seco fresco, pedaços de miudezas de frango e ovos a cada semana. 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

0: Boa noite, presidente da República anuncia para breve a instalação de uma fábrica de processamento do trigo do distrito de Limpopo, província de Gaza.
1: Vamos transformar o trigo aqui na província de Gaza, no distrito de Limpopo, com uma fábrica moageira que já está a caminho da província de Gaza e do distrito de Limpopo.
0: Presidente da República anuncia para breve a instalação de uma fábrica de processamento do trigo no distrito de Limpopo, província de Gaza. Apelos à paz, unidade e reconciliação nacional marcam este domingo as celebrações dos 34 anos dos acordos de paz em Moçambique. No estrangeiro já decorre a votação para eleger o próximo

0: presidente do Brasil num ato que estão inscritos mais de 158 milhões de brasileiros. Começa agora o Jornal da Noite, edição de domingo, 4 de outubro de 2026. Na sua companhia, Jerônimo Amba na sonorização e Mohamed Gianni na edição e apresentação. Boa audição. É bem-vindo. O presidente da República anuncia para breve a instalação de uma fábrica de processamento do trigo no distrito de Limpopo, província de Gaza. Daniel Chapo fez o anúncio hoje em Xechai, província de Gaza. Os pormenores por Tildomir Nyantumbo.
1: A fábrica irá processar o trigo produzido pela empresa chinesa Wanbao numa área de 700 hectares a ser alargada para 5 mil no regadio do Baixo Limpopo em Xai-Xai a partir da campanha agrícola 2026-2027 a arrancar dentro de dias à escala nacional. O chefe do Estado falava durante as celebrações do Dia da Paz, cujas cerimônias centrais decorreram na cidade de Xai-Xai, em Gaza.
2: Depois das águas baixarem, em junho, arregaçaram as mangas e lançaram a semente do trigo numa área de 700 hectares. Os resultados são extremamente positivos para continuarmos a trabalhar e a meta é atingirmos a primeira fase, 5 mil hectares em Gaza para produzir o trigo enquanto continuamos a produzir o arroz. Queremos voltar a transformar Gaza no celeiro da República de Moçambique. Parabéns, Gaza, que vamos aumentar significativamente a produção do arroz na província de Gaza e vamos aumentar significativamente a produção do trigo e vamos transformar o trigo aqui na província de Gaza, no distrito de Limpopo, com uma fábrica moageira que já está a caminho da província de Gaza e do distrito de Limpopo.
1: O presidente Chapo explicou que a materialização deste projeto irá permitir a redução da importação do trigo, o que irá concorrer para o arranque da almejada independência econômica no país.
2: Queremos um país que cresça e distribua oportunidades para todos os moçambicanos, que atraia investimento nacional estrangeiro e inclua a todos os moçambicanos neste processo de desenvolvimento. Como dissemos aqui, independentemente da sua filiação política, da sua origem étnica, da sua raça, da sua religião, somos todos moçambicanos que exporte mais e importe menos. É este país que nós queremos, porque só com mais exportações e menos importações é que teremos mais divisas, que nós temos dito que a escassez só se resolve produzindo mais, exportando mais e importando menos, mas que também alimente e empregue o povo moçambicano. É esta economia que nós queremos.
1: Presidente da República Daniel Chapo e a instalação para breve da primeira fábrica de processamento do trigo na província de Gaza. Tildomir Nyantumbo, em Xai-Xai.
0: Ainda hoje, no ato central das celebrações dos 34 anos dos acordos de paz, o presidente da República reafirmou a prontidão das forças de defesa e segurança para combater o terrorismo que ameaça a paz em alguns distritos das províncias de Cabo Delgado, Niassa e Nampula. Daniel Chapo diz que as forças de defesa e segurança continuam a trabalhar com determinação para eliminar todos os focos dos terroristas que, de forma esporádica, protagonizam ataques naquelas regiões.
2: A paz e a segurança da nossa pátria são inegociáveis. E sabemos que a paz duradoura exige segurança, mas também desenvolvimento, justiça social e oportunidade para todos os moçambicanos. Então temos que continuar solidários com os nossos irmãos que sofrem de ataques terroristas em Cabo Delgado, mas, por outro lado, solidário aos jovens das forças de defesa

0: de segurança, que 24 sobre 24 horas, junto às forças amigas de Ruanda, de Tanzânia, que estão na fronteira, incluindo a força local, continuam a combater o terrorismo.
1: Daniel Chapo reafirmou a importância da paz, do diálogo e da reconciliação nacional como condições fundamentais para o desenvolvimento de Moçambique. A Frelimo saúda os moçambicanos no país e na diáspora pela passagem dos 34 anos do Acordo Geral de Paz e reafirma o compromisso de resolver as divergências pelo diálogo e pelas instituições. Esta formação política presta homenagem às vítimas da guerra e reconhece o contributo dos signatários, das delegações negociadoras e dos mediadores. Em comunicado, a Frelimo sublinha a necessidade de preservar a paz e exige respeito pela vida e pelas diferenças de opinião. A Frelimo apela à rejeição da violência e da incitação ao ódio e à resolução pacífica dos conflitos. Sob a liderança do presidente da República de Moçambique, a Frelimo reafirma o compromisso com a unidade nacional e a reconciliação. Na província do Niassa, cidadãos condenam o uso da violência como instrumento para a resolução de conflitos entre os moçambicanos. Eles afirmam que a expansão das ações terroristas na zona norte do país representa uma das principais ameaças à paz e unidade nacional e, por isso, apelam à união de esforços para a erradicação deste mal. Pinto Catawa.
2: Falando por ocasião das celebrações dos 34 anos do Acordo Geral de Paz, este domingo, o secretário do Estado no Niassa, Silva Livoni, defendeu o respeito pelo princípio da legalidade e da democracia para uma convivência pacífica e harmoniosa no país. Silva Livoni entende que em Moçambique há espaço para o livre exercício dos direitos e liberdades fundamentais dos cidadãos, desde que não ponha em causa os direitos de outrem.
3: Convidar os partidos políticos, as organizações da sociedade civil, aos líderes religiosos, lideranças comunitárias, setor privado, a todas as forças vivas da sociedade na nossa província a participar ativamente nas diferentes plataformas de diálogo nacional inclusivo para uma paz efetiva.
2: Para a governadora do Niassa, os jovens devem ser protagonistas do desenvolvimento e afastarem-se de toda a conduta contrária a esta agenda nacional.
4: A verdadeira paz consolida-se quando garantimos a coesão social, o respeito pela diversidade de opiniões, o espírito de unidade nacional e a nossa independência econômica.
2: Entretanto, as confissões religiosas no Niassa defendem a promoção de valores e princípios morais em diferentes segmentos sociais como pilar para a preservação da paz e unidade nacional no país.
5: A reconciliação não significa esquecer a história, significa aprender com ela para construir um futuro melhor. Uma sociedade reconciliada não é aquela onde todos pensam da mesma maneira, mas aquela onde pessoas com opiniões diferentes conseguem viver juntas com respeito e dignidade.
2: Coordenador da Comissão Provincial para Assuntos Religiosos no Niassa, Mustafa Mbana, e o papel de cada moçambicano para a manutenção da paz no território nacional. Delxinga, Pinto Catawa.
1: E o secretário de Estado em Sofala defende que cada um no seu dia a dia deve ser promotor da estabilidade social a partir da própria família. Manuel Rodrigues falava a propósito do dia 4 de outubro. Filipe Jorge.
6: O dirigente explicou que a preservação da paz não pode ser tarefa das autoridades, mas sim de toda a sociedade.
7: Paz, a reconciliação entre nós os moçambicanos. A paz não é a responsabilidade de um grupo, de uma instituição ou de uma geração. A paz é uma causa de todos nós.
6: Já o governador de Sofala, Lourenço Bulha, enalteceu o papel das igrejas na difusão de mensagens da paz.
8: Reconhecemos ainda o papel das religiões na formação e educação das nossas comunidades com valores e princípios espirituais, éticos e morais, sobretudo aos nossos jovens que são o garante do presente e futuro de Sofala e de Moçambique.
6: Os residentes da cidade da Beira defendem a união e amor ao próximo como elementos essenciais para a preservação.

0: Ação da Paz.
1: Domingos Nhancalice. 4 de outubro é um dia muito importante para os moçambicanos. É um dia que celebramos a paz. Sabemos que passamos cerca de 16 anos a sofrer com a guerra.
0: Como que nós podemos preservar esta paz?
1: É com diálogo, conversando um com o outro.
2: Marcelino Mário, o 4 de outubro significa um reencontro entre os moçambicanos. São 34 anos da celebração do dia 4 de outubro. Na verdade, há muita coisa que mudou diante de 1992 até cá.
3: Valentim Machertane Kalish. De maneira que nós estávamos em termos da guerra, tivemos num sofrimento muito, sei lá dizer.
0: Uma marcha e a deposição de coroa de flores marcaram as comemorações do 34º aniversário do Acordo Geral da Paz em Sofala. Filipe Jorge, Beira.
4: Dia da Paz a dominar o Jornal da Noite deste domingo. Moçambicanos residentes na África do Sul defendem a preservação da paz e da reconciliação nacional como pilares essenciais para que o país alcance a independência econômica. Correspondente Eduardo Figurão.
5: Por ocasião do 4 de outubro, vários cidadãos ouvidos pela nossa rádio afirmam que a violência e o ódio geram desunião e travam o desenvolvimento de Moçambique. Jonas Sitoy, residente em Joanesburgo, sublinha que a paz deve começar em cada cidadão, sendo um dever de todos contribuir para o progresso da nação.
6: Para que a independência econômica seja uma realidade, busquemos a paz nos nossos corações. E devemos abster-se da violência, ódio entre os moçambicanos. É com a paz que vamos desenvolver o nosso belo país. Vamos buscar a paz nos nossos corações.
5: Opinião partilhada por Paulo Quave. A viver a Rosettenville, nos arredores de Joanesburgo, Quave lembra que a estabilidade no país é um convite ao regresso dos moçambicanos na diáspora.
7: Já é o momento de nós voltarmos já a investir no nosso país, em criar algo para o nosso país, fazer desenvolver o nosso país, pormos Moçambique independente, não sempre dependente. Temos que ser Moçambique independente, Moçambique que é rico em tudo, em todas as áreas. Então, os outros moçambicanos também que estão fora, além da África do Sul, estou a apelar que tenham a mesma ideia, tenhamos o mesmo sonho, porque quem é Moçambique sem nós?
5: Já a partir de Bushbuckridge, na província de Mpumalanga, Alexandre Matsube lamenta as ações que, no seu entender, violam o espírito dos Acordos de Roma. Este ano, em território sul-africano, as celebrações oficiais do 4 de outubro foram canceladas. Na base da decisão estão receios associados a ameaças e ações de grupos radicais sul-africanos de cariz anti-imigração. Rádio Moçambique, Eduardo Figurão, Joanesburgo.
4: Jornal da Noite da Rádio Moçambique segue. Este é o momento para comentário neste jornal. Para este domingo, a Direção de Informação da Rádio Moçambique escolheu três temas, nomeadamente o anúncio da mobilização de financiamento para a reconstrução da província de Gaza. O Presidente da República disse este sábado na província de Gaza que o governo vai mobilizar mais financiamento para reconstruir a província de Gaza. O outro assunto tem que ver com a legalização da prisão de três indivíduos, entre os quais funcionários do Ministério das Finanças, outros da Assembleia da República, e também têm envolvidos empresários. O terceiro assunto escolhido está alinhado às celebrações do 34º aniversário da assinatura do Acordo Geral de Paz. O nosso analista residente, Dersa Alfazema, já se encontra cá nos estúdios da Rádio Moçambique para mais um dia de comentário. Alfazema, é bem-vindo.
8: Obrigado, boa noite, Mohamed Jan, boa noite aos ouvintes da Rádio Moçambique.
4: Começamos com o primeiro assunto sobre o anúncio do Presidente da República da mobilização de mais financiamento para a reconstrução da província de Gaza. Qual é o seu comentário?
8: Bom, no caso da província de Gaza, é uma província que tem ciclicamente sido afetada por efeitos das mudanças climáticas. Ainda este ano tivemos estas cheias

0: devastadoras e agora entramos numa situação do fenômeno El Niño. E isto afeta muito a população porque Gaza é uma província bastante produtiva em termos agrícolas, tem um grande potencial, em termos também de pecuária, e tudo isso é facilmente afetado, tanto por inundações, como também pelos fenômenos El Niño, a questão das secas, etc. Agora, há também investimentos que estão a ocorrer. Nós vimos o presidente durante a visita, foi acompanhar algumas sessões de colheitas, de arroz, de trigo, e tem lá investidores que estão a fazer o trabalho. Então, é preciso, claramente, ao nível central do Ministério da Agricultura, continuar a mobilizar investimentos para poder se investir em Gaza e, de facto, explorar ao máximo o potencial que a província apresenta, sobretudo no ramo agropecuário.
1: Bom, este anúncio do Presidente da República sobre esta mobilização, financiamento, até que ponto pode, se calhar, aliviar até o próprio município de Xaxai, que é um dos municípios que foi mais afetado pelas intempéries de janeiro último? Aliás, o presidente do Conselho Municipal tem estado constantemente a lamentar e até, de certa forma, dizer que tem déficit de orçamento para poder recuperar o município de Xaxai.
0: Não, o município de Xaxai não tem condições, aliás, posso dizer até todos os municípios de Maputo, nenhum deles tem condições, em Moçambique, nenhum deles tem condições de fazer face a esses eventos que são cíclicos e com cada vez mais devastadores. Nós lembramos o que aconteceu na província de Sofala, particularmente na cidade da Beira, a quanto do ciclone Idai. Já passam anos, mas ainda assim ainda se percebe alguns sinais dos efeitos do Idai. Alguns sítios ainda estão em processo de reconstrução. Então não há um orçamento municipal que seja capaz de fazer face a isso. Por isso mesmo, alguns dos projetos requerem intervenção do Governo Central. Nós estamos a falar de corte de estradas, mesmo a entrada da cidade de Xaxai, a ligação entre bairros, a população que tem de ser deslocada de um lugar para outro. Então, há de haver ainda uma necessidade de grandes investimentos do Poder Central para que o município de Xaxai, como outros municípios, Chiputo e outros da província de Gaza, possam conseguir ter capacidade de reduzir o impacto dessas situações. Mas, acima de tudo, esses investimentos são necessários para explorar o potencial da província, mas também para gerar emprego, para haver mais indústrias, e isto também poder contribuir para que o Estado possa ter maior capacidade de arrecadação de receitas.
1: Vamos passar para o nosso segundo ponto de análise. Tem a ver com a legalização da prisão de 3 indivíduos, entre os quais funcionários do Ministério das Finanças, Assembleia da República e até temos empresários envolvidos em esquemas de desvio de dinheiro. Esta semana, vamos assim dizer, a última semana, o Tribunal da cidade de Maputo apareceu a dizer que já foi legalizada a prisão desses 3 indivíduos. Aliás, a própria Procuradoria esteve muito em cima deste assunto. Como é que olha para esta legalização, tendo em conta aquilo que tem sido os discursos virados ao combate à corrupção?
0: Bom, eu olho com uma preocupação, primeiro. A preocupação é no sentido de olharmos e ver um nível dos tais funcionários que estão envolvidos. São funcionários séniores, pessoas que já têm experiências, que já estão há muito tempo, que deveriam estar no seu melhor momento em termos de contribuição para que o país possa responder rapidamente àquilo que é a sua demanda. Infelizmente, parte deles é esta que estamos a acompanhar. Agora temos este caso dos 13 funcionários, mas lembramos também o caso do INSS e outro. Portanto, eu vejo com preocupação nesse sentido. Mas, por outro lado, fico satisfeito, porque isto mostra que o sistema de combate à corrupção ele está a funcionar. Esse caso dos 13 funcionários já estão a ser investigados, já está a se falar deles desde o início do ano, houve buscas e tudo, e hoje o que estamos a ver é que o Ministério Público considera que tem elementos suficientes para que esse caso avance para o julgamento. E foi claramente também confirmada a prisão. O juiz de instrução criminal decidiu

0: manter e encaminhar o caso para os passos subsequentes. Agora, é preciso que tiremos lições com isso para perceber, ok, o sistema está a funcionar no sentido de detectar casos. Portanto, as pessoas fazem denúncias ou porque as contas, e com a questão da tecnologia, é possível perceber. Mas é preciso também olhar e estudar, ok, onde é que ainda está a falhar para podermos afinar cada vez mais o sistema e pararmos, sairmos de uma situação em que os corruptos, em que estes grupos de crime organizado consigam furar o sistema e nós só vamos encontrá-los no fim do processo. Dois, é preciso também que estas investigações e estes processos tenham em conta também um outro elemento importante, que é a questão da recuperação do ativo. Então, não vale nada que eles estejam presos, sejam condenados, que depois, tarde ou cedo, vão sair, mas fica o buraco. Portanto, aquilo que eles conseguiram subtrair do sistema e o Estado fica com... portanto, não consegue recuperar esses valores. Então, há muito trabalho ainda por se fazer, mas, pelo menos, politicamente, há um sinal muito claro que é de combate à corrupção. Pela qualidade dos funcionários, lamento que estejamos a falar aqui de funcionários do Tesouro, do Ministério das Finanças, que é um coração da nossa economia. Não compreendo como é que acabou a haver até envolvimento de funcionários da Assembleia da República, que também é um órgão de soberania, mas aquilo que for preciso fazer para estancarmos este cancro da corrupção há de ser sempre necessário, e hoje estes sinais são sinais de progresso no combate à corrupção.
1: E estes sinais, até porque vão de acordo com aquilo que é a própria, se calhar, o próprio discurso do Presidente da República, quando ele fala do combate à corrupção, combate aos infiltrados, combate àqueles que estão preocupados em dilapidar o erário público. Como é que vê? Porque há aqueles que ainda não acreditam nesta separação de poderes do judicial e até do poder político, mas hoje estamos a notar isto, porque estamos a falar de funcionários séniores que até, de certa forma, são ligados ao partido, mas hoje em dia são pessoas que devem responder pelos seus atos. Como é que podemos fazer, se calhar, um cruzamento disto?
0: Não, esse compromisso político é importante. Ele sempre existiu e nós vemos que de governo em governo vai subindo de tom, e também em termos daquilo que são as ações para travar esta situação. Nós vemos a forma como o Presidente da República abordou a questão da corrupção na LAM, né, de forma muito direta, numa linguagem terra a terra, como quer dizer às instituições que, olha, avancem para a investigação, porque não é o presidente que vai investigar, não é o presidente que vai apurar os culpados. Mas o que ele está a dizer é que as instituições que têm competência para tal, para aplicar a lei e para fazer as devidas investigações, esclarecer os factos, que têm o caminho aberto e têm apoio integral do governo, a partir do próprio Presidente da República, para poder avançar e fazer as devidas investigações. Então, politicamente, a luz verde está dada. Então, não há razão nem para o Ministério Público, nem para a CERNIC, nem para os tribunais hesitarem em fazer aquilo que é o seu trabalho. Agora, claramente, que todas as pessoas gozam de presunção de inocência. Então, é preciso que em sede de julgamento seja devidamente provada a implicação de cada uma e, acima de tudo, se houver envolvimento de cada uma delas, que sejam responsabilizadas judicialmente, mas, acima de tudo, que também se garanta a devolução do Estado aquilo que foi ilicitamente retirado.
1: Passamos para o terceiro tema na análise de hoje, que está alinhado às celebrações do 34º aniversário da assinatura do Acordo Geral de Paz. Este ano, o ato central teve lugar em Xai-Xai, província de Gaza, sobre a orientação do Presidente da República. Como olhar para a celebração desta data e, sobretudo, pela escolha da província de Gaza?
0: Uma questão muito interessante. Se lembrar, há umas semanas estivemos a celebrar o 25 de setembro, que era dia das Forças Armadas.
1: Exato.
0: E o presidente celebrou em Inhambane.
1: Em Inhambane.
0: E agora estamos no 4 de outubro, o presidente foi comemorar na província de Gaza, mais precisamente em Xai-Xai. Eu penso que este é um sinal muito claro desta questão da unidade nacional, de inclusão, de permitir que todos os moçambicanos estejam envolvidos da mesma forma no entendimento daquilo que tem que ser o caminho que o país quer percorrer, em termos de paz, em termos de estabilidade, em termos

0: de progresso. Agora, as mensagens que foram trazidas nessa celebração também são muito importantes. O presidente fez um casamento entre a paz, no sentido de esta questão do diálogo, entendimento e os acordos que foram celebrados, que é preciso dar o devido valor, por isso que hoje é feriado, mas também eliminar aquilo que são os fatores de risco para a paz em Moçambique. Aquilo que torna a nossa paz frágil, porque nós queremos sair de uma paz de silenciar de armas, mas para avançar para uma paz mais sólida, de convivência, de reconciliação entre os moçambicanos. Temos os desafios ainda de segurança, sobretudo quando olhamos para a questão de Cabo Delegado, que é preciso sempre não perdermos de memória, mas o presidente reiterou a questão de avançar-se para a independência econômica, que é como forma de que todos os moçambicanos poderem ter benefício da paz. Os jovens poderem ter emprego, as crianças poderem ter acesso à educação, os hospitais de qualidade, portanto, numa abrangência territorial ao nível nacional. Então, esses elementos, quando cada um dos moçambicanos, desde aquele que está no sítio mais recôndito ou até nas grandes cidades, começarem a perceber o benefício da paz, portanto, a corrente do bem e a corrente de paz, ela vai ser cada vez mais duradoura. Mas a questão do diálogo, ela tem que ser central. A questão do fortalecimento da capacidade das nossas instituições, dos nossos processos políticos democráticos, também tem que ser uma prioridade. A questão de combate a estas ameaças de corrupção e outras, de desconfiança que existe entre os atores políticos, também isto tem que ser uma nota dominante. Mas tudo isso se constrói com o tempo e é um processo que nós até agora podemos considerar que estamos num bom caminho.
1: Deixa-me fazer-me muito obrigado mais uma vez por ter estado connosco neste espaço de comentário e queremos contar consigo próxima semana.
0: Obrigado, é sempre um prazer poder cá estar.
1: Muito obrigado. 19 horas e 56 minutos, autoridades administrativas de Vilanculo e Inhambane fazem uma avaliação positiva da 4ª edição do Festival de Mariscos que decorreu este fim de semana. Estima-se que 27 mil pessoas tenham participado no evento. Efraim Macitela.
2: Com uma forte vertente comunitária e de valorização do produto local, o festival reuniu em exposição o melhor do marisco de Vilanculo e do vizinho distrito de Inhassoro, produtos agrícolas, artesanato e gastronomia, transformando-se num momento de dinamização do comércio neste ponto da província de Inhambane. O administrador de Vilanculo, José Jeremias, sublinha o impacto e a relevância do evento, que serviu igualmente de rampa de lançamento para a Conferência Internacional de Turismo, agendada para novembro próximo nesta autarquia.
3: Queremos agradecer a todos os nossos parceiros, não precisamos mencionar, aos nossos parceiros econômicos, aos nossos operadores turísticos, porque os que estão alojados estão a dar boas notícias em termos do atendimento.
2: A 4ª edição do Festival de Mariscos marcou também o reencontro entre o público e os criadores das artes e cultura. Artistas locais como Damix Terremoto e Prevaldo saúdam a iniciativa pela oportunidade de reconexão com os seus fãs e pela valorização da arte produzida em Vilanculo.
1: Vamos olhar para as eleições no Brasil. Já decorre a votação para eleger o próximo presidente do Brasil, no ato em que estão inscritos mais de 158 milhões de brasileiros. Gerson Jamissa.
4: Mais de 158 milhões de brasileiros votam hoje nas eleições gerais que decorrem no Brasil. O escrutínio tem lugar em meio à forte polarização entre o atual presidente Luiz Inácio Lula da Silva e o senador Flávio Bolsonaro. Além de escolherem o próximo chefe de Estado, os eleitores brasileiros elegem governadores, senadores e deputados federais, estaduais e distritais. O presidente e candidato à reeleição, Lula da Silva, depois de votar em São Paulo, declarou que acredita que o Brasil defina uma nova página da história daquele país.
5: Na verdade, o que está em jogo é a definição de um projeto de

0: Brasil. O povo vai ter que escolher entre o fortalecimento do regime democrático ou a barbárie, entre o positivismo e o negacionismo, entre o desenvolvimento e o atraso, entre o crescimento econômico e o retrocesso. O povo é soberano e o resultado do povo será acatado por todos os 215 milhões de brasileiros.
1: Flávio Bolsonaro voltou.
0: O povo será acatado

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tudo assim continua, a população não para a confusão. Aquela amizade, sossego e humildade entre nós acabou.

traz confusão. A saúde traz confusão. A falta de paz também traz confusão. Roguemos ao Senhor para as conversações de Roma ter sucesso e que tragam ao país paz, progresso e amor.

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0: há uma mensagem para todo o povo moçambicano, mas muito particularmente para toda a população da nossa província, que é preciso preservar a paz. O futuro, o nosso futuro, depende da paz.
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0: Muito obrigado. Boa noite e obrigado pela vossa presença.
1: Boa noite. Boa noite.

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0: águas baixarem. Em junho, arregaçaram as mangas e lançaram a semente do trigo numa área de 700 hectares. Os resultados são extremamente positivos. Queremos voltar a transformar Gaza no celeiro da República de Moçambique. Que vamos aumentar significativamente a produção do arroz na província de Gaza e vamos aumentar significativamente a produção do trigo. E vamos transformar o trigo aqui na província de Gaza, no distrito de Limpopo, com uma fábrica moageira que já está a caminho da província de Gaza e do distrito do Limpopo.
1: O chefe de Estado falava este domingo durante as celebrações do Dia da Paz, cujas cerimônias centrais decorreram na cidade de Xai-Xai, província de Gaza. E cidadãos em Xai-Xai, em Gaza, defendem o respeito pelas diferenças de opinião, filiação política e religiosa, como sendo pressupostos para o alcance da paz e reconciliação efetivas no país. Apontam igualmente o crime, a corrupção em diferentes instituições públicas, como alguns elementos que minam a paz dos moçambicanos.
2: A paz efetiva deve ser criada a partir de cada célula base da sociedade, que é na família, nas comunidades, nas povoações, para que o diálogo prevaleça.
3: O que deve melhorar, na minha opinião, é respeito pelas diferenças individuais, respeito pela opinião dos outros e sempre usar aquilo que é útil a bem de Moçambique.
1: Cidadãos em Xai-Xai, província de Gaza, no quadro das celebrações dos 34 anos da assinatura do Acordo de Paz. O secretário de Estado, em Sofala, afirma que cada moçambicano deve ser promotor da estabilidade social a partir da própria família. Manuel Rodrigues explicou que a preservação da paz não pode ser apenas tarefa das autoridades.
4: Paz, a reconciliação entre nós e os moçambicanos. A paz não é a responsabilidade de um grupo, de uma instituição ou de uma geração. A paz é uma causa de todos nós.
1: Já o governador de Sofala, Lourenço Bulha, enalteceu o papel das igrejas na difusão de mensagens da paz. Mais de 27 mil pessoas participaram no fim de semana na quarta edição do Festival de Mariscos. Efraim Macitela.
5: O festival reuniu em exposição o melhor do marisco de Vilanculo e do vizinho distrito de Inhassoro. Produtos agrícolas, artesanato e gastronomia, transformando-se num momento de dinamização do comércio neste ponto da província de Inhambane. O administrador de Vilanculo, José Jeremias, sublinha o impacto e a relevância do evento, que serviu igualmente de rampa de lançamento para a Conferência Internacional de Turismo, agendada para novembro próximo nesta autarquia. De Vilanculo, Efraim Macitela.
1: Nkate é o novo álbum da cantora moçambicana Isabel Novela, a ser apresentado no Centro Cultural Franco-Moçambicano, sexta-feira, dia 9 de outubro. O álbum foi produzido por Isildo Novela, baixista, compositor e irmão da artista. Para Isabel Novela, Nkate nasce de um diálogo criativo entre irmãos e cruza tradições e sonoridades contemporâneas. Na atualidade internacional, o ministro dos Negócios Estrangeiros iraniano afirmou este domingo que não existe uma solução militar para o conflito entre o Irão e os Estados Unidos. Abbas Araghchi, que falava num discurso transmitido pela televisão estatal, indicou que apenas negociações baseadas na justiça e na equidade permitirão encontrar uma solução para pôr fim ao conflito. O ministro iraniano sublinhou que, se os Estados Unidos voltarem a optar pela via do confronto militar, a resposta do Irão será mais forte do que antes para defender o seu povo com firmeza. Temperaturas máximas previstas para esta segunda-feira em graus centígrados: Pemba 32, Tete e Nampula 31, Inhambane 30, Vilanculo 29, Maputo e Beira 28, Chimoio e Lixinga 27, Xai-Xai 26 e, por fim, Quelimane 25 graus centígrados. Foram as notícias a esta hora, as próximas à uma hora.

0: 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A nossa agenda de independência econômica passa também pela capacidade de produzir, transformar, exportar e disponibilizar alimentos suficientes, seguros e nutritivos para o nosso povo.
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0: Mito Chocolatinho está no Goma 2026, ao lado da Nurninja Shawuk, com o tema Compa.
1: É a canção concorrente número 14.
0: Numa altura em que estamos a tocar aleatoriamente as canções concorrentes nesta edição.
1: São as 60 canções apuradas para esta edição.
0: Olga, um goma é ou não é o verdadeiro espelho de Moçambique?
1: Absolutamente, Henriques. É um concurso que abraça o nosso país de ponta a ponta.
0: Passa por todas as províncias e regiões, sem exceção.
1: E une todos os segmentos da nossa sociedade.
0: Mas há algo que me encanta particularmente. A mistura de idades.
1: É um verdadeiro encontro de gerações no mesmo palco.
0: Veteranos e novatos a partilharem a mesma paixão pela música.
1: Mas se reparares bem, Henriques, no programa de hoje,
0: os holofotes estão virados para a juventude.
1: Exatamente! Desde o primeiro minuto que estamos a dar palco à nova geração.
0: Porque a nossa juventude tem talento de sobra e merece ser ouvida.
1: E estão a provar que o futuro da música moçambicana está em excelentes mãos.

0: versão concorrente número 4.
1: Da autoria de Deltino Guerreiro.
0: Paciência é o título.
1: Mas também uma virtude.
0: Uma virtude que faz toda a diferença na vida.
1: Só não faz na hora de votar.
0: Sabes, nisto tens razão. Nada de paciência na hora de votar. É preciso votar e votar muitíssimo. Não se espera nada, é votar.
1: Só. É votar, apenas é só votar. Votar.
0: É só votar.
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1: 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Olga, 60 canções na corrida um Goma Moçambique.
2: 60 obras de arte à procura da grande consagração.
1: A corrida está renhida e temos troféus para todos os paladares musicais.
2: Para os talentos que estão agora a desabrochar, a expectativa é enorme para o prémio Revelação Masculina.
1: E do outro lado, quem será a nova estrela a erguer o prémio Revelação Feminina?
2: Quem será? Fica a pergunta. As cordas vocais estão afinadíssimas na disputa pelo prémio de melhor voz masculina.
1: E claro, pela potência e elegância do prémio de melhor voz feminina.
2: Atenção que o público também jura. Quem vai levar para casa o cobiçado prémio da canção mais votada?
1: Quem será?
2: Quem será?
1: O troféu que mostra o verdadeiro pulsar do povo, mas há aquela coroa de glória que todos ambicionam.
2: O grande prémio melhor canção, o passaporte para a eternidade na nossa música.
1: Contudo, Olga, um Goma não é só festa, é também voz, intervenção e consciencialização.
2: Exatamente. É por isso que o nosso prémio temático deste ano levanta uma bandeira urgente: a luta contra a violência baseada no género.
1: Porque a nossa música também educa, cura e, acima de tudo, exige respeito.
0: E se a sua música fosse a última coisa que uma mulher ouvisse e fosse para a salvar? Um Goma lança o prémio temático contra a violência baseada no género, contra o feminicídio. Queremos canções que quebrem o silêncio, que falem por quem não pode falar, que façam Moçambique acordar. 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Um Goma Moçambique, mais do que um palco, é consciência.

0: Olga, há momentos do nosso desfile em que a música tem de ser verdadeiro grito.
1: E que grito de dor, alerta e urgência nos traz a Yada Angel.
0: Nos matam porquê? Canção concorrente número 5 não é apenas o título de uma música.
1: É a pergunta angustiante que ecoa no coração de tantas famílias moçambicanas.
0: Uma reflexão dura e absolutamente necessária sobre a tragédia do feminicídio.
1: Vidas de mulheres brutalmente interrompidas, mães, filhas, irmãs, que nos são roubadas.
0: A Yada pegou nessa ferida aberta da nossa sociedade e transformou-a em melodia.
1: Para nos obrigar a parar, a escutar e, acima de tudo, a agir.
0: Porque calar perante a violência baseada no género, Olga, é ser cúmplice.
1: Que a voz da Yada Angel seja um abraço a quem sofre e um basta definitivo a quem agride.
0: É um goma Moçambique a provar que este nosso palco também é lugar de combate e de justiça social.
1: A mensagem está dada, Moçambique. Precisamos e devemos proteger as nossas mulheres.
0: Olga, num goma deste ano, a música da Yada Angel, felizmente, não é a única a levantar a voz contra o feminicídio.
1: Exatamente isso, Henrique Dias. O Crazy Bee também não se cala e junta-se a esta luta com um protesto musical contundente contra esta tragédia.
0: É a nossa música unida a provar que a exigência por respeito e proteção às mulheres é uma batalha de todos nós.

0: Concorrente número 38.
1: É da autoria de Crazy B e carrega feminicídio como título.
0: E esta canção deveria carregar o feminicídio para lá, longe de tudo e de todos.
1: Com certeza, Olga.
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0: Daqui a mais um pouco, damos a conhecer as 10 mais para esta semana.
1: É bom ficarem atentos, pois houve uma subida terrível.
0: Dissemos no início que será um programa de muitas surpresas e emoções. E quando há subida terrível, alguém cai?
1: Claramente. Embora a descida pode não significar que tenha sido uma queda considerável.
0: Vamos ouvir a seguir a canção que na semana passada arrumou todas as outras.
1: Muito bem arrumado.
0: Rafael Bata e o tema Direitos Iguais foi o grande vencedor na última semana.
1: Com 1.219 votos, Rafael Bata conseguiu chegar à finalíssima.
0: É o sétimo artista a carimbar o passaporte para a finalíssima.

0: Albata.
1: Canção concorrente número 49. Olga, a luta por direitos iguais é uma causa de todos nós e deve ser sentida em todas as esferas da sociedade.
0: É por isso que me orgulho de dizer que Ungoma sempre defendeu os recursos humanos, garantindo respeito e oportunidades justas para todos.
1: Afinal, a verdadeira harmonia na música e na vida só acontece quando...

0: Sentimos igualdade e dignidade a cada um.
1: A seguir, as 10 mais desta semana.
0: Já são conhecidas 6 finalistas. E hoje, se depender de mim, Olga,
1: vamos conhecer... Depende do voto. Nesta fase, depende exclusivamente do voto.
0: Ok, está decidido. E hoje, vamos conhecer mais uma.
1: Vamos a isso. Quem será que carimba o passaporte esta semana?
0: Quem será?
2: Conheça as 10 mais desta semana. Décima posição.
1: Na décima posição,
0: a Mostra Sobrinho,
1: Kam Sun-jie,
0: conseguiu 30 votos.
1: Voltou para as 10 mais esta semana.

0: na posição.
1: Na posição.
0: Arnaldo Manhice.
1: Saudades.
0: 35 votos.
1: Subiu um lugar.

0: oitava posição.
1: Oitava posição.
0: Nilza.
1: Salada moçambicana.
0: 40 votos.
1: A Nilza voltou para as 10 mais zungoma esta semana.

0: sétima posição.
1: Sétima posição.
0: Raja Ali.
1: Wanaka.
0: 50 votos.
1: Subiu 2 lugares.

0: quinta posição.
1: Quinta posição.
0: Objana.
1: Unga Chavinkata.
0: 55 votos.
1: Desceu 3 lugares.

0: Quarta posição.
1: Quarta posição.
0: Kenny Guitar.
1: África.
0: 119 votos.
1: Entrou para as 10 mais esta semana.

0: Conheça as três mais desta semana. Terceira posição.
1: E agora, estimado ouvinte, partimos para as três mais da semana.
2: Seguimos para as três mais da semana. E quem se encontra na terceira posição?
1: Blessing Sandy.
2: Ingrata.
1: 221 votos.
2: Subiu 3 degraus.

0: Primeira posição. Na primeira posição.
1: Na primeiríssima posição.
0: Assa Matusse.
1: Com a música Tecanzingo.
0: Assa Matusse com a música Tecanzingo conseguiu amealhar dos seus fãs
1: 1500 votos.
0: Parabéns, Assa Matusse, bem-vinda à classe dos finalistas.
1: Há que referir que ela entrou direto para a primeira posição nesta semana em que ela se destaca nas 10 mais de um goma. Bem-vinda, Assa Matusse. O passaporte já está carimbado para a finalíssima. Vamos ouvir.
0: É a sétima finalista.

0: primeira posição.
1: E aqui já está conhecida mais uma que entra para a lista das finalistas. A Sama Tusso, com a música Tecanzingo, conseguiu amealhar esta semana 1.500 votos.
2: E junta-se às outras 6 finalistas, completando 7. Já são 7, não é? Falta pouco. Faltam 5, feitas as contas.
1: Para fecharmos os 12 finalistas que vão subir ao palco da finalíssima Dungoma em dezembro. Já chegamos ao fim, já nos vamos embora.
2: Exatamente. Despedimos-nos com a promessa de regressar com muitas outras novidades para a semana.
1: Para a semana, regressamos com muitas mais histórias para contar, com muitas emoções. Também é um mês em que nos é característico celebramos mais um aniversário da nossa rádio. Tchauzinho, despedem-se. Ivan Obdias na produção.
2: Olga da Glória e Henriques Dias na apresentação.
1: O Moçagi cuida da sonorização. Até para a semana. Continue sempre a ouvir a música moçambicana, que é a melhor do mundo. E não se esqueça, vote no seu artista favorito para que esteja connosco na finalíssima. Tchau!
2: Até já!

0: Boa noite. As notícias a esta hora apresentadas por Gerson Jamisa. O Presidente da República reafirma a prontidão das Forças de Defesa e Segurança para combater o terrorismo que ameaça a paz em alguns distritos das províncias de Cabo Delgado, Niassa e Nampula. Daniel Chapo diz que as Forças de Defesa e Segurança continuam a trabalhar com determinação para eliminar todos os focos dos terroristas que, de forma esporádica, protagonizam ataques naquelas regiões.
1: A paz e a segurança da nossa pátria são inegociáveis. Então temos que continuar solidários com os nossos irmãos que sofrem de ataques terroristas em Cabo Delgado, mas, por outro lado, solidário aos jovens das Forças de Defesa e Segurança, que 24 sobre 24 horas, junto às forças amigas de Ruanda, de Tanzânia, que estão na fronteira, incluindo a força local, continua a combater o terrorismo.
0: O Presidente da República falava este domingo em Xai-Xai, durante a comunicação à nação, nas celebrações do 34º aniversário da assinatura do Acordo Geral de Paz. Na ocasião, Daniel Chapo reafirmou a importância da paz, do diálogo e da reconciliação nacional como condições

0: fundamentais para o desenvolvimento de Moçambique. O secretário de Estado na província de Cabo Delgado considera que as confissões religiosas jogam um papel importante no diálogo, paz e na reconciliação. Plácido Pereira afirma que as religiões carregam fé e valores universais do amor ao próximo para a construção de uma sociedade pacífica.
1: A província de Cabo Delgado, onde temos enfrentado...
0: do amor ao próximo para a construção

0: com a paz e reconciliação rumo ao desenvolvimento. A Frelimo saúda os moçambicanos no país e na diáspora pela passagem dos 34 anos do Acordo Geral de Paz e reafirma o compromisso de resolver as divergências pelo diálogo e pelas instituições. A formação política presta homenagem às vítimas da guerra e reconhece o contributo dos signatários das delegações, negociadoras e dos mediadores. Em comunicado, a Frelimo sublinha a necessidade de preservar a paz e exige respeito pela vida e pelas diferenças de opinião. A Frelimo apela à rejeição da violência e da incitação ao ódio e à resolução pacífica dos conflitos. Moçambicanos residentes na África do Sul pedem a preservação da paz e reconciliação nacional como pilares essenciais para que o país alcance a independência económica. Eduardo Figurão.
1: Jonas Sitoy, residente em Joanesburgo, sublinha que a paz deve começar em cada cidadão, sendo um dever de todos contribuir para o progresso da nação.
2: Para que a independência econômica seja uma realidade, busquemos a paz nos nossos corações.
1: Em território sul-africano, as celebrações oficiais do 4 de outubro foram canceladas. Na base da decisão estão receios associados a ameaças e ações de grupos radicais sul-africanos de cariz anti-imigração. Rádio Moçambique, Eduardo Figurão, Joanesburgo.
0: Cat é o novo álbum da cantora moçambicana Isabel Novella, a ser apresentado no Centro Cultural Franco-Moçambicano, sexta-feira, 9 de outubro. O álbum foi produzido por Isildo Novella, baixista, compositor e irmão da artista. Para Isabel Novella, Cat nasce de um diálogo criativo entre irmãos e cruza tradições e sonoridades contemporâneas.
3: Nkate significa dentro ou interior, em Xop, uma das línguas do sul de Moçambique. É um álbum sobre aquilo que carregamos dentro de nós, memórias, identidade, família, distância, sonhos e esperança em mais coisas. Musicalmente, cruza as minhas raízes moçambicanas com o afro-soul, o jazz e sonoridades contemporâneas. É um álbum dos mais pessoais para mim, mas que fala de sentimentos que acredito serem universais.
0: A apresentação oficial do álbum Cat na versão digital, CD e vinil está agendado para a próxima sexta-feira, 9 de outubro, no Centro Cultural Franco-Moçambicano. Na atualidade internacional, o presidente do Iêmen anunciou este domingo o início de uma contraofensiva militar destinada a recuperar territórios ainda controlados pelos Houthis e a restabelecer a autoridade do Estado em todo o país. Rashad al-Alimi acrescentou que deu instruções às Forças Armadas e de Segurança para executar as tarefas que lhes foram atribuídas de acordo com os planos aprovados até que o país seja libertado do controle da milícia terrorista Houthi. Os Houthis lançaram a 3 de setembro uma ofensiva em zonas das províncias de Taiz e Odeida e desde então conseguiram importantes avanços territoriais, incluindo a tomada da cidade de Moka e das zonas do redor do estreito de Bad el-Mandeb. Temperaturas máximas previstas para hoje em graus centígrados: Pemba 32, Tete e Nampula 31, Inhambane 30, Vilanculo 29, Maputo e Beira 28, Chimoio e Lixinga 27, Xai-Xai 26 e Quelimane 25 graus centígrados. Foram as notícias a esta hora, as próximas às 2 horas.

0: 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Por isso, investir na alimentação e na nutrição é investir no capital humano do nosso país e no futuro de Moçambique. 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
5: 1:10, passamos a transmitir o programa Sons e Ritmos de Moçambique.
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0: Olá África, olá mundo, está no ar o Sons e Ritmos de Moçambique, a nossa montra obrigatória da música moçambicana, numa parceria que une a RTP África e a Rádio Moçambique para levar o melhor da nossa identidade aos quatro cantos do mundo, com a condução de Carlos Mponda. E começamos em grande, acabamos de ouvir as sonoridades contagiantes de Assamatus com os temas Dry My Tears e Amriza, duas autênticas pérolas que fazem parte do mais recente EP da artista, que continua a encantar-nos com a sua sensibilidade e voz inconfundível.
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0: Uma mensagem forte, necessária e carregada de sentimento. Nos Matam Porquê é o grito artístico de Yada Angel, uma das vozes mais promissoras da nossa praça, que usa sua arte para trazer reflexão e dar voz a causas profundas da nossa sociedade. Quem chega agora ao nosso palco é Prince Solomon, trazendo a envolvência do tema Sou Tua Menina, Deixa-te Levar.
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Que sequência fantástica aqui no Sons e Ritmos de Moçambique. Viajamos pela sensibilidade de Prince Solomon em Sou Tua Menina e fomos ao ritmo contagiante e inteligente de Hernani, um dos maiores pilares do nosso hip-hop. E por falar em rimas com alma, também tivemos o talento de Frickson. Para quem acompanha a sua linha, sabe bem. Frickson é aquele artista moçambicano que tem o dom raro de transformar vivências reais em música honesta, profunda e puramente visual. Com seu estilo muito próprio, ele mistura o rap, a poesia e o storytelling para criar obras conceptuais que unem a nossa identidade, a família e a reflexão social. Uma salva de palmas para a nossa juventude criativa.

duas propostas, duas abordagens modernas ao afropop e a kizomba que estão a dominar as pistas e as rádios. Ouvimos Slowly com Mais Um Pouco e Twin Fingers com o sucesso Amor Não É Para Doer. E aqui vai um detalhe, o talento corre mesmo nas veias desta dupla de irmãos. A família dinâmica da nossa música em grande plano aqui nos Sons e Ritmos de Moçambique.

Falar de o Caulicimani é falar da gênese, da espinha dorsal da nossa música popular. O Azimbo é, sem sombra de dúvidas, um dos maiores monumentos vivos da cultura moçambicana. A sua voz atravessou gerações, internacionalizou a nossa marrabenta e continua a ser uma escola para todos os que decidem cantar Moçambique. Que privilégio podemos celebrar o seu legado. E fechamos a nossa viagem de hoje com as atenções viradas para outro mestre das cordas e do afrojazz. Vem aí o mestre Jimmy Lulho. E atenção às novidades. O virtuoso guitarrista já está a aquecer os motores e a preparar os dedos para um grande concerto de comemoração dos seus 40 anos de carreira, diga-se brilhante e galardoada. Podem esperar um espetáculo memorável com convidados especiais e aquela fusão perfeita de ritmos a que já nos habituou.

0: com os sons e ritmos de Moçambique de hoje fica por aqui, mas a música, essa nunca para. Fiquem na companhia do mestre Jimmy Luto até para a semana, aqui na RTP África e na Antena Nacional da Rádio Moçambique. O abraço forte é de Carlos Mponda.
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2: São 2 horas em Moçambique.

0: Boa noite. As notícias a esta hora apresentadas por Gerson Jamisse. O Presidente da República reafirma a prontidão das Forças de Defesa e Segurança para combater o terrorismo que ameaça a paz em alguns distritos das províncias de Cabo Delgado, Niassa e Nampula. Daniel Chapo diz que as Forças de Defesa e Segurança continuam a trabalhar com determinação para eliminar todos os focos dos terroristas que, de forma esporádica, protagonizam ataques naquelas regiões.
1: A paz e a segurança da nossa pátria são inegociáveis. Então temos que continuar solidários com os nossos irmãos que sofrem de ataques terroristas em Cabo Delgado, mas, por outro lado, solidário aos jovens das Forças de Defesa e Segurança, que 24 sobre 24 horas, junto às forças amigas de Ruanda, de Tanzânia, que estão na fronteira, incluindo a força local, continua a combater o terrorismo.
0: O Presidente da República falava este domingo em Xai-Xai, durante a comunicação à nação, nas celebrações do 34º aniversário da assinatura do Acordo Geral de Paz. Na ocasião, Daniel Chapo reafirmou a importância da paz, do diálogo e da reconciliação nacional como condições fundamentais para o desenvolvimento de Moçambique. O secretário de Estado na província de Cabo Delgado considera que as confissões religiosas jogam um